0: João Chambala notou que o setor está preocupado também com os formandos da localidade de Molotana, onde se registra uma densidade populacional acentuada, com o número de alunos a subir exponencialmente.
1: Neste ano estamos a contar com 29 turmas ao ar livre. E o maior desafio que nós temos é mesmo com a localidade de Molotana, porque a localidade de Molotana está a registrar um crescimento muito rápido e que não estamos a conseguir acompanhar com aquilo que é a construção de salas de aulas. Estamos a dizer que destas 29 turmas ao ar livre, 13 estão na escola de Molotana City.
0: Chefe da repartição de administração e planificação na Direção Distrital de Educação, Juventude e Tecnologia de Boane, João Chambal. Cerca de 100 projetos ligados ao turismo foram aprovados este ano em Moçambique. A maioria dos projetos são de hotelaria e de restauração, que deram entrada nas direções provinciais da Cultura e Turismo e na Agência para a Promoção de Investimento e Exportações. O secretário de Estado do Turismo, Fredson Bacar, disse estar em curso reformas visando dinamizar o setor.
2: Estamos a trabalhar nos instrumentos reguladores que vão, de certo modo, mudar o ecossistema do setor do turismo. Já iniciou o processo de elaboração de um plano de comunicação do turismo e ligado a isso, que é também a revisão do website Visite Moçambique. Um outro instrumento que está em elaboração é o branding Moçambique e a estratégia de marketing.
0: Cerca de 100 projetos ligados ao turismo foram aprovados este ano em Moçambique. Na atualidade internacional, o Senado de Paraguai aprovou uma moção contra a senadora Celeste Amarilla após dirigir comentários racistas contra o futebolista francês Kylian Mbappé. A senadora publicou uma série de comentários racistas após o penalti que deu vitória à França diante do Paraguai. Amarilla disse estar arrependida dos seus comentários. Entretanto, na sessão do Senado desta quinta-feira, voltou a insultar o jogador francês. O cancro mata 26 mil pessoas por dia no mundo, indica o relatório da Organização Mundial da Saúde sobre a disparidade mortal na taxa de sobrevivência entre países ricos e pobres. Especialistas afirmam que as chances de sobrevivência ao cancro em países de alta renda são altas e baixas nas nações em vias de desenvolvimento. Para inverter o cenário, a OMS recomenda a tomada de medidas urgentes para expandir a prevenção, melhorar o tratamento e reduzir as desigualdades globais no acesso aos cuidados oncológicos. Fechamos com o tempo. A cidade de Tete poderá registrar esta sexta-feira 32 graus Celsius de temperatura máxima, seguida por Beira com 29. Inhambane, Nampula, Quelimane, Xai-Xai 28, Pemba 27, Chimoio e Maputo 26, Vilanculo 25 e Lixinga 23 graus Celsius de temperatura máxima. Apresentamos as notícias a esta hora, as próximas às 3 horas.

0: Reunimos-nos aqui não apenas para discutir universidades, currículas ou políticas académicas, mas sim para refletir de forma profunda e responsável sobre o tipo de país que queremos construir e sobre o papel que o conhecimento deve desempenhar na transformação nacional do nosso país. Acreditamos que os países se transformam não apenas com infraestruturas físicas, mas, sobretudo, pela sua capacidade de formar inteligência, produzir conhecimento, gerar inovação e transformar recursos em prosperidade para o povo. É por isso que o ensino superior deve ser visto como uma das infraestruturas estratégicas de um Estado moderno. Esta conferência realiza-se num momento particularmente importante da nossa história coletiva como moçambicanos. Depois de celebrarmos 51 anos da independência nacional, Moçambique entra agora numa nova etapa da sua caminhada, a da consolidação da independência económica através da transformação estrutural da sua economia.
1: Presidente da República, Daniel Chapo.

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6: Foram as notícias e os nossos compromissos comerciais e estamos de volta à sua madrugada de sexta-feira. Retomamos o nosso lugar na primeira fila deste grande espetáculo musical. Se acaba de sintonizar a nossa antena nacional, estamos a reviver uma noite histórica do eterno rei do reggae africano, Lucky Dube. Nesta segunda e última parte, a energia sobe um pouco mais e a emoção vai intensificar-se. Vamos vibrar com mais clássicos incontornáveis deste artista, carregados daquela mensagem única de paz, amor e união que só ele sabia transmitir em palco. Aumenta um pouquinho só o seu volume, a música continua. Aí está ele, Lucky Dube.

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0: E chegamos ao final destas duas horas inesquecíveis de pura música. Revivemos aqui a essência, o misticismo e a força de um espetáculo que desnudou a alma de um artista que é, por direito próprio, o eterno rei do reggae africano. Ao escutarmos hinos como Together is One, é impossível não sentirmos um aperto no coração ao olhar para a realidade que nos rodeia. A Lucky Dube usou a sua voz para unir o continente, mas hoje a sua pátria, a África do Sul, sangra ferida por uma nova e dolorosa vaga de violência e ataques xenófobos. Nas últimas semanas já assistimos com profunda tristeza ao sofrimento de milhares de irmãos moçambicanos e de outras paragens, forçados a abandonar as suas vidas e a regressar a casa num clima de medo e incerteza. Se o mestre estivesse hoje conosco no palco, a sua música seria um grito contra esta divisão. Que o legado de tolerância e humanismo que escutamos nesta madrugada nos sirva de reflexão e de refúgio. O profeta do reggae despede-se, mas a nossa missão de informar continua. Vamos a mais um serviço noticioso. Em toda a República de Moçambique, são 3 horas. Vamos às notícias.
1: Boa noite. Bem-vindo às notícias apresentadas por Vítor Rufino. Moçambique e Rússia reafirmam o compromisso de aprofundar a parceria estratégica nas áreas económicas, reformas estruturais, combate ao terrorismo e na concertação em matérias de agenda internacional. O fato foi reiterado esta quinta-feira em Maputo, no encontro que o presidente da República, Daniel Chapo, manteve com o ministro das Relações Exteriores da Rússia, Sergei Lavrov, que efetuou uma visita de trabalho de 2 dias a Moçambique. Em declarações à imprensa, Sergei Lavrov assegurou que a Rússia está disponível para responder aos pedidos de apoio apresentados por Moçambique para o combate ao terrorismo que afeta a província de Cabo Delgado.
2: Предстоящий период в наших отношениях стратегического партнерства – это совместная борьба с терроризмом.
3: Mais uma área que foi debatida no âmbito da nossa parceria estratégica é o combate conjunto ao terrorismo. A Rússia está pronta para ajudar e atender os pedidos dos amigos moçambicanos no que se refere ao apoio

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6: Muito bom dia e bem-vindo. Para abrir este novo bloco, trazemos a energia contagiante do grande Mr. Bal, com sucesso Guilhermina, e seguido pelo talento de Justino Baca no tema Chimela. Para quem está no turno da noite, focado no trabalho, para quem atravessa as estradas nesta viagem silenciosa, ou para quem simplesmente lida com a insónia e procura companhia na rádio, estamos aqui. Que estas melodias tragam o alento e a motivação necessários para as próximas horas. Mantenha-se na nossa sintonia. A música é o seu melhor destino. Obrigada pela preferência. Vamos ouvir Guilhermina, de Mr. Bal.

0: o Baca.
1: Vamos ouvir o Mr. Ball com o clássico Guilhermina e ainda juntamos a esta compilação o Justino Baca com Chimila. Vamos agora baixar a pulsação, entramos num registro mais íntimo e nostálgico para ouvir já a seguir o músico britânico James Blunt. Depois, o Wonderful Tonight de Eric Clapton. Dedicamos estes temas em especial a quem não tem o privilégio de descanso nesta hora, aos profissionais de saúde que estão nas enfermarias e urgências, aos doentes que lutam pela vida, à nossa força policial que garante a nossa segurança, aos camponeses, aos padeiros, guardas noturnos, professores, estudantes, aos camionistas de longo curso, aos jornalistas e, enfim, esta música. Estas músicas são especialmente para vocês, onde quer que estejam, saibam que não estão sozinhos. Vamos juntos nesta sexta-feira.

Ouvimos dos grandes temas a elegância de James Blunt e a mistria do Eric Clapton. Aproveito o silêncio da madrugada para refletir e a acalmar o espírito. Este é o momento em que as cidades começam timidamente e a despertar. Palavras de alento para quem já se pôs de pé por volta das 3 com este frio intenso que se faz sentir, seja para a caminhada matinal ou para a atividade física. E não se esqueça de respeitar o seu ritmo, hidratar-se também, que faz muito bem, principalmente para quem pratica a atividade física. E atenção às temperaturas baixas, já aos nossos heróis do cotidiano, equipas hospitalares já no fim de turno, doentes em recuperação, a nossa polícia, bom dia, recebam o nosso carinho, um forte abraço àqueles que exercem a profissão de motoristas, que vão garantindo a chegada dos trabalhadores nos seus locais de trabalho, e votos de uma ótima viagem. Seguimos agora com a música Irmãos Verdades. O tempo passa, temos na sequência também a Chacaz com No Time to Lose e ainda a Splash com Tem Fé.

tempo passa a voar quando a música dita o ritmo da nossa madrugada. Viajamos com a nostalgia dos Irmãos Verdades, aceleramos o passo com No Time to Lose da Chacaz. Ah, é verdade, não há tempo a perder. É preciso correr sempre atrás da felicidade, do seu propósito e de tudo aquilo que precisa então para ser feliz. E fechamos ainda esta compilação com a esperança dos Splash, com a música Tem Fé. Seja qual for o seu caminho nesta madrugada, mantenha a confiança. Falta muito pouco para a hora certa. Às 4 teremos as notícias e depois a Conceição Cioeia estará aqui conosco para as notícias.

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0: 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Hora certa, são 4 horas já em Moçambique.
1: Bom dia, ouvinte. Bem-vindo às notícias apresentadas por Vítor Rufino. Moçambique e Rússia reafirmam o compromisso de aprofundar a parceria estratégica nas áreas económicas, reformas estruturais, combate ao terrorismo e na concertação em matérias de agenda internacional. O fato foi reiterado esta quinta-feira em Maputo, no encontro que o presidente da República, Daniel Chapo, manteve com o ministro das Relações Exteriores da Rússia, Sergei Lavrov, que efetua uma visita de trabalho de 2 dias a Moçambique. Em declarações à imprensa, Sergei Lavrov assegurou que a Rússia está disponível para responder aos pedidos de apoio apresentados por Moçambique para o combate ao terrorismo que afeta a província de Cabo Delgado.
2: Предстоящий период в наших отношениях стратегического партнерства – это совместная борьба с терроризмом.
3: Mais uma área que foi debatida no âmbito da nossa parceria estratégica é o combate conjunto ao terrorismo. A Rússia está pronta para ajudar e atender os pedidos dos amigos moçambicanos no que se refere ao apoio nessa luta contra a ameaça terrorista no norte do país.
1: No encontro desta quinta-feira, o presidente moçambicano apresentou ao ministro das Relações Exteriores da Rússia as suas ideias para a implementação de reformas económicas no país. A primeira-ministra, Bem-vinda Levy, dirige esta sexta-feira a cerimónia de graduação e entrega de certificados aos pilotos de drones no âmbito do workshop de encerramento do projeto de utilização de drones para monitoria e gestão de desastres. A iniciativa, promovida pelo Ministério das Comunicações e Transformação Digital, através do Instituto Nacional de Meteorologia, visa reforçar a capacidade nacional de prevenção, monitoria e resposta a desastres através do uso de tecnologias de observação aérea. Mais de 3 mil alunos dos postos administrativos da Matola Rio e Eduardo Mondlane, no distrito de Boane, província de Maputo, vão passar a estudar em salas condignas em breve, com a conclusão de 25 novas salas de aula. As salas estão a ser construídas em colaboração com os parceiros do setor da educação, segundo avançou o chefe da repartição de administração e planificação na Direção Distrital de Educação, Juventude e Tecnologia de Boane. João Chambala anotou que o setor está preocupado também com os formandos da localidade de Molotana, onde se registra uma densidade populacional acentuada, com o número de alunos a subir exponencialmente.
4: Neste ano estamos a contar com 29 turmas ao ar livre. E o maior desafio que nós temos é mesmo com a localidade de Molotana, porque a localidade de Molotana está a registrar um crescimento muito rápido e que não estamos a conseguir acompanhar com aquilo que é a construção de salas de aulas. Vamos a dizer que destas 29 turmas ao ar livre, 13 estão na escola de Molotan City.
1: Chefe da repartição de administração e planificação na Direção Distrital de Educação, Juventude e Tecnologia de Boane, João Chambal. Cerca de 100 projetos ligados ao turismo foram aprovados este ano em Moçambique. A maioria dos projetos são de hotelaria e de restauração, que deram entrada nas direções provinciais da cultura e turismo e na Agência para a Promoção de Investimento e Exportações. O secretário de Estado do Turismo, Fredson Bacar, disse estar em curso reformas visando dinamizar o setor.
5: Estamos a trabalhar nos instrumentos reguladores que vão, de certo modo, mudar o ecossistema do setor do turismo. Já iniciou o processo de elaboração de um plano de comunicação do turismo e ligado a isso, que é também a revisão do website Visite Moçambique. Um outro instrumento que está em elaboração é o branding Moçambique e a estratégia de marketing.
1: Cerca de 100 projetos ligados ao turismo foram aprovados este ano em Moçambique. Na atualidade internacional, o Senado de Paraguai aprovou uma moção contra a senadora Celeste Amarilla após dirigir comentários racistas contra o futebolista francês Kylian Mbappé. A senadora publicou uma série de comentários racistas após o pênalti que deu vitória à França diante do Paraguai. Amarilla disse estar arrependida dos seus comentários. Entretanto, na sessão do Senado desta quinta-feira, voltou a insultar o jogador francês. O cancro mata 26 mil pessoas por dia no mundo, indica o relatório da Organização Mundial da Saúde sobre a disparidade mortal na taxa de sobrevivência entre países ricos e pobres. Especialistas afirmam que as chances de sobrevivência ao cancro em países de alta renda são altas e baixas nas nações em vias de desenvolvimento. Para inverter o cenário, a OMS recomenda a tomada de medidas urgentes para expandir a prevenção, melhorar o tratamento e reduzir as desigualdades globais no acesso aos cuidados oncológicos. Fechamos com o tempo. A cidade de Tete poderá registrar esta sexta-feira 32 graus Celsius de temperatura máxima, seguida por Beira com 29. Inhambane, Nampula, Quelimane, Xai-Xai 28, Pemba 27, Chimoio e Maputo 26, Vilanculo 25 e Lixinga 23 graus Celsius de temperatura máxima. Apresentamos as notícias a esta hora, as próximas às 5 horas.
0: Foi o noticiário das 4 horas. Seguimos agora com Conceição Siueia para mais um Letras e Sons. Boa audição.
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0: Estimado ouvinte, seja bem-vindo ao Letras e Sons, uma companhia de Conceição Siweia e Afonso Magul. Hoje o nosso convidado ao programa é o professor Almiro Lobo. O professor Almiro Lobo, que é coordenador do livro Geração 8 de Março, Memórias Marginais, trabalhou também em parceria com Leandro Paul. Leandro não esteve cá, não está cá connosco. O Dr. Almiro Lobo vai fazer-lhe a vez e a de todos os que fazem parte desta obra. Doutora professora Almiro Lobo, gosto muito de chamar a professora. Professor Almiro Lobo, seja bem-vindo ao Letras e Sons. Muito obrigada por ter anuído ao nosso convite uma vez mais. Bom, eu vou agora roubar um trecho da nota introdutória, ou como quisermos, nota explicativa do livro Geração 8 de Março, Memórias Marginais. Grosso modo, passo a citar, a expressão Geração 8 de Março designa as várias centenas de jovens cujo destino mudou a partir do discurso do presidente Samora Machel, proferido no pavilhão do Machacane no dia 8 de Março de 1977. Estende-se até aos primeiros anos da década de 80, altura em que cada jovem passou a ter a oportunidade e a liberdade de escolher o curso que gostaria de frequentar ou a atividade profissional que pretendia exercer. Por decisão presidencial, naquele ano, foram suspensos os sexto e sétimo anos do ensino secundário e todos os alunos encaminhados para tarefas definidas pela direção do Estado. Era o famoso chamamento da pátria. Professor Almiro Lobo, passam-se 50 anos de independência nacional. Este foi um dos produtos da nossa independência nacional. Quer situar-nos no tempo e no espaço?
1: Muito obrigado. Essa é uma grande pergunta. Mas deixe-me só tentar fazer o exercício de recuar no tempo.
0: Certo.
1: A citação que acabou de fazer

0: a praxis daquilo a que nos habituamos a designar chamamento da pátria é anterior ao discurso de Samora Machel, de 8 de março de 1977. Dito de outro modo, o discurso, a data de 8 de março, são marcos importantes, mas não iniciaram a prática do chamamento da pátria. Na nota explicativa, nós fazemos referência a outras designações, nomeadamente
1: geração da transição,
0: geração da independência, para justamente poder incluir nesta designação de chamamento da pátria todos aqueles que obedeceram a um comando antes do discurso que formalizaria a prática, portanto, antes do discurso de Samora Machel de 1977. Portanto, quando nós falamos de geração 8 de março, podemos incluir também todos aqueles cujo destino pessoal foi alterado para obedecerem a um comando da direção do Estado. Não sei se consegui responder a sua
1: conseguiu,
0: pergunta.
1: Conseguiu, professora. Mas voltando ao chamamento da pátria e ao facto de ter começado antes do dia 8 de março de 1977, falando desta geração da transição ou geração da independência, pode explicar como é que isto aconteceu?
0: Eu não sei muito bem como é que aconteceu com os outros.
1: Sim.
0: E digo não sei, mas de facto a obra que publicamos fornece elementos que nos permitem saber como é que aconteceu.
1: Exatamente.
0: Com cada um.
1: Com cada um. Histórias espetaculares.
0: E esse é um dos méritos desta obra. É ser capaz de fixar, de reproduzir aquilo que aconteceu com cada um. Quando foi chamado a responder aquilo que eram consideradas tarefas prioritárias do país. Eu sou do ano de 1978 e, portanto, digamos que teoricamente eu pertenço ao segundo grupo.
1: Pois.
0: Se tivermos em conta que o primeiro grupo nasce do discurso de Samora Machel,
1: sim,
0: em 1977, eu apareço no segundo grupo. E a fórmula era relativamente simples. Em relação aos de 77, os estudos foram interrompidos e cada um dos jovens adolescentes foi orientado para aquilo que o Estado definiu como prioridade. Significa que algumas pessoas foram orientadas para frequentarem o curso propedêutico, que depois lhes daria acesso ao ensino universitário, digamos assim. Outros foram para cursos de formação de professores, outros foram para o exército, outros foram para agricultura, saúde, etc. Portanto, não há de ter havido nenhuma área considerada prioritária que não tivesse recebido este conjunto de jovens. Há um elemento que eu gostava de colocar entre parênteses para evitar equívocos.
1: Sim.
0: Quando nós falamos de 8 de março, há uma tendência para

0: as pessoas pensarem no Centro 8 de Março. Que é um edifício, digamos assim, onde ficaram alojados, nos diferentes anos, centenas de adolescentes. Atualmente é o Seminário São Pio
1: X. Sim. Atualmente é o Seminário
0: São Pio X.
1: Sim, mas no passado também foi. Não?
0: Sim, era seminário antes das nacionalizações.
1: Mais novos,
0: exato.
1: Sim.
0: Antes das nacionalizações.
1: Sim.
0: O Centro 8 de Março é uma parte das infraestruturas que acolheram os jovens.
1: Os jovens.
0: Só para recordar, aqui em Maputo, boa parte dos jovens ficou alojada na Escola de Formação e Educação de Professores Filipe Elija Machava.
1: Que se FEP.
0: Exatamente. Que se situa, digamos que no fim da Rua da Resistência. Da mesma época, existe o Instituto Agrário de Chimoio, por exemplo.
1: Certo.
0: Que acolheu aqueles que iam iam ser encaminhados para cursos de índole agrícola, por exemplo.
1: Certo.
0: Da mesma época, há um conjunto de jovens que foram enviados para a União Soviética para serem militares, foram para a Força Aérea, etc. Portanto, a designação genérica,
1: sim, sim,
0: Geração 8 de Março, tenta abarcar todos estes grupos. E, portanto, nada de confundir a designação 8 de Março com o Centro 8 de Março, como se aquele tivesse sido um lugar exclusivo. Não, não foi.
1: Não foi. Memórias marginais não fazem parte da historiografia oficial. E não tem outro que não seja a simples partilha de recordações das aventuras e desventuras decorrentes do facto de terem sido chamados pela pátria. Já está o argumento de porque é que o livro tem este título de Memórias Marginais.
0: Exato.
1: Estas memórias têm um objetivo. Não vamos esquecer o tempo que passou. Quer comentar, professor?
0: Eu apesar de na introdução ter dito que eu falaria em nome dos coautores, eu prefiro sublinhar o privilégio de poder falar por mim próprio.
1: Já aí chegaremos. É que há histórias que são inevitáveis e que o professor vai ter de comentar, não é?
0: É verdade, é verdade. Mas como não combinei previamente com os meus colegas, eu tenho receio de trair a sua confiança.
1: Muito bem.
0: Mas agora perdi-me, íamos falar
1: do objetivo, portanto, das memórias.
0: Não vamos esquecer.
1: Sim,
0: o tempo que passou.
1: Eu
0: confesso que sou uma pessoa fascinada pelas memórias, porque, entre outras coisas, as memórias evitam a amnésia.
1: Uhum.
0: E se nós quisermos pensar no futuro, só podemos fazê-lo conhecendo o passado. Este livro é um degrau de um projeto muito grande. Eu costumo chamar-lhe mega projeto.
1: Certo.
0: Porque eu tenho estado a pensar neste projeto desde 2010. Não vou contar toda a história.
1: Sim, sim.
0: Mas nessa altura eu pretendia recolher narrativas que nos permitissem retratar o passado. E a primeira experiência que fiz foi com amigos. Eu dizia aos meus amigos, atenção que nós estamos a envelhecer, e se não escrevermos sobre aquilo que vivemos no passado, daqui a algum tempo nós já não vamos ter certeza de que vivemos aquilo que estamos a narrar. E nessa altura, alguns dos meus amigos hesitaram, porque achavam que não tinham jeito, outros era uma questão de timidez, e outros ainda porque achavam que as histórias que tinham para contar talvez não fossem politicamente corretas. Ora, virei-me então para os meus contemporâneos do 8 de março.
1: Pois.
0: O projeto era, por um lado, recolher narrativas daqueles que tinham respondido ao chamamento da pátria. Esse era o primeiro degrau. E nós somos várias centenas, para não dizer milhares de jovens. O que me daria um corpo considerável de informações sobre o que foi, afinal, o chamamento da pátria. O segundo degrau desse megaprojeto era ouvir os gestores dos jovens adolescentes, os nossos professores, os diretores dos centros, etc, etc. Esse seria, digamos assim, o segundo degrau. Dar-nos-ia a possibilidade de perceber também, da parte dos gestores, o que é que correu bem, o que é que não correu bem, e o que é que se poderia fazer para que aquilo que não correu bem corresse melhor do que correu. O terceiro degrau seria entrevistar, recolher testemunho dos mentores do processo. E, portanto, estamos a falar dos políticos.
1: Políticos, sim, sim.
0: Para lhes perguntar o que é que eles queriam com aquele projeto e se aquele projeto teria atingido os fins desejados. E se eu tivesse conseguido juntar estes três blocos, eu teria conseguido depois realizar um simpósio de reflexão sobre o que foi, afinal, o chamamento da pátria em Moçambique.
1: Ótimo.
0: Este era o grande, o mega projeto que eu tinha. Então, este livro é uma parte ínfima desse mega projeto.
1: Mega projeto. Uma parte ínfima que conseguiu juntar 54 vozes.
0: É verdade, é verdade. Como disse, desde 2010. Eu, na altura em que eu estava quase a desistir do projeto.
1: Por quê?
0: Por causa do silêncio. Isto é, eu mandei e-mails, eu elaborei questionários, eu contactei os meus colegas, eu expliquei-lhes o que é que eu queria. Mas a resposta que eu obtive foi um silêncio.
1: Oh.
0: E o silêncio fala.
1: Fala, sim. Fala e, alto.
0: Muito alto. E eu pensei, se calhar eu é que não estou a conseguir interpretar o silêncio dos meus colegas. E então parti para iniciativas individuais. Fui escrevendo aquilo de que me lembrava e fui infiltrando nos meus livros histórias do Centro 8 de Março, a minha experiência no Niassa, mas sempre com a insatisfação de não estar a conseguir que os meus colegas escrevessem acerca da experiência individual. Porque este livro tem uma característica, é que cada um colocou aquilo que considerou mais interessante ou mais relevante relatar ou partilhar.
1: E quando é que o silêncio foi quebrado?
0: Foi quebrado este ano. Quando eu estava quase a desistir do projeto, apareceu o Leandro Polo com entusiasmo e com energia e contaminou-me essa energia, esse entusiasmo. E nós temos estado a realizar convívios. De três em três meses, os oito marxistas encontram-se para conversar.
1: Pois.
0: Relembrar esse tempo, as aventuras que apareceram depois de termos estado no 8 de março. E têm sido encontros memoráveis, porque há pessoas que não se reencontravam há 40 anos, por exemplo. E encontram-se, olha como tu estás, olha como tu eras, lembras-te daquele episódio e tal. Então, aproveitei a atmosfera descontraída desses encontros para insistir com os meus colegas. Nessa altura, os colegas e contemporâneos do Instituto Agrário de Chimoio,
1: certo,
0: tinham publicado uma coletânea. E eu disse, os colegas de Chimoio já nos deram uma lição. É possível. E podem ter a certeza que não são eles todos escritores.
1: Pois.
0: E não sendo escritores, foram capazes de escrever sobre a sua própria experiência. Então, porquê é que nós não conseguimos? E nessa altura, mudei de estratégia.
1: Uhum.
0: Escrevi o texto com que nós abrimos a coletânea. E li o texto nesse convívio. E disse-lhes, é uma coisa assim que eu vos estou a pedir. Por favor, escrevam. Ali nós conversávamos, mas a única coisa que eu me lembro é o dia em que eu cheguei ao 8 de março. Conta isso. Escreve. Porque se não formos nós a escrever sobre a nossa experiência, ninguém vai escrever. Segundo, nós não estamos a escrever este livro, não estamos a publicá-lo para concorrer com a historiografia oficial.
1: Certo.
0: Nós não vamos a tempo de ser heróis desta pátria. Se aquilo que nós fizemos em termos de contributo ainda não levou ao reconhecimento da qualidade do nosso contributo, não vai ser o livro. Portanto, estamos livres dessa tentação. Então, vamos lá aproveitar esta chance em que ainda por cima já estamos uma parte, pelo menos. Uma parte já está reformada. Portanto, o que é que nos custa? E creio que há ter havido algum outro fator que levou a que os colegas de repente começassem a escrever e a enviar os textos. E, para alegria nossa, e digo nossa, minha e do Leandro,
1: pois,
0: de repente apercebemos que já tínhamos um número considerável de testemunhos. E 54 testemunhos não é pouco.
1: Não é coisa pouca, não. Muito, é muito.
0: E a nossa expectativa é que alguém, depois de nós, os dois,
1: pois,
0: apareça a organizar mais coletâneas.
1: Exatamente.
0: Como esta, por exemplo.
1: O seu contributo neste livro é com o depoimento Uma Disputa Insuspeita.
0: Sim.
1: Cada um chegava com a sua mania. cada qual com a sua fatia de crenças, hábitos e mimos. Mas ali, no 108 de março, não era o que queriam. Eram o que eles queriam. Ou seja, não é o que eu quero, mas é o que nós queremos. Primeiro cumprir ordens, depois questionar. Para um menino mimado e da Zambésia, que impacto foi este? Que impacto é que isto teve? De repente, entrar para uma nova morada com estas regras bem ríspidas.
0: É verdade. Isto é... Eu tenho saudades de algumas coisas. Tenho saudades do tempo em que nós acreditávamos nas palavras que nos diziam. Este era o tempo em que se acreditava no projeto utópico de construção do homem novo. E é sempre bom lembrar algumas características do homem novo.
1: Vamos a isso?
0: Abrir aspas. Consciente e revolucionário. O primeiro no sacrifício e o último nos benefícios. Fechar aspas. A utopia de construção do homem novo era galvanizadora. Era atraente. Contraponto, o contraste, era o Chico Nhoca.
1: Chico Nhoca, inimigo do povo.
0: Exatamente. Que tinha todos os defeitos, porque o homem novo era o ideal.
1: Pois.
0: O Chico Nhoca era assambarcador, era indisciplinado, era ladrão, era tudo aquilo que não havia de contribuir para a construção da sociedade socialista. Ora bem, tendo em conta estes dois polos, o homem novo e Chico Nhoca, aquilo que nós percebemos era que alguém tinha projetado em nós a possibilidade de nós sermos o homem novo. E ainda me agrada pensar nesse projeto.
1: Certo.
0: Utópico, porque era galvanizador o projeto, era agregador e motivava as pessoas para tentarem um projeto, um processo de autotransformação. Eu às vezes... E aqui estou a sair um pouco da sua pergunta.
1: Sim, sim.
0: Eu às vezes pergunto, entre estes dois opostos, qual é a característica atual do moçambicano? É o homem novo ou é o Chico Nhoca? Bom, mas voltemos então. Voltemos a 78. É verdade, eu vinha da Zambésia, eu já tinha tido algum treinamento. No sentido em que eu já tinha vivido em lares. Vivi no lar da Sagrada Família e, portanto, já sabia alguma coisa acerca de viver em espaços coletivos.
1: Certo.
0: Mas os ingredientes que encontrei no 108 de Março tinham outra natureza. Eram de inspiração militar. No 108 de Março, além de partilharmos uma vida em comum, oi, a disciplina era de inspiração militar. Nós tínhamos treinos, na altura a designação correta era preparação político-disciplinar e não político-militar.
1: Nos... O famoso PPD.
0: Exato. Nós usávamos fardamento militar, nós aprendíamos a marchar, aprendíamos a bater continência, a ficar em sentido. Nós corríamos uma parte da cidade como ingrediente do processo de preparação, e só depois dessa preparação madrugadora é que nós íamos para as aulas.
1: Madrugadora, professor, e deixe-me roubar aqui também um comentário seu, depois de ser abruptamente acordado às 5 da manhã.
0: Completamente, quer dizer, com apitos e palmadas ou pontapés na porta, quer dizer, a forma para nós, sim, violenta de ser acordado para em 5 minutos estarmos vestidos e no campo de futebol para a preparação político-disciplinar.
1: Xotocolia.
0: Exatamente, xotocolia. Todo o nosso comportamento dentro do Centro 8 de Março era regrado. E há coisas interessantes, porque na altura pareceu-nos demasiado violento, porque, enfim, entrava em choque com os hábitos que trazíamos de casa.
1: Pois.
0: Mas eu reconheci, quando cheguei à província do Niassa, reconheci o valor daquela aprendizagem. Por isso é que eu dizia, eu tenho que falar da minha experiência pessoal. Eu fui colocado no distrito de Mecanhelas, no Centro Educacional de

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1: Bom dia, ouvinte. Bem-vindo às notícias apresentadas por Vítor Rufino. Moçambique e Rússia realizam em setembro deste ano a cimeira mista entre os dois países. No encontro serão consolidadas as áreas de cooperação entre os dois Estados nos recursos minerais e energias, combate ao terrorismo, agricultura, transporte, logística e digitalização. Esta informação foi partilhada esta quinta-feira em Maputo pela Ministra dos Negócios Estrangeiros e Cooperação, Maria Manuela Lucas, no final de conversações com o seu homólogo russo, Sergei Lavrov.
2: Agradecemos à Rússia pela formação dos nossos moçambicanos. A nossa juventude, a Rússia dá-nos bolsas de estudo, temos estudantes lá na Rússia, incluindo na área da polícia, mas também estão disponíveis para aumentar as bolsas para os moçambicanos poderem se formar na Rússia. Agradecemos à Rússia pelo apoio que nos deu durante as inundações, eles estiveram aqui presentes, nos apoiaram, apoiaram o nosso povo que estava a sofrer, nós queríamos agradecemos também. E agradecemos à Rússia também por ter nos apoiado durante o nosso mandato no Conselho de Segurança como membro não permanente do Conselho de Segurança das Nações Unidas.
1: Ainda esta quinta-feira, o ministro das Relações Exteriores da Rússia foi recebido em audiência pelo presidente da República, Daniel Chapo. Ministro da Agricultura, Ambiente e Pescas anuncia o fim da importação de hortícolas até finais de 2027. Roberto Albino assumiu o compromisso esta quinta-feira em Gaza, diante de investidores estrangeiros e produtores das províncias de Maputo e Gaza, na cerimónia das celebrações do Dia Internacional do Campo.
3: Até o final de 2027, todas as condições devem ser criadas para que possamos decretar oficialmente o fim das importações. O mais importante é que todos entendam que a produção nacional vem em primeiro lugar. Só em condições excepcionais, como tivemos agora, por exemplo, de cheias, em que tudo foi embora, aí podemos reabrir para importações muito específicas para suprir deficiências temporárias. Para aquilo que nós sabemos que temos na manga, estão criadas condições para trabalharmos rumo à autossuficiência alimentar, sobretudo nas hortícolas e na batata.
1: Ministro da Agricultura, Ambiente e Pescas, Roberto Albino, anuncia o fim de importação de hortícolas até finais de 2027. Mais de 10 mil consumidores estão sem água potável em Quilimane, na Zambésia, desde quarta-feira, na sequência do rompimento de uma tubagem. Segundo o gestor da unidade de negócio de Quilimane, na empresa Água e Saneamento da Zambésia, Carlos Jamal, que confirmou a informação, o rompimento da conduta deveu-se ao estado obsoleto da tubagem, afetando mais de 15 bairros.
4: Como já é sabido, não é a primeira vez que acontece. Esta rede é uma rede obsoleta, com idade avançada, praticamente está instalada desde o tempo colonial e ela não aguenta com grandes pressões. Nós já estamos a mobilizar recursos para fazer a substituição dessa linha.
1: Carlos Jamal, gestor da unidade de negócio de Quilimane na empresa Água e Saneamento da Zambésia. O Vaticano manifesta confiança quanto às investigações em curso sobre o assassinato em junho findo de Dom Osório Sitor Afonso, bispo da diocese de Quilimane e administrador apostólico da arquidiocese da Beira. Falando em conferência de imprensa esta quinta-feira em Maputo, o presidente da Conferência Episcopal de Moçambique, Dom Inácio Sauri, disse que a Santa Sé acredita que as investigações prosseguem com a máxima diligência e transparência por parte das autoridades competentes.
5: Os três arcebispos foram recebidos pelo Santo Padre no Vaticano. No encontro, o Santo Padre deixou igualmente transparecer e acompanha com profunda preocupação o triste acontecimento. O Santo Padre confortou a Igreja de Moçambique, afirmando que, perante esta tragédia, não podemos cair no desespero. À margem da audiência com o Santo Padre, os três arcebispos foram recebidos por Sua Eminência, o Cardeal Pietro Parolin, Secretário de Estado do Vaticano. Este, por sua vez, endereçou à Sua Excelência, o Sr. Daniel Francisco Chapo, uma mensagem de condolências e solidariedade para com a Igreja e o povo de Moçambique neste momento de dura prova.
1: Dom Inácio Sauri fez este pronunciamento após a visita efetuada este mês pelos arcebispos de Maputo, Beira e Nampula ao Papa Leão XIV e ao secretário de Estado do Vaticano, Pietro Parolin. A secretária-geral da Organização da Mulher Moçambicana defende o reforço das ações de combate às uniões prematuras. Falando à imprensa esta quinta-feira na cidade da Beira, no fim da sua visita de 3 dias à província de Sofala, Cidália Chauque disse que as uniões prematuras são a principal barreira para o bem-estar da rapariga.
6: Em alguns momentos as próprias mães consideram que ter uma mãe casada com uma pessoa adulta está em melhores condições. Mas se esta mãe tiver condições, consegue parar os seus filhos. Apelamos a todas as mulheres para maior trabalho, coesão, fortificação do trabalho e a participação ativa no desenvolvimento econômico da província e, consequentemente, do país.
1: Cidália Chauque realça a necessidade de se assegurar a independência econômica da mulher. No estrangeiro, subiu para 600 o número de mortos devido ao ébola na República Democrática do Congo. A Agência de Saúde da União Africana afirma que a atual propagação é a mais rápida da história. No Congo Democrático, há um total de 1.759 casos confirmados, sendo que no vizinho Uganda houve registro de 2 mortes em 20 casos confirmados. Fechamos com a previsão do tempo. A cidade de Tete poderá registrar esta sexta-feira 32 graus Celsius de temperatura máxima, seguida por Beira com 29. Inhambane, Nampula, Quelimane e Xai-Xai, 28. Pemba, 27. Chimoio e Maputo, 26. Vilanculo, 25. E Lixinga, 23 graus Celsius de temperatura máxima. Apresentamos as notícias a esta hora, as próximas, às 6 horas, inseridas no Jornal da Manhã.
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Muito bom dia Moçambique, bom dia caro ouvinte, bem-vindo à última edição da semana do Jornal da Manhã da Rádio Moçambique. Em destaque nesta manhã de sexta-feira, casos de corrupção lesam o Estado em Inhambane em mais de 8 milhões de meticais. O Conselho Municipal de Quelimane exige à empresa de água e saneamento da Zambésia a reposição do asfalto na Avenida 25 de Junho, próximo do Mercado Central, danificada há cerca de 3 anos durante a reparação de uma tubagem. Estão concluídas as obras de construção da linha de interligação elétrica Moçambique-Malawi. O estrangeiro subiu para 3.899 o número de mortos causados pelos sismos ocorridos nos finais de junho na Venezuela. São estes os destaques do Jornal da Manhã desta sexta-feira, 10 de julho de 2026, dia da Cruz Vermelha de Moçambique. A organização humanitária assinala hoje a passagem dos 41 anos da sua criação.

Pelo país e na região austral do continente estão posicionados vários profissionais e garantem este jornal. Em nome de todos estes profissionais, recebo os cumprimentos de Sidónio Pires, que está na sonorização. Vitor África, nas notícias. Eu sou Adérito Lipang, na edição e apresentação. Votos de ótima escuta.

0: Como é habitual, começamos com a atualização da informação e notícias do país e do mundo. As notícias são as apresentadas pelo jornalista Vitor África. Vitor, bom dia.
1: Bom dia, Dérito Lipangue, caro ouvinte. Moçambique e Rússia reafirmam o compromisso de aprofundar a parceria estratégica nas áreas económica, reformas estruturais, combate ao terrorismo e na concertação em matérias da agenda internacional. O fato foi reiterado esta quinta-feira em Maputo, no encontro que o presidente da República, Daniel Chapo, manteve com o ministro das Relações Exteriores da Rússia, Sergei Lavrov, que efetuou uma visita de trabalho a Moçambique. Em declarações à imprensa, Sergei Lavrov assegurou que a Rússia está disponível para responder aos pedidos de apoio apresentados por Moçambique.
2: Mais uma área que foi debatida no âmbito da nossa parceria estratégica é o combate conjunto ao terrorismo. A Rússia está pronta para ajudar e atender os pedidos dos amigos moçambicanos no que se refere ao apoio nessa luta contra a ameaça terrorista no norte do país.
1: Ainda ontem, Sergei Lavrov reuniu-se com a homóloga moçambicana Maria Manuela Lucas, um encontro no qual foi anunciada a realização em setembro deste ano da Cimeira Mista entre os dois países. O ministro da Agricultura, Ambiente e Pescas, Roberto Albino, anunciou ontem o fim da importação de hortícolas até finais de 2027 no país. Roberto Albino assumiu o compromisso em Gaza diante de investidores estrangeiros e produtores das províncias de Gaza e Maputo na cerimônia das celebrações do Dia Internacional do Campo.
3: Até o final de 2027, todas as condições devem ser criadas para que possamos decretar oficialmente o fim das importações. O mais importante é que todos entendam que a produção nacional vem em primeiro lugar. Só em condições excepcionais, como tivemos agora, por exemplo, de cheias, em que tudo foi embora, aí podemos reabrir para importações muito específicas para suprir deficiências temporárias.
1: Ministro da Agricultura, Ambiente e Pesca já anuncia o fim de importação de hortícolas até finais de 2027. Mais de 10 mil consumidores estão sem água potável em Quilomane, na Zambézia, desde quarta-feira, na sequência do rompimento de uma tubagem. Segundo o gestor da unidade de negócio de Quilomane, na empresa Água e Saneamento da Zambézia, Carlos Jamal, o rompimento da conduta deveu-se ao estado obsoleto da tubagem, afetando mais de 15 bairros.
4: Como já é sabido, não é a primeira vez que acontece. Esta rede é uma rede obsoleta, com idade avançada, praticamente está instalada desde o tempo colonial e ela não aguenta com grandes pressões. Nós já estamos a mobilizar recursos para fazer a substituição dessa linha.
1: Carlos Jamal, gestor da unidade de negócio de Quilomane na empresa Água e Saneamento da Zambézia. O Vaticano manifesta confiança quanto às investigações em curso sobre o assassinato em junho findo de Dom Osório Sitor Afonso, bispo da diocese de Quilomane e administrador apostólico da arquidiocese da Beira. Falando em conferência de imprensa esta quinta-feira em Maputo, o presidente da Conferência Episcopal de Moçambique, Dom Inácio Sauri, disse que a Santa Sé acredita que as investigações prosseguem com a máxima diligência e transparência por parte das autoridades competentes.
5: Os três arcebispos foram recebidos pelo Santo Padre no Vaticano. No encontro, o Santo Padre deixou igualmente transparecer e acompanha com profunda preocupação o triste acontecimento. O Santo Padre confortou a Igreja de Moçambique, afirmando que, perante esta tragédia, não podemos cair no desespero. À margem da audiência com o Santo Padre, os três arcebispos foram recebidos por Sua Eminência, o Cardeal Pietro Parolin, secretário de Estado do Vaticano. Este, por sua vez, endereçou à Sua Excelência, o Sr. Daniel Francisco Chapo, uma mensagem de condolências e solidariedade para com a Igreja e o povo de Moçambique neste momento de dura prova.
1: Dom Inácio Sauri fez este pronunciamento após a visita efetuada este mês pelos arcebispos de Maputo, Beira e Nampula ao Papa Leão XIV e ao secretário de Estado do Vaticano, Pietro Parolin. e no plano internacional subiu para 3.899 o número de mortos causados pelos sismos ocorridos nos finais de junho na Venezuela. O balanço divulgado esta quinta-feira pelo governo venezuelano indica que o número de feridos se manteve em 16.740. Segundo o presidente do parlamento, Jorge Rodrigues, 16.892 pessoas estão nos 89 acampamentos temporários montados pelo Estado venezuelano. Os sismos de magnitude 7.2 e 7.5 na escala de Richter, que ocorreram a 200 km de Caracas, afetaram 856 edifícios, dos quais 190 colapsaram totalmente. E no desporto, a seleção de futebol da França qualificou-se ontem para as meias-finais do Mundial da FIFA 2026, após derrotar a congênere de Marrocos por 2-0. Kylian Mbappé marcou o golo de abertura aos 60 minutos do jogo e 6 minutos depois, Ousmane Dembélé marcou o segundo golo. Mbappé é neste momento o melhor marcador da competição com 8 golos, mesmo número de golos do astro argentino Lionel Messi. O adversário da França nas meias-finais vai sair do jogo Espanha-Bélgica, marcado para hoje às 21 horas de Moçambique. Amanhã, sábado, no prosseguimento dos quartos de final, a Noruega de Erling Haaland defronta a Inglaterra do trio Kane, Rashford e Bellingham. E no domingo vai ser a vez da Argentina e Suíça defrontarem-se para o acesso às meias-finais do Mundial 2026. Apresentamos as notícias no próximo bloco às 7 horas.

0: Quando são 6 horas e 10 minutos, vamos conhecer a previsão do tempo para esta sexta-feira no país. A meteorologista em serviço hoje é Caldina Checo. Caldina, bom dia.
1: Bom dia, estimados ouvintes da Rádio Moçambique. Previsão do tempo válida para hoje, sexta-feira, dia 10 de julho de 2026. Para as províncias de Niassa, Cabo Delgado e Nampula, prevê-se céu pouco nublado, localmente muito nublado, principalmente ao longo da faixa costeira. Possibilidade

29, Inyamani, Nampula, Kilimani, Shaishai, 28, Pemba, 27, Chimoio e Maputo, 26, Vilanculo, 25, e Lixinga com 23 graus. É tudo quanto à previsão do tempo para hoje. Obrigado pela atenção dispensada. Até a próxima oportunidade.

0: É para Inhambane que seguimos agora para o arranque do retrato pelo país em informação. Em Inhambane, casos de corrupção lesam o Estado em mais de 8 milhões de meticais. Vamos ao detalhe com a nossa colega Isaura António. Isaura, bom dia.
1: Muito bom dia. O Gabinete Provincial de Combate à Corrupção em Inhambane controlou de janeiro a esta parte pouco mais de 80 casos. O porta-voz do Gabinete Provincial de Combate à Corrupção em Inhambane, José Manuel, disse que os crimes cometidos envolvem 43 pessoas, onde 20 são servidores públicos e 3 singulares. Manuel explicou que a educação, saúde, PRM e DM são os setores que os servidores, através da prática de corrupção, a exemplo, ou melhor, a exemplo de cargo, beneficiaram-se ilicitamente de cargos ou bens. A fonte acrescentou que as cidades de Inhambane e Maxixe, distritos de Massinga, Zavala, Murombém e Vilanculo são as regiões que mais se evidenciaram no registro de casos de corrupção.
2: Através dos pontos focais de cada uma das instituições públicas, de nível provincial e de nível distrital, articulamos as ações setoriais para que os pontos focais façam o seu trabalho, cada um na sua instituição, em termos simplesmente de manter aceso este farol da luta contra a corrupção. A corrupção rouba ao próprio corrupto e rouba a toda a sociedade.
1: O porta-voz do Gabinete Provincial de Combate à Corrupção apela à sociedade a denunciar qualquer caso relacionado com a corrupção.
2: Há uma grande colaboração da própria sociedade em termos de denunciar mais casos. É verdade que muita gente vai fazendo as suas denúncias sempre com reserva de identidade. As autoridades têm que saber quem que está a fazer a denúncia, mesmo até para poder garantir a colaboração posterior.
1: José Manuel, porta-voz do Gabinete Provincial de Combate à Corrupção em Inhambane. A cerimônia das comemorações, amanhã do Dia Africano de Combate à Corrupção, terá lugar no distrito de Omuene. Bamakwero, a zona nênica Sitahlukisa, Atikuga, Moçambique. Da cidade de Inhambane, Isaura António, bom dia.
0: Muito bom dia. Seguimos para Niassa, onde 16 tribunais judiciais de igual número de distritos dos distritos das províncias de Niassa e Nampula vão contar a partir deste ano com secções especializadas para lidar com crimes de corrupção e conservação da biodiversidade, é o que refere o nosso colega Fernando Damas.
3: Para o efeito, 80 magistrados judiciais e do Ministério Público das duas províncias estão em capacitação em matéria de processamento e julgamento de crimes contra a corrupção, biodiversidade, conflito de terra, incluindo outros crimes fundiários. A iniciativa do Tribunal Supremo e do Centro de Formação Jurídica e Judiciária conta com o financiamento do governo suíço através da Agência Suíça para o Desenvolvimento e Cooperação, SDC. Jafet Fremo, do Centro de Formação Jurídica e Judiciária, disse que a criação destas secções visa flexibilizar o julgamento das infrações contra a corrupção, biodiversidade, conflito de terra, entre outros crimes.
4: Todos os processos da biodiversidade ou todos os processos que têm a ver com a corrupção serão tratados em tribunais específicos. Isso vai poder oferecer uma melhor resposta e também um domínio total dos magistrados que estarão a trabalhar nessas secções, relativamente a essas matérias. Provavelmente, até finais deste ano, teremos os tribunais a funcionar.
3: O Tribunal Supremo vai criar, a partir deste ano, secções que lidam com os crimes de corrupção e conservação da biodiversidade. Segundo Jafet Fremo, do Centro de Formação Jurídica e Judiciária, Lago, Quamba, Mandimba, Mekula, Mecanhelas, Ximunila e Lago, Nunias, e Malema, Mekonta, Mekubur, Mussuril, Nacala Avelha, Nacala Porto,

0: Nampula, Rapale e Ribau em Nampula são os distritos abrangidos pela iniciativa. Nroeninha e Matatani Sapau, Waletura, Nisavarlaka, Ereta e a Cólera. Fernando Damas, Enlixinga.
1: Conselho Municipal de Climane exige à empresa de água e saneamento da Zambésia a reposição do asfalto na Avenida 25 de Junho, próximo do Mercado Central, danificada há cerca de 3 anos durante a reparação de uma tubagem. Ernesto, a mensagem.
2: O vereador de Saneamento, Meio e Ambiente e Mudanças Climáticas no Conselho Municipal de Quelimane, Felipe Ribeiro, explica que a exigência surge na sequência de uma sentença do Tribunal Judicial Distrital que condena o extinto FIPAG. Segundo a fonte, o tribunal responsabiliza a empresa pelos danos naquela estrada causados pelos constantes rompimentos da tubagem.
3: O FIPAG tinha que ser responsabilizado pelo crime de desobediência, mas também obrigado a fazer a reposição daquele asfalto, olhando para os danos que foram causados. Nós, como Conselho Municipal de Climane, sentimos que o tribunal foi muito cauteloso na sua decisão. Achamos que podia ser mais, porque os danos que aquele problema causou são incalculáveis até então. Por causa daquela situação, os munícipes da cidade de Climane foram obrigados a usarem vias alternativas.
2: Felipe Ribeiro, vereador de Saneamento, Meio Ambiente e Mudanças Climáticas no Conselho Municipal de Quelimane. Por seu turno, gestor da Unidade de Negócio de Quelimane na empresa Água e Saneamento da Zambésia, Carlos Jamal, diz que a empresa assume o problema, afirmando que está a mobilizar recursos financeiros para a reparação da estrada.
4: Porque não era nenhuma disputa entre a nossa empresa e o município. A avaria foi causada por nós, a responsabilidade de repor é nossa. Então o tribunal não fez mais do que dar a razão àquilo que a quem tem razão. Já temos mais ou menos a ideia de quanto é que nos vai sair ou vai custar este trabalho. Então vamos nos organizar para fazer uma reparação dupla. Fechar estes dois buracos é um assunto que estamos aqui a debater já há algum tempo. Então, temos que, em algum momento, mobilizar financiamento para fazer essa atividade.
2: Carlos Jamal, gestor da Unidade de Negócio de Quelimane na empresa Água e Saneamento da Zambésia. Indoeni Wanane, Willa Moçambique, Atukue. A partir de Quelimane, Ernesta Missage.
1: Já está em curso a segunda fase do projeto de reabilitação da Estrada Nacional número 6, que liga a cidade da Beira em Sofala à localidade de Machipanda, em Manica. A intervenção centra-se em 10 quilômetros em estado considerado crítico. Jorge Johnny.
5: Esta fase do projeto está orçada em 600 milhões de meticais, o mesmo montante gasto na primeira. O diretor de engenharia da rede viária de Moçambique, Revimo Vidigal Rodrigues, informou que as obras vão terminar em dezembro e incluem a reparação da antiga ponte sobre o rio Medoxira, do lado da província de Manica. Vidigal Rodrigues disse tratar-se de uma intervenção estrutural orientada para o reforço do pavimento e melhoramento das camadas de drenagem da rodovia. Indicou que a concessionária da N6 criou uma equipa para, em caso de surgimento de buraco numa determinada secção, fazer o tapamento em 48 horas, mantendo-se assim a rodovia sempre transitável.
6: Na primeira fase era a reposição do piso para garantir a transitabilidade, ou seja, era uma reparação emergencial, de modo a termos condições de transitabilidade de forma segura. E iniciamos a segunda fase, essas secções que fizemos, a fresagem e a intervenção no pavimento, para verificação da estrutura do pavimento. Onde se mostra necessário, então, fazemos a intervenção estrutural, portanto, desde o subleito, de modo a conferirmos capacidade de carga e resiliência às mudanças climáticas. E vamos fazer de forma paulatina e nas secções críticas. Sempre que houver buraco, ok, temos uma equipa para tapamento de buraco nessas secções.
5: O diretor de engenharia da rede viária de Moçambique, Vidigal Rodrigues, e o de curso da segunda fase do projeto de reabilitação da N6. Entenderem de Indira e Utambaruco. 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Jorge Johnny, na beira.
1: Noutras notas, o governo moçambicano aposta no distrito de Massingira, em Gaza, como polo de produção de alimentos para o abastecimento dos mercados do país e no estrangeiro. O detalhe por Mário Martins. Mário, bom dia.
7: Bom dia, Lipang. Bom dia, ouvinte. O facto foi dado a conhecer pelo Ministro da Agricultura, Ambiente e Pescas, que aponta as condições agroecológicas que o distrito detém como fatores favoráveis para colocar Massingira no centro de desenvolvimento agrário do país. Roberto Albino, que falava depois de visitar esta quinta-feira cerca de 2 mil hectares de culturas de feijão, milho e alfafa na empresa Massingira Valley Farm, diz que nos dias que correm o governo tem estado a receber vários projetos agrícolas de investidores estrangeiros. O governante assegura que com o número de investidores interessados em investir em Moçambique, motivados pelos atos xenófobos na África do Sul, o país poderá, num futuro breve, reduzir a dependência externa no abastecimento de alimentos.
8: Felizmente, temos em carteira muitos investidores que estão a manifestar interesse em vir a investir em Moçambique, e esses fenómenos da xenofobia na África do Sul também alertaram muitos investidores sul-africanos de que há um potencial deste lado e estamos a trabalhar com vários deles para podermos estabelecer. E nós estabelecemos Massingira como um polo de desenvolvimento agrário. Por isso mesmo que, se tudo correr como eu espero, muito em breve, esta zona de Massingira também vai fazer parte da zona econômica especial do Limpopo, que é uma área que vai ter um regime especial de incentivos fiscais e de outros ganhos para permitir, de fato, que mais investidores venham se estabelecer em Massingira. Temos água da bacia, da barragem de Massingira, então essa área tem a vantagem de ser uma área mais alta se comparado com Xokwe e com Limpopo, portanto é menos suscetível de poder sofrer com cheia. Então está sendo muito apetecível e pensamos que em um futuro breve muitos mais projetos virão para cá e será uma forma de contribuir para a produção de alimentos.
7: Ministro da Agricultura, Ambiente e Pescas, Roberto Albino, e a aposta do governo em tornar o distrito de Massingira polo de desenvolvimento agrário no país. Esta sexta-feira, segundo o último dia de trabalho em Gaza, o ministro Roberto Albino vai visitar os regadios de Xokwe, do Guijá e o Baixo Limpopo, em Xai-Xai. Vaga 4. 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Mário Martins, em Xai-Xai. Bom fim de semana a todos.
1: De Gaza, descemos para a vizinha província de Maputo. O Serviço Provincial de Migração reforça a capacidade para responder à intensa procura de passaportes nesta província. O detalhe por Stélio Maniça.
9: Na província de Maputo, há muita procura pelos serviços de imigração nos últimos dias, com destaque para o trâmite de passaportes. As autoridades acreditam que o fenómeno pode estar associado à onda de xenofobia na vizinha África do Sul, onde muitos moçambicanos procuram organizar a sua situação migratória para um eventual regresso à terra do Rand em condições legais. A demanda pelos serviços migratórios nos últimos dias em Maputo coloca à prova a celeridade no atendimento e capacidade de trabalho sob pressão, que, segundo a porta-voz da instituição, tudo está sob controle. Carmen Mazenga apela, entretanto, aos utentes a recorrerem a canais oficiais para acederem aos serviços migratórios, evitando intermediários.
10: A instituição possui, sim, capacidade para atender os utentes e também apelamos a utilizarem apenas os canais oficiais. Importa referir que a emissão do passaporte, ela é efetuada exclusivamente na Direção Provincial de Migração de Maputo e nos postos alternativos de atendimento ao público, no Parque Industrial de Beluluane, no Conselho Municipal da cidade da Matola e na Delegação Distrital de Migração de Maracuene, portanto, onde o atendimento é realizado sem precisar de uma pré-marcação. Os nossos serviços operam das 7h30 até às 15h30 nestes postos que já foram aqui mencionados.
9: Mazenga diz que a instituição solidariza-se com os moçambicanos que sobreviveram ao drama na África do Sul, porém chama atenção aos que pretendem regressar à terra vizinha.
10: Temos registrado tentativas de cidadãos que pretendem emitir documentos de viagens para mineiros sem preencherem alguns requisitos legais. Informamos que este documento de viagem para mineiros é um documento específico e habilitado apenas para cidadãos moçambicanos que são trabalhadores nas farmas e mineiros contratados para trabalhar na República da África do Sul e no Reino Eswatini. Portanto, quem não é mineiro ou trabalhador do Farma não deve solicitar o documento de viagem para mineiros.
9: Porta-voz da migração na província de Maputo, Carmen Mazenga, apelando aos utentes a distanciarem-se de recursos fraudulentos para aquisição de quaisquer documentos sob risco de terminar em cadeia. Eu sou Stélio Manhissa, da cidade da Matola. Bom dia e bom final de semana.

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É chegado o momento de recapitularmos as notas em destaque neste jornal. Em Inhambane, casos de corrupção lesam o Estado em mais de 8 milhões de meticais. Conselho Municipal de Climane exige a empresa de água e saneamento da Zambésia a reposição do asfalto na Avenida 25 de Junho, danificada há cerca de 3 anos durante a reparação de uma tubagem. Estão concluídas as obras de construção da linha de interligação elétrica Moçambique-Malawi. No estrangeiro, subiu para 3.899 o número de mortos causados pelos sismos ocorridos em finais de junho na Venezuela. São, portanto, estes os destaques do Jornal da Manhã desta sexta-feira, 10 de julho, dia da Cruz Vermelha de Moçambique. A organização humanitária assinala hoje a passagem dos 41 anos da sua criação.

0: São agora 6:32, fazemos a nova ligação com o Instituto Nacional de Meteorologia para recapitularmos a previsão do tempo para esta sexta-feira. Claudina Tcheco é a meteorologista hoje em serviço. Uma vez mais, bom dia.
1: Bom dia, estimados ouvintes da Rádio Moçambique. Previsão do tempo válida para hoje, sexta-feira, dia 10 de julho de 2026. Para as províncias de Niassa, Cabo Delgado e Nampula, prevê-se céu pouco nublado, localmente muito nublado, principalmente ao longo da faixa costeira. Possibilidade de ocorrência de chuviscos dispersos, vento de sueste a nordeste fraco. Para as províncias de Tete, Zambézia, Manica e Sofala, prevê-se céu pouco nublado, com períodos de muito nublado na província da Zambézia, vento de sueste a nordeste fraco. Para as províncias de Inhambane, Gaza e Maputo, prevê-se céu pouco nublado a limpo, vento de sudoeste a nordeste fraco. Temperaturas máximas previstas em graus Celsius: Tete 32, Beira 29, Inhambane, Nampula, Quelimane e Xai-Xai 28, Pemba 27, Chimoio e Maputo 26, Vilanculo 25 e Lixinga com 23 graus.
0: Quando forem 7:30, portanto no café da manhã, vamos hoje refletir em torno das novas medidas sobre a fiscalização e segurança rodoviária saídas do Conselho Consultivo do INATRO, Instituto Nacional dos Transportes Rodoviários. O evento foi realizado recentemente na cidade da Beira, em Sofala. O nosso convidado hoje é o administrador do Pelouro Técnico no INATRO, Cláudio Zunguzi. Como sempre, o ouvinte está também convidado a participar através de mensagens. Nas nossas páginas do Facebook estão disponíveis duas páginas, Jornal da Manhã RM e Rádio Moçambique. Retomamos agora a nossa ronda pelas capitais provinciais. Com destino a Pemba, o Conselho Cristão de Moçambique está a prestar assistência humanitária a mais de 650 famílias vítimas do terrorismo e desastres naturais no distrito de Ancoabe, em Cabo Delgado. O detalhe com o jornalista Carmona Luiz. Carmona, bom dia.
2: Viva, muito bom dia, Adair Tulipang. O gesto do CCM enquadra-se nos esforços de garantia da segurança alimentar, cujos beneficiários recebem, além de produtos alimentares, kits de água potável, saneamento e higiene, visando responder às suas necessidades pontuais. O delegado do Conselho Cristão de Moçambique nesta província, Emerson Nubice, disse que mais da metade das famílias identificadas já foi assistida, esperando que, até ao fim deste mês, o número de beneficiários seja plenamente coberto.
3: Estamos a desenvolver uma atividade de assistência humanitária no distrito de Ancoabe, cerca de 650 famílias, na componente de segurança alimentar e na componente de água, saneamento e higiene. Mas ainda temos por realizar a distribuição de algumas comunidades que, por alguma razão, não conseguimos entregar os kits, mas estamos a trabalhar no sentido de, ainda este mês, entregarmos os kits alimentares que ainda faltam.
2: Segundo o delegado do CCM em Cabo Delgado, a organização está igualmente empenhada na reabilitação de fontes de água nas comunidades do posto administrativo de Metoro, ainda no mesmo distrito de Ancoabe.
3: Que são comunidades deslocadas, mas também anfitriãs, que por alguma razão as fontes de água não estão operacionais, e isso cria problemas sérios de acesso à água e consequentes doenças que podem advir do consumo de água imprópria nessas comunidades.
2: Emerson Nubice, delegado do Conselho Cristão de Moçambique, e as ações que estão a ser levadas a cabo por aquela organização religio-humanitária nas comunidades do distrito de Ancoabe, em Cabo Delgado. O Cadior Iriola, Mohilialé, Wota Moro, Wala Moravale, Mutipihe, Wera Mhipahempa, Wala Wapahanamane. É tudo por hora. Pemba, Carmona Luiz, fim de semana feliz.
0: Muito obrigado, Carmona Luiz. Assinalam-se hoje os 41 anos da criação da Cruz Vermelha de Moçambique. Em Tete, esta organização humanitária vai prestar hoje assistência a 100 pessoas vulneráveis acolhidas no Centro de apoio à velhice na cidade capital, de onde responde Egídio Pascoal. Egídio, bom dia.
4: Bom dia, Adere Tulipang. A atividade está inserida nas comemorações do aniversário desta organização humanitária, a assinalar-se nesta sexta-feira, 10 de julho. Os beneficiários do Centro Aberto de Apoio à Velhice vão receber kits como mantas, capulanas, baldes e sabão. O secretário provincial da Cruz Vermelha de Moçambique, em Tete, indicou que a organização tem levado a cabo várias ações de assistência humanitária, promoção da dignidade humana e o fortalecimento da resiliência dos grupos vulneráveis nas comunidades dos distritos onde a missão opera.
5: Nós estamos a trabalhar com a saúde na prevenção da cólera em 5 distritos. Tete, Moatize, Angônia, Doa e Xangara. E esse processo ainda continua, ainda nem terminamos. Ainda temos bens a fornecer a alguns distritos. Só conseguimos fazer o trabalho terminado em Xangara. Agora vamos tentar terminar também fazer na cidade de Tete, Moatize, agora. E depois é que vai para os outros distritos da Angônia e do... Nós estamos a fornecer manual de prevenção aos nossos voluntários. Estamos a formar voluntários, 30 voluntários em cada distrito. E também estamos a apoiar 800 famílias, com certeza, para cada distrito onde estamos a ter a nossa ação de apoio juntamente com a saúde. E também temos alguns produtos que estamos a oferecer às direções distritais de saúde, que é couro, luvas e máscaras, que nós temos para também distribuir a esses cinco distritos onde a Cruz Vermelha está a trabalhar.
4: Por ocasião da celebração do aniversário da Cruz Vermelha de Moçambique, ao nível da província de Tete estão agendadas atividades como campanhas de limpeza, apoio aos centros de acolhimento e ensaios de primeiros socorros ao nível dos voluntários. Abali, Cólera Mbapa, Teuizani Malanguizo e Azalmoio. Egídio Pascoal, cidade de Tete. Bom dia.
0: Muito bom dia. O Conselho Municipal da cidade de Nampula vai financiar este ano mais de 1000 projetos de geração de renda durante a implementação da segunda fase do Fundo de Desenvolvimento Económico Local. Fidel, o detalhe por Calixto Pedro.
6: Para viabilizar a implementação dos projetos, o município da cidade de Nampula dispõe de 21 milhões de meticais. A vereadora das atividades económicas no município da cidade de Nampula, Cláudia Marques, informou que nesta fase serão também incorporados alguns projetos que não foram financiados na primeira fase do FIDEL ao nível do município de Nampula. Cláudia Marques informou que neste momento decorre o trabalho de seleção dos projetos recebidos para beneficiar de financiamento.
7: Realizamos 1.128 projetos, dá um total de 193.334.127 meticais e 16 centavos. Para dizer que nós, para este segundo ciclo, temos um orçamento de 21.574.990 meticais. É para ver que estamos acima do nosso orçamento para financiar estes projetos. Não, ainda não estamos a financiar, porque nós estamos agora a conferir se estão todos os projetos lançados nas listas, porque queremos ir fixar nos postos administrativos e publicar na nossa página das redes sociais, para os municípios que remeteram projetos este ano que não constarem na lista para poderem reclamar e saber. Nós vamos divulgar os nomes e vamos divulgar o montante global que nós recebemos.
6: Vereadora das Atividades Económicas no município da cidade de Nampula, Cláudia Marques. Na primeira fase do Fundo de Desenvolvimento Económico Local FIDEL, o Conselho Municipal de Nampula foi alocado mais de 11 milhões de meticais, do qual financiou pouco mais de 1000 projetos de geração de renda. A Sawaka, Nroinha, Uerte, Lamarra, Nsabão, Alanetura, Nsawaka, Retira, Cólera. Calixto Pedro, Nampula.
0: Para fechar a nossa ronda, 36 jovens da província de Manica serão apurados para a fase de implementação de projetos da 12ª edição do Programa Jovem Criativo, a decorrer este ano, cujas inscrições terminam no dia 24 deste mês. Jornalista Vítor Ambirai.
8: Trata-se de uma iniciativa que abrange jovens dos 15 a 35 anos, lançada pelo Ministério da Juventude e Desporto, que visa incentivar a criatividade e a inovação tecnológica, cultural e empresarial no seio da juventude moçambicana. O chefe do Departamento da Juventude e Emprego nos Serviços Provinciais da Justiça e Trabalho, em Manica, Elder Gabriel, disse que até ao momento cerca de 100 jovens de um total de 280 previstos já estão inscritos. Elder Gabriel disse que cada distrito irá apurar 3 jovens nas categorias de empreendedorismo, inovação tecnológica e criação artística, que vão disputar a fase provincial, de onde sairão 15 para representar a província na fase nacional. Elder Gabriel apela aos jovens de todos os distritos desta província a concorrerem para esta iniciativa que visa reconhecer a criatividade da juventude.
9: Os jovens que vivem nos 12 distritos da nossa província afluam em massa às candidaturas, façam os seus projetos, criem as suas fotos, publicitem e façam com que essas iniciativas sejam valorizadas através do apoio que já nos referimos dos colegas do Serviço de Saúde de Educação, Juventude e Tecnologia, que estão capacitados em garantir com que os jovens se candidatem de forma eficiente e eficaz para que consigam passar nas fases distrital, provincial e trazermos um prémio quando formos um ou dois ou três, quatro prémios quando formos a gala nacional, que tem sido o nosso hábito como província. Sempre que vamos, Manica sempre brilha.
8: As inscrições para a 12ª edição do programa Prêmio Jovem Criativo Fase Distrital decorre em todos os serviços distritais de educação, juventude e tecnologia. 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Dishmoyu Vitor Ambirai.

São agora 6 horas e 44 minutos. Quando forem 7 horas e 30 minutos, no café da manhã, vamos refletir hoje em torno das novas medidas sobre a fiscalização e segurança rodoviária. São medidas saídas do Conselho Consultivo do INATRO, Instituto Nacional dos Transportes Rodoviários, um evento realizado recentemente na cidade de Beira, em Sofala. O nosso convidado é o administrador do Pluro Técnico do INATRO, Cláudio Zunguzi. O ouvinte, como sempre, está convidado também a participar através de mensagens que podem ser partilhadas nas habituais páginas do Facebook, Jornal da Manhã, RM e Rádio Moçambique.

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0: A Cruz Vermelha de Moçambique assinala hoje o 41º aniversário da sua existência. A organização humanitária foi criada precisamente a 10 de julho de 1985. Para um breve olhar para estas quatro décadas mais um, temos em linha a secretária-geral da Cruz Vermelha de Moçambique, Cristina Wamusi, a quem cumprimento. Senhora secretária-geral, bom dia. De forma breve, que significado tem esta data e que reflexões marcam esta efeméride da CVM?
1: Bom dia, muito obrigado por esta oportunidade. Realmente é um dia muito importante. A Cruz Vermelha de Moçambique é criada pela Conferência Constitutiva realizada de 10 a 12 de julho de 1981, baseada em três instrumentos legais. O Decreto Presidencial número 43/78, que cria o Comitê Organizador. Depois temos também o decreto 7/88, 17 de maio, que reconhece a Cruz Vermelha de Moçambique como sociedade voluntária de socorros, auxiliar das autoridades públicas no campo humanitário. E temos 87/99, 3 de novembro, que reconhece a CVM a qualidade de pessoa coletiva de utilidade pública. Então, esta é a base legal da criação. Ela é criada baseada nas Convenções de Genebra de 12 de agosto de 1949 e também dos protocolos adicionais de 1976. A Cruz Vermelha, como disse, é auxiliar dos poderes públicos no campo humanitário. Ela existe em todo o país, estamos nas 11 províncias e 133 distritos dos 154 existentes atualmente. Ela trabalha com as comunidades em todo este território nacional e, como tem vindo a acompanhar, e tem também uma doutrina, que são os nossos princípios fundamentais, a humanidade, que nasce da necessidade de prestar auxílio sem discriminação a todos os feridos nos campos de batalha. Esta é uma das consequências a nossa criação daquilo que foram as propostas do Eridunã, o criador do movimento internacional da Cruz Vermelha, e aconteceu em 1863.
0: Quero falar.
1: Depois de uma batalha.
0: Senhora secretária-geral, datas, melhor, que atividades é que vão marcar, portanto, esta celebração?
1: Bom, como data especial, é óbvio que em todo o país todas as delegações provinciais se organizaram para realizar uma série de atividades. Algumas ligadas ao desporto, como vai acontecer na cidade de Maputo, na Catembe, e em cada delegação, em cada distrito, os nossos voluntários se organizaram para celebrar através de campanhas de limpeza, plantio de árvores, entrega de enxovais. Como sempre, essa data não passa despercebida. Então, está um programa nacional para esses 133 distritos e 11 províncias. É o que vamos realizar para celebrar esta data.
0: Breve desafios?
1: Desafios como todos, ultimamente todos temos desafios e a CVM não seria uma extensão, e temos sim desafios e estamos a ultrapassar aos poucos. Este ano também alcançamos algumas metas que foram traçadas na altura, por isso é uma comemoração também especial. Vamos ultrapassando, vamos tentando crescer, o movimento também muda, as sociedades nacionais têm que ter uma certa capacidade para se autofinanciar e realizar aquilo que é a sua missão. Então nós estamos nessa linha. E estamos no bom caminho, estamos a cumprir aquilo que foram as metas traçadas.
0: Muito obrigado, senhora secretária-geral da Cruz Vermelha de Moçambique, Cristina Wamusi, muito a propósito da celebração hoje dos 41 anos da criação da Cruz Vermelha de Moçambique. Vamos às notas sobre o desporto. Em destaque hoje, no Desportivo, aqui no Jornal da Manhã, a queda do Marrocos frente à França encerra a participação de África no Mundial 2026. O Desportivo é trazido por Albino Miambo. Albino, bom dia.
2: Bom dia. O continente africano já não tem nenhum representante na Copa do Mundo de Futebol, que decorre no Canadá, México e Estados Unidos da América, com a eliminação do Marrocos pela França por 2 bolas sem resposta, com golos de Mbappé e Dombele na segunda parte. Os gauleses repetiram o resultado do Mundial 2022, quando venceram no Qatar a turma magrebina por 2-0, também nas meias finais. A França classifica-se para as meias finais na história dos Mundiais pela 8ª vez, depois de 1958, 1982, 1986, 1998, 2006, 2018 e 2022. Vai defrontar o vencedor do embate de hoje, à noite, às 21 horas de Moçambique, entre Espanha e Bélgica. A turma de Kylian Mbappé ganhou o Mundial de 1998, 2018 e finalista derrotado em 2022. Hoje, para além do Espanha-Bélgica, às 21 horas do nosso país, às 23 horas do nosso país, do próximo sábado, a Noruega defronta a Inglaterra e às 3 horas da madrugada do próximo domingo, a Argentina joga com a Suíça. Os desafios das meias finais estão projetados para terça e quarta-feiras da próxima semana. Kylian Mbappé marcou frente ao Marrocos o seu 8º golo nesta Copa do Mundo, mesmo os números de Lionel Messi. Haaland, da Noruega, tem 7 golos. O inglês Harry Kane tem 6 golos. O gaulês Ousmane Dembélé faturou por 5 vezes. E Mikel Oyarzabal, da Espanha, anotou 4 golos. Intramuros joga este fim de semana para a Taça de Moçambique a nível da Zona Norte. Amanhã teremos o Ferroviário de Nampula, Desportivo de Nacala. Ainda no Norte, este sábado, temos o Ferroviário de Pemba, Ferroviário de Lixinga, no Estádio Municipal de Pemba. No domingo, o Ferroviário de Nacala terá pela frente Águias Especiais de Lixinga, no campo dos Locomotivas da Maiaia, e Bahia de Pemba recebe o Sporting de Nampula no Estádio Municipal de Pemba. No centro do país, amanhã, União Desportiva de Songo recebe Mutupis do Gurui, no campo da HCB, e a Academia de Chimó joga diante do Ferroviário da Beira, no campo da Sualpo, e as Águias Especiais de Sofala defrontam o Xingal de Tete, no campo municipal da Beira. No domingo, Testa África de Chimoio bate-se com Planície de Padua, na Sualpo. Na zona sul do nosso país, o Ferroviário de Maputo defronta amanhã a Liga Desportiva de Maputo. O jogo está agendado para as 14 horas no campo de Afrim, zona industrial da Machava, no município da Matola. Ainda amanhã, o Costa de Sol joga frente ao Estrela Vermelha de Maputo no campo dos Canarinhos, e o Ferroviário de Gaza mede forças com o Incomate de Chinavan no campo municipal de Xai-Xai. No domingo, o Vulcano Futebol Clube Carrasco da Black Bulls recebe a Associação Esportiva de Vilanculo, no campo de Costa do Sol. Espaço para o Moçambola 2026, depois da disputa dos jogos da fase regional da Taça de Moçambique, agendados para este fim de semana nas 3 regiões do nosso país. O Moçambola regressa na próxima quarta-feira, 14 de julho, corrente, com a realização dos jogos da 10ª ronda. A Associação Desportiva de Pemba, que ocupa a 11ª posição da tabela classificativa com 7 pontos em 7 jogos, mede forças com a Liga Desportiva de Sofala, 8ª classificada, que soma 10 pontos em 9 partidas. No dia seguinte, quarta-feira, o grande destaque da jornada será o confronto entre a Ferroviária de Nampula, 5º colocado com 13 pontos, com 7 jogos, e a União Desportiva de Songo, 2ª classificada, com 16 pontos, em 8 partidas, que continua na perseguição ao líder Ferroviário da Beira. O encontro será disputado no estádio 25 de junho e promete casa cheia no reduto dos Axinenes. A família de futebol despediu-se ontem de Rui Tadeu, que perdeu a vida no último fim de semana, vítima de doença. Repórter Castro Jorge.
3: Quem com ele conviveu destaca as qualidades de um desportista nato que olhou para a atividade desportiva com paixão e a ela se entregou inteiramente. A reportagem do Canal Desportivo da Rádio Moçambique colheu os pronunciamentos de Aníbal Manava, presidente do Comitê Olímpico de Moçambique, na hora do adeus a Tadeu.
4: Triste, é um dia triste porque estamos a ver um grande dirigente, um de nós, partir. E é sempre triste quando isso acontece. Eu conheço o Rui Tadeu há mais de 50 anos, foi um homem do desporto, desde essa altura tinha uma paixão pelo desporto. O Rui Tadeu deixa um bom legado.
3: Mais do que um apaixonado, o desporto nacional perde um guia neste percurso imparável para a melhoria da sua qualidade. Isidro Amade destaca a versalidade de um homem que ajudou a moldar uma geração de gestores desportivos.
5: Olha, o Rui Tadeu era um visionário, era alguém que foi alguém que trouxe uma nova maneira de ver o desporto, o profissionalismo praticamente no desporto. Ele foi uma das pessoas que desenhou. Hoje falamos da Liga de Futebol, quando foi da CCNIL, foi ele que também ajudou a desenhar. era uma pessoa que fazia muito, era um amigo, era alguém que vivia pelo desporto, mas vivia de uma forma diferente, de uma forma empresarial. Perdemos um desportista, um amigo, alguém que vai fazer muita falta, mas vamos ver se conseguimos aproveitar muita coisa do legado que ele vai deixar.
3: Adeus Tadeu e paz à sua alma.
2: O Desportivo de Tete tem um novo treinador para a equipa principal de futebol, Manuel Cardoso.
6: Trata-se de João Chave, de 33 anos de idade, natural da cidade da Beira, em Sofala. Já treinou as equipas das camadas de formação de Cocorico da Beira, Magedi da Beira e Futebol Clube da Beira. O Grupo Desportivo de Tete vai ser a segunda equipa a ser orientada por João Chave, depois de uma curta passagem na equipa do Mande Futebol Clube de Xiúta. Com um contrato de uma época, o novo treinador dos Alvinegros de Tete, João Chave, tem a espinhosa missão de desalojar no topo o sempre difícil o Paranaense de Amparo.
7: Vamos lutar para a melhor posição, que é em primeiro lugar, pedir o título, e é isto que nós vamos fazer. Vamos trabalhar no nosso máximo para conseguir esse título. O segredo é trabalhar, mostrar a qualidade e mostrar, por disciplina.
6: E com disciplina está um zero, Pensador e Felício, médio e central, jogadores do Desportivo de Tete, que deram boas-vindas ao novo técnico, dizendo que estão prontos para o que resta do campeonato.
8: O treinador, ele está bem-vindo, e vamos ver se juntos conseguimos atingir aquilo que são os objetivos da equipe, e juntos vamos ver o que podemos corrigir o que está mal e melhorar o que está bem.
9: Vamos ajudar o treinador, ele não vai se decepcionar com isso, não vai se arrepender pelo novo desafio. Então, vamos trabalhar com ele.
6: Jogadores do Grupo Desportivo de Tete prontos para trabalhar com o novo técnico desta equipa, João Chave, que entra a substituir do comando técnico Silvério António, recentemente demitido da equipa alvinegra, alegadamente por maus resultados. Com 19 pontos, os alvinegros de Tete estão na quinta posição, contra 30 euros para Nice de Mpadue, líder da prova. Arruia no desporto, Cidal de Tete, Manuel Cardoso.
2: Moçambique estreia-se hoje às 9 horas de Maputo no Open Europeu de Karatê, no estilo Kimura Shokan Internacional, em ambos sexos, todos escalões, que decorrem em Leipzig, na Alemanha. O sensei Carlos Dias está otimista.
10: No escalão sénior, nós temos dois atletas, o Anderson Mavanga, que saiu de sub-21 este ano, entrou nos séniores. É um atleta que promete, porque no último campeonato mundial de 2025, o ano passado, este atleta ficou em sexto lugar. Acreditamos que este campeonato Open Europeu vai conseguir estar entre os três melhores karatecas. E temos outro atleta, o Davidson Carlos, um atleta também com muita experiência, vai tentar conquistar as medalhas do pódio.
2: Sensei Carlos Dias, instrutor-chefe da Associação Moçambicana de Karatê, no estilo Kimura Shokan Internacional. Nota de fecho, Jorge Jesus vai ser apresentado esta manhã em Portugal, Lisboa, como novo selecionador de Portugal. E surpreendeu tudo e todos. Disse que conta com Cristiano Ronaldo. Saudações.
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0: São 7 horas em toda a República de Moçambique.

0: É a segunda hora a atualizarmos o noticiário aqui no Jornal da Manhã. Já está posicionado o Vitor África.
1: A prática de corrupção na província de Inhambane lesou este ano o Estado em mais de 8 milhões de meticais. São mais de 80 casos monitorados pelo Gabinete Central de Combate à Corrupção, envolvendo 43 pessoas, entre as quais 20 servidores públicos, segundo o porta-voz da instituição, José Manuel.
2: Através dos pontos focais de cada uma das instituições públicas, de nível provincial e de nível distrital, articulamos as ações setoriais para que os pontos focais façam o seu trabalho, cada um na sua instituição, em termos simplesmente de manter aceso este farol da luta contra a corrupção. A corrupção rouba ao próprio corrupto e rouba a toda a sociedade.
1: Os casos de corrupção foram registrados na sua maioria nos distritos da Massinga, Zavala, Vilanculo e Morrumbene, envolvendo os setores da educação, saúde e eletricidade. E os crimes de corrupção e conservação da biodiversidade nas províncias do Niassa e Nampula passam a ser tratados em tribunais específicos a partir dos finais deste ano. A iniciativa do Tribunal Supremo e do Centro de Formação Jurídica e Judiciária visa flexibilizar o julgamento das infrações contra a corrupção, biodiversidade, conflito de terra, entre outros crimes, segundo Jafet Efremo, do Centro de Formação Jurídica e Judiciária.
3: Todos os processos da biodiversidade ou todos os processos que têm a ver com a corrupção serão tratados em tribunais específicos. Isso vai poder oferecer uma melhor resposta e também um domínio total dos magistrados que estarão a trabalhar nessas secções, relativamente a essas matérias. Provavelmente, até finais deste ano, teremos os tribunais a funcionar.
1: Para o efeito, 80 magistrados judiciais e do Ministério Público das duas províncias estão a ser capacitados. Moçambique e Rússia reafirmam o compromisso de aprofundar a parceria estratégica nas áreas económica, reformas estruturais, combate ao terrorismo e na concertação em matérias da agenda internacional. O fato foi reiterado esta quinta-feira em Maputo, no encontro que o presidente da República, Daniel Chapo, manteve com o ministro das Relações Exteriores da Rússia, Sergei Lavrov, que efetuou uma visita de trabalho a Moçambique. Em declarações à imprensa, Sergei Lavrov assegurou que a Rússia está disponível para responder aos pedidos de apoio apresentados por Moçambique.
4: Mais uma área que foi debatido no âmbito da nossa parceria estratégica é o combate conjunto ao terrorismo. A Rússia está pronta para ajudar e atender os pedidos dos amigos moçambicanos no que se refere ao apoio nessa luta contra a ameaça terrorista no norte do país.
1: Ainda ontem, Sergei Lavrov reuniu-se com a homóloga moçambicana Maria Manuela Lucas, um encontro no qual foi anunciada a realização em setembro deste ano da Cimeira Mista entre os dois países. O Estado de Vaticano endereçou uma mensagem de condolências e solidariedade ao presidente da República, Daniel Chapo, ao povo moçambicano e aos crentes da Igreja Católica devido ao assassinato em junho findo de Dom Osório Sitor Afonso, bispo da Diocese de Quelimane e administrador apostólico da Arquidiocese da Beira. O sentimento de pesar foi manifestado pelo Sumo Pontífice e pelo secretário de Estado do Vaticano, Pietro Parolin, aos arcebispos de Maputo, Beira e Nampula, na visita que efetuaram este mês ao Vaticano.
5: Os três arcebispos foram recebidos pelo Santo Padre no Vaticano. No encontro, o Santo Padre deixou igualmente transparecer e acompanha com profunda preocupação o triste acontecimento. O Santo Padre confortou a Igreja de Moçambique, afirmando que, perante esta tragédia, não podemos cair no desespero. À margem da audiência com o Santo Padre, os três arcebispos foram recebidos por Sua Eminência, o Cardeal Pietro Parolin, secretário de Estado do Vaticano. Este, por sua vez, endereçou à Sua Excelência, o Sr. Daniel Francisco Chapo, uma mensagem de condolências e solidariedade para com a Igreja e o povo de Moçambique neste momento de dura prova.
1: Presidente da Conferência Episcopal de Moçambique, Dom Inácio Sauri, falando esta quinta-feira em Maputo, em conferência de imprensa. Subiu para 3.899 o número de mortos causados pelos sismos ocorridos nos finais de junho na Venezuela. O balanço divulgado esta quinta-feira pelo governo venezuelano indica que o número de feridos se manteve em 16.740. Segundo o presidente do parlamento, Jorge Rodrigues, 16.892 pessoas estão nos 89 acampamentos temporários montados pelo Estado venezuelano. Os sismos de magnitude 7.2 e 7.5 na escala de Richter, que ocorreram a 200 km de Caracas, afetaram 856 edifícios, dos quais 190 colapsaram totalmente. E no desporto, a seleção de futebol da França qualificou-se ontem para as meias-finais do Mundial da FIFA 2026, após derrotar a congênere de Marrocos por 2-0. Kylian Mbappé marcou o golo de abertura aos 60 minutos do jogo e 6 minutos depois, Ousmane Dembélé marcou o segundo golo. Mbappé é neste momento o melhor marcador da competição, com 8 golos, mesmo número de golos do astro argentino Lionel Messi. O adversário da França nas meias-finais vai sair do jogo Espanha-Bélgica, marcado para hoje às 21h. Amanhã, sábado, no prosseguimento dos quartos de final, a Noruega de Erling Haaland defronta a Inglaterra do trio Kane, Rashford e Bellingham. E no domingo vai ser a vez da Argentina e Suíça defrontarem-se para o acesso às meias-finais do Mundial 2026. Apresentamos as notícias no próximo bloco às 8h. 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
0: 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São 7h07. Fazemos agora mais uma ligação com o Instituto Nacional de Meteorologia para a meteorologista Claudina Tcheco fazer o resumo das temperaturas máximas previstas para hoje nas principais cidades.
6: Pepe, 32. Beira, 29. Inhamane, Nampula, Quelimane, Xaixai, 28. Pemba, 27. Chimoio e Maputo, 26. Vilanculo, 25. E Lixinga com 23 graus.

0: Daqui a pouco, ou seja, quando forem 7:30, no Café da Manhã vamos refletir em torno das novas medidas sobre a fiscalização e segurança rodoviárias saídas do Conselho Construtivo do INATRO, Instituto Nacional dos Transportes Rodoviários. O evento foi realizado recentemente na cidade da Beira, em Sofala. O nosso convidado hoje é o administrador do Pluro Técnico no INATRO, Cláudio Zunguzi. Contamos também com a participação do ouvinte através de mensagens que podem ser partilhadas nas páginas do Facebook, Jornal da Manhã, RM e Rádio Moçambique. Momento para a reportagem em direto aqui no Jornal da Manhã, através da janela do repórter. Quem espreita hoje é o nosso colega Felipe Jorge, para nos dizer que decorrem os trabalhos de reposição da iluminação pública ao longo da Estrada Nacional número 6, cuja rede foi vandalizada em toda a extensão. O primeiro passo é a reimplantação dos postes elétricos. Filipe Jorge, bom dia.
1: Viva, muito bom dia. Efetivamente, respondo em direto a partir da cidade da Beira, concretamente no bairro Hindu, onde já começaram, na verdade, as obras de reposição do sistema elétrico vandalizado há dia. Na verdade, a reposição da iluminação pública ao longo da Estrada Nacional número 6 devolve maior segurança e visibilidade a uma das principais rodovias do país. Depois de um período de escuridão causado pela vandalização do sistema elétrico, a via volta a estar iluminada, embora de forma faseada, beneficiando automobilistas, peões e transportadores. E rapidamente eu vou à fala com um dos moradores, pelo menos aqui no, na cidade da Beira. O sistema elétrico volta a estar reposto. Como é que olha a segurança rodoviária? De que forma esta reposição poderá beneficiar?
2: Bom dia, chamo Roberto Simeone. A questão ainda na questão de a parte da a corrente elétrica está péssima, na verdade mesmo. Durante o dia sempre tivemos na parte do que dos acidentes, devido da fala da iluminação. E são taximotas, são carros grandes, sempre acontece acidente devido a não ter iluminação. Devemos, como posso pedir, na parte da EDM, por poder o quê? Compor a iluminação.
1: O sistema já começou e, com a conclusão, vai beneficiar aos utentes, não é?
2: Beneficia, sim, vai beneficiar, mas está a demorar muito. O sistema já está a levar quase uns 6 meses que não temos corrente dessa via.
1: Muito obrigado. Ficaram aqui palavras de um residente aqui na cidade da Beira. Deixa eu ouvir o outro mobilista. Bom dia, estamos em direto à Antena Nacional da Rádio Moçambique. O que significa circular no período noturno nesta via sem iluminação?

0: fazer mal, não está a fazer mal, está nos apoiando também o nosso trabalho. Apoia o trabalho em geral, sim.
1: Há que depois conservar esse, a iluminação pública na via.
0: Não se merece ser conservado a conserva de, dessa iluminação, não só para o governo, mas sim para a população também que está circulando sobre a via. Sim, devemos ter protetores dessa iluminação.
1: Muito obrigado. Ficaram aqui palavras de automobilista e a reposição do sistema elétrico, pelo menos na estrada nacional número 6, vandalizado, e esta reposição decorre de forma faseada e neste momento está a ser feita a implantação de posto. Felipe.
2: Muito obrigado, Felipe Jorge. Passemos agora à atualidade regional. Nosso destino é Malawi. Estão concluídas as obras de construção da linha de interligação elétrica Moçambique-Malawi. O detalhe com o correspondente Sérgio Sixpence em Blantyre.
3: Após sucessivos adiamentos para a entrega da empreitada, eis que esta quinta-feira a ministra de Energia do Malawi, Jane Matanga, veio ao público anunciar o fim dos trabalhos de interligação, estando neste momento em andamento assuntos burocráticos para a entrada em funcionamento da linha. Um dos pontos em questão é a negociação da estrutura tarifária entre os dois países, atendendo que, de princípio, o Malawi deveria pagar uma fatura mensal de cerca de 5 milhões de dólares, o que, para o executivo de Lilongwe, isso poderá sobrecarregar os consumidores deste país. Jane Matanga avançou que, enquanto decorrem as discussões para finalizar os preços antes do início das operações do projeto, estão a ser encetados contactos diplomáticos entre Lilongwe e Maputo para a inauguração da linha, que de princípio será feita ao mais alto nível. Finais deste mês de julho ou princípios do mês de agosto é o período previsto para o início da interconexão elétrica, dando um alívio ao governo do Malawi, que atualmente é obrigado a racionalizar a energia elétrica face à sua fraca capacidade de geração.
4: We are almost done with the interconnector. The works on this side.
3: Estamos quase a terminar a interligação. Os trabalhos deste lado estão concluídos. Moçambique atrasou um pouco devido a problemas junto ao rio Zambeze, mas já estão resolvidos e estamos a planear colocar o projeto em funcionamento ainda este mês. Como sabe que já houve uma tarifa estabelecida, mas neste momento estamos a negociar de novo com o governo de Moçambique para garantir que tenhamos o melhor preço possível para não onerar o consumidor no Malawi. O projeto de interconexão elétrica viabilizará numa primeira fase o fornecimento de 50 megawatts por uma linha de 218 quilômetros de alta tensão de 400 kV desde Matambo, na província de Tete, Moçambique, até a subestação de Pombeia, em Balaka, no Malawi. Este desenvolvimento representa um avanço, uma vez que irá ligar o Malawi ao Sistema Interligado de Energia da África Austral, SAP, pondo fim ao seu estatuto de ilha elétrica. O projeto foi lançado em 2021 pelos ex-chefes de Estado de Moçambique, Filipe Nyusi, e do Malawi, Lázaro Chakwera, e está avaliado em 154 milhões de dólares. Sérgio Sixpence, em Blantyre.
2: Seguimos agora para a vizinha África do Sul. A polícia sul-africana destruiu quase 12 mil armas de fogo e peças ilegais numa mega operação nacional. Correspondente Eduardo Figurão, em Johannesburg.
5: A ação realizada esta quinta-feira em Gauteng assinalou o Dia Internacional da Destruição de Armas de Fogo da ONU e visa travar a escalada de crimes violentos no país. No total, são menos de 11.859 armas a circular nas ruas sul-africanas. A destruição do armamento pesado e dos componentes operacionais foi liderada pela vice-ministra da Polícia, Paul Boschielo. A maioria do material bélico foi apreendida na Operação Chanela, um plano nacional de combate ao crime. A polícia recuperou mais de 9.500 pistolas, caçadeiras e espingardas. O restante lote resultou de entregas voluntárias. Gauteng foi a província com maior volume de destruição, com cerca de 4 mil armas. E seguem-se KwaZulu-Natal e Cabo Ocidental, com mais de 2 mil armas cada, e Cabo Oriental, com 1.500. O restante armamento foi recolhido nas províncias do Estado Livre, Mpumalanga, Limpopo, North West e Cabo Setentrional.

0: Para além destas armas de fogo, a polícia sul-africana também destruiu mais de 4 mil armas de festim, armas de ar comprimido e armas de fogo artesanais, como parte dos esforços contínuos para eliminar a circulação de armas convencionais e improvisadas. O impacto desta apreensão nas comunidades é real. Mais de 150 destas armas foram usadas em crimes de violência contra mulheres e crianças. Outras três tinham sido disparadas em assaltos violentos a carrinhos de transporte de valores. É para o governo sul-africano, retirar este arsenal de circulação é um passo decisivo para pacificar o país. Nos últimos 7 anos, a África do Sul já destruiu mais de 317 mil armas de fogo ilegais. Rádio Moçambique, Eduardo Figurão, Joanesburgo.
1: O maior partido da oposição da Tanzânia condena a detenção de 4 líderes desta formação política das regiões de Tanga e Manyara, acusados de terem coordenado as manifestações que haviam sido planificadas para a passada terça-feira em todo o território nacional. Correspondente Monteiro Bonifácio, em Dar es Salaam.
2: Dos detidos estão os secretários do partido em Handen Rurun, do braço feminino regional de Tanga e de Bahati, e o presidente do partido do distrito de Korogwe. Em declarações à imprensa, o secretário do partido Chadema para a Zona Norte, Johanna Kaunha, afirmou que os líderes foram detidos separadamente sob acusação de organizarem manifestações. Johanna Kaunha disse que a situação torna-se preocupante na medida em que estes líderes do partido Chadema continuam presos enquanto tais manifestações de que são acusados de planificar e organizar não chegaram a ocorrer. Kaunha exige a libertação imediata e incondicional dos mesmos, porque estão a ser mantidos em prisão sem motivos suficientes e a detenção prolongada suscita preocupações quanto ao cumprimento do Estado de Direito, ao respeito pelos direitos humanos e às liberdades constitucionais garantidas pela Constituição da Tanzânia. O Chadema sustenta que, se houver quaisquer acusações contra seus líderes, a polícia deve cumprir integralmente a lei, informando-os sobre os motivos da prisão e apresentando-os a um tribunal competente dentro do prazo legal estabelecido. O comandante da polícia da região de Tanga, Almatias Nchunguzi, confirmou que várias pessoas estão detidas sob suspeita de crimes cibernéticos, mas recusou-se a divulgar o número de suspeitos. Não sei se eles são líderes do Chadema ou não. O que sei é que detivemos vários indivíduos devido a alegações de crimes cibernéticos e incitação à violência, disse Almatias Nchunguzi, para acrescentar que investigações estão em curso e que medidas legais cabíveis serão tomadas após a conclusão do inquérito, caso for considerado necessário. Afirmou ainda que operações de segurança para identificar e prender indivíduos suspeitos de envolvimento em incitação, crimes cibernéticos e outras infrações continuam. De Dar es Salaam para a Rádio Moçambique, Monteiro Bonifácio.
1: Vamos agora às notas sobre economia e negócios no noticiário econômico, trazido por Érica Munguambe.

Saudações ao ouvinte. Moçambique e Rússia realizam em setembro deste ano uma cimeira mista que visa fortalecer o desenvolvimento económico dos dois países. No encontro serão consolidadas as áreas de cooperação entre os dois estados nas áreas de recursos minerais e energia, combate ao terrorismo, agricultura, transporte e logística e digitalização. São informações prestadas esta quinta-feira em Maputo pela ministra dos Negócios Estrangeiros e Cooperação, Maria Manuela Lucas, no final do encontro que manteve com o homólogo russo Sergei Lavrov na sequência da visita de trabalho que efetuou a Moçambique. O empresário Salim Abdullah é o novo presidente do Conselho de Administração da Vodacom Moçambique para um mandato de 3 anos. Salim Abdullah foi eleito por consenso dos acionistas da operadora de telecomunicações. Num comunicado da Vodacom Moçambique, Salim Abdullah refere que regressa à presidência da operadora com um elevado sentido de responsabilidade, comprometendo-se a dar continuidade na expansão dos serviços de telecomunicações. Antes da sua nomeação, Salim Abdullah presidiu nos últimos 3 anos o Conselho de Administração da Vodafone M-Pesa. Terminamos com a atualização das taxas de referência cambial, que indicam que hoje o rand custa 3 meticais 87 centavos à compra e 3 meticais 94 centavos à venda. O dólar pode ser adquirido a 63 meticais e 27 centavos e vendido a 64 meticais e 54 centavos. O euro custa hoje 74 meticais e 22 centavos à compra e 75 meticais e 71 centavos à venda. E assim termina a última edição do Noticiário Económico referente a esta semana.

0: Abrimos agora a página das notícias sobre as artes e cultura. Hoje é destaque no cultural. Fazedores das artes e cultura na cidade de Tete reúnem-se este sábado numa roda de poesia acústica. Este é o destaque do cultural, hoje trazido por Juvita Angovo.
1: Bom dia, estimado ouvinte. Trata-se de um evento realizado anualmente com o objetivo de resgatar a identidade cultural, os hábitos e a tradição africana. Com este movimento, à volta da fogueira, pretende-se igualmente promover o gosto pela leitura e resgatar os contos e histórias das comunidades de Tete, de onde nos fala Lloyd Nascimento.
2: Vali Moronvique garante que tudo está a postos para que este evento seja uma verdadeira festa de partilha de experiências.
3: Eu tenho dito nesses últimos momentos que a província de Tete tem vindo a ser a embaixadora da cultura literária, particularmente nos últimos momentos. Raras vezes temos falta de lançamento de livro. Então isso dá indícios fortes de que existe atividade e essas atividades precisam ser dinamizadas. Então a Roda da Poesia faz parte das atividades para a promoção da cultura literária também. Esperamos de muita colaboração por parte do público.
2: Vali Moronvique, escritor da província de Tete, falando dos preparativos da Roda de Poesia Acústica, a volta da fogueira a realizar-se na tarde deste sábado na Casa Provincial da Cultura. De Tete, Lloyd Nascimento.
1: De Tete para a cidade de Maputo, onde o projeto Propaz juntou fazedores e defensores das artes na busca de pontes para a consolidação da paz em Moçambique. Alberto José, gestor cultural na província de Sofala, entende as artes e a cultura como condimentos para a paz e a harmonia social.
4: Ela pode ser usada quando a usamos, passo aqui a repetição, com uma direção própria, porque a arte é só uma expressão. Mas se essa expressão for conduzida a um propósito, ela vai servir. No caso em particular nosso do Propaz, nós trabalhamos com as artes conhecidas de cada uma das comunidades. Por exemplo, fomos a Gorongosa e vimos que lá é mais sonante o teatro. Então trabalhamos no teatro, ensinamos a temática e como fazer com que esses atores de teatro divulguem a mensagem de paz na comunidade. Foi assim que nós conciliamos a arte com uma temática própria, com um direcionamento específico para a comunidade de Gorongosa. Então, falar de paz em Gorongosa é mais prático com o teatro.
1: A cidade de Inhambane tem uma nova sala para exposições culturais. A sala está no Museu Regional, que incentiva artistas plásticos e outros criadores das artes a usarem a infraestrutura como meio de promoção das suas obras. Detalhes por Albino Said.
5: A iniciativa pretende transformar o museu num ponto de encontro entre artistas e público, proporcionando maior visibilidade ao talento local e contribuindo para o fortalecimento da produção cultural da província. O diretor do Museu Regional de Inhambane, Artiel Alberto, afirma que a nova sala de exposições foi concebida para acolher mostras de artistas locais e servir como uma plataforma de divulgação de arte produzida na província.
6: Nós criamos esse espaço com forma de variar a oferta ao público. Para além de aparecer, visitar apenas a exposição permanente. É preciso que haja a exposição temporária que renove sempre a mentalidade e o interesse pela visita ao museu. Está aberto para qualquer artista.
5: Diretor do Museu Regional de Inhambane, Artiel Alberto, e a necessidade dos artistas da província aproveitarem a sala de exposições para expor as suas obras.
1: E assim fizemos o Cultural no Jornal da Manhã, editado e apresentado por Juvita Angovo, a partir da Matola. Bom dia.

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0: Estamos já no espaço de entrevista, o Café da Manhã, num dia em que propomos já refletir em torno das novas medidas sobre a fiscalização e segurança rodoviária. São medidas saídas do Conselho Consultivo do Instituto Nacional dos Transportes Rodoviários, INATRO. O evento foi realizado recentemente na cidade da Beira, em Sofala, e conforme prometemos, o nosso convidado hoje é o administrador do Pelouro Técnico no INATRO, Cláudio Zunguzi, que já se encontra aqui nos nossos estúdios. Sr. Administrador, bom dia. Para já agradecemos a sua presença para esta entrevista. Comecemos mesmo olhando para questões de debate neste Conselho Consultivo realizado recentemente na cidade da Beira. O que é que, portanto, saiu deste Conselho Consultivo? Bom dia, uma vez mais, e bem-vindo.
1: Bom, muitíssimo obrigado, primeiro. Portanto, deixarmos os cumprimentos à equipe da Rádio Moçambique e aos estimados ouvintes. Agradecer por este convite que é endereçado ao setor dos transportes, mais especificamente ao Instituto Nacional de Transportes Rodoviários, o INATRO. Portanto, este convite coincide com o nosso interesse, não é? Portanto, de partilhar informações e resultados do Conselho Consultivo. Falamos do 6º Conselho Consultivo do INATRO, portanto, que decorreu de 29 de junho a 2 de julho na cidade da Beira, sob o lema apostar na competência, portanto, integrado do capital humano, para melhor servir tanto o cidadão. Este lema, entendemos nós, faz jus tanto aos desafios tanto que se impõe tanto ao setor de transportes rodoviários. O Conselho Consultivo é um órgão de consulta e coordenação que é presidido pelo Presidente do Conselho de Administração, e nele participam os administradores, portanto, os delegados provinciais, os titulares, portanto, as diferentes orgânicas tanto, do INATRO. Nós tivemos a oportunidade de revisitar a matriz de deliberações do 5º Conselho Consultivo. E uma das atividades, portanto, que dela constavam, portanto, era, portanto, a adoção de medidas específicas e imediatas para contrapor o cenário de sinistralidade rodoviária. Temática é que atividades, que resultados é que nós temos, portanto, deste Conselho Consultivo. Gostaria de me trazer uma estatística para nos dar uma indicação daquilo que pode ter norteado tanto a nossa atuação.
0: Sim, vamos a isso.
1: É dizer que o primeiro semestre de 2026 nós contamos com 169 casos de acidentes de viação. Comparativamente com o período homólogo de 2025, tanto que registramos 326, observamos uma redução de 157 casos, com substanciando, portanto, uma redução em 48%. Estamos a dizer que as atividades que desenvolvemos, portanto, no final do ano, portanto, transato, permitiram que hoje, portanto, neste primeiro semestre, pudéssemos ter esta redução. Em termos de consequências, infelizmente tivemos em 2025 409 e para 2026 239, portanto, óbitos. Portanto, temos 170 casos, portanto, reduzidos, estamos a dizer na ordem de 42%. Isto nos levou, de facto, que entrássemos para o 6º Conselho Consultivo, decididos a aprimorar aquilo que foi menos conseguido, sobretudo também em decorrência das 14 medidas aprovadas pelo governo, portanto, de Moçambique, a 16 de setembro do ano passado, por forma a que este ano pudéssemos conhecer, portanto, melhor desenvolvimento. Mas olhando para o lema, a nossa abordagem, portanto, tomou várias temáticas, dentre elas aspectos para, de facto, aprimorar melhor, portanto, munir dos funcionários do quadro pessoal de capacidade, de competências para a sua especialização, por forma, portanto, a responder de forma cabal às atribuições e funções deste Instituto Regulador. Mas também temáticas ligadas a aspectos ligados à ética. Estamos a falar da integridade, né? Os desafios que nós temos hoje na prestação do melhor serviço a cidadão, portanto, entendíamos nós que era oportuno trazer temáticas relacionadas, portanto, com esta matéria. Portanto, discutimos esta agenda governamental, a digitalização, transformação digital. Portanto, ela não passou, portanto, à margem. Tivemos a necessidade de informatizar toda, portanto, o sistema para os serviços de viação. Tivemos também aspectos ligados Portanto, há como trazer medidas para fazer face aos desafios da regulação. Trouxemos também matérias ligadas à informatização da fiscalização e monitoria de contravenções, para além de falar, como disse, da gestão estratégica de recursos humanos. E tivemos também a oportunidade de discutir de forma muito específica a matéria ligada ao funcionamento das nossas delegações provinciais.
0: Já agora, que novas medidas é que se propõem à luz, portanto, deste quadro, tendo em conta as decisões saídas deste 6º Conselho Consultivo?
1: É a grande medida, portanto, para esta questão ligada à fiscalização, portanto, nós temos a instrução, a orientação de consolidar e expandir o sistema digital de monitoria de trânsito e controle de contravenções rodoviárias. Portanto, hoje está sendo implementado de forma piloto na cidade de Maputo e cidade da Matola.
0: O que é que isso significa em termos práticos?
1: Portanto, é recorrermos à tecnologia para podermos ter cadastro de cada um dos condutores. Por via dos agentes, portanto, na estrada, portanto, através do recurso, portanto, a um dispositivo, poder fazer referência, portanto, a este condutor, o seu número de carta de condução, mas também por via da matrícula do veículo, podermos ter, portanto, o cadastro deste contraventor. E por via disso, garantirmos que nenhuma contravenção, portanto, ou nenhum contraventor, portanto, possa passar impune. Não é? Então estamos a dizer que é preciso fazer a réplica daquilo que for bem conseguido na cidade de Maputo e cidade da Matola, poder fazer a réplica, portanto, para outros pontos do país. Mas estamos satisfeitos porque, bom, numa das sessões do Conselho de Ministros, portanto, do mês passado, foi aprovada a proposta de lei de autorização legislativa. Exato. Portanto, legislativa para a revisão do Código da Estrada. E daquilo que se prevê, portanto, há uma série de matérias que irão permitir, de facto, trazermos a tecnologia, portanto, a jogar, portanto, ao nosso favor, ou a favor da regulação, a favor da fiscalização, para que, de facto, possamos ter uma situação melhor conseguida. E estamos a entender que trazer a tecnologia pode permitir também, portanto, a mobilidade segura. Portanto, este é que é o desafio. Mas, na mesma senda, temos que olhar matéria de segurança rodoviária de forma sistemática, portanto, nos seus diferentes pilares. A coordenação da matéria relativa à segurança rodoviária envolvendo vários setores. Portanto, isto não diz respeito apenas aos setores de transportes, mas, portanto, temos que chamar vários outros setores, portanto, para que possam desempenhar o seu papel. Mas, igualmente, também temos um pilar, que são veículos seguros. E isso nos remete a situações ligadas às suspensões, portanto, de veículos, portanto, suspensões periódicas obrigatórias. Novas abordagens, portanto, foi possível tomar conta em sede deste Conselho, portanto, de um diagnóstico que foi realizado a nível nacional, portanto, dos centros de suspensão. Mas, igualmente, há um pilar que é importante, que é a assistência pós-acidente. E no âmbito das 14 medidas aprovadas pelo Governo, portanto, está em curso todo o trabalho, todo o engajamento para a implementação de um projeto piloto de assistência pós-acidente ocorrendo no Distrito da Manhissa. Estamos em crer que, portanto, ainda neste semestre poderemos ter a oportunidade de ver.
0: O que é que vai expeditar esta questão de assistência?
1: Hoje o desafio é reduzir tanto quanto possível o tempo de assistência, ou seja, desde o momento que ocorre o acidente até a chegada do primeiro socorro. E o nosso grande parceiro, portanto, para esta empreitada é o setor da saúde, é mais especificamente o serviço de emergências médicas de Moçambique.
0: O que é que isso vai demandar? A colocação de ambulâncias ou postos de saúde nas áreas críticas da ocorrência de acidentes?
1: Já foram identificados pontos, por forma, portanto, onde estarão, portanto, posicionadas essas ambulâncias. Neste processo já ocorre, portanto, o processo de aquisição de, portanto, ambulâncias, mas também, portanto, a contratação de um provedor de serviço. Estamos a trabalhar também com o setor das comunicações, mas, portanto, junto do Instituto Nacional, portanto, das Comunicações de Moçambique, por forma a formalizarmos um número, portanto, um número de ativação. Portanto, ocorreu um acidente, temos um número de fácil leitura, não é? Portanto, que vai ser, portanto, um móvel para despoletar toda, portanto, todo o processo de evacuação e, portanto, de emergência.
0: Quantas, para já, ambulâncias estão previstas? Neste momento, quando é que se espera que comecem a operar?
1: Bom, estão previstas 4 ambulâncias, portanto, sendo uma do tipo C. A tipo C pode permitir, portanto, que haja intervenção, não é, junto do sinistrado, junto do paciente, ao longo do trajeto, ok? enquanto que as três ambulâncias do tipo B, portanto, vai permitir que haja, portanto, algum acondicionamento de tratamento desta vítima, mas ele vai ter que buscar sempre um hospital de referência. Então, em termos de número de ambulâncias, seriam quatro ambulâncias, sendo uma do tipo C e, portanto, três do tipo B. Além disso, também, portanto, está, portanto, o processo de contratação do provedor, portanto, de serviço.
0: Certo? Onde é que estarão pré-posicionadas as ambulâncias?
1: É, bom, nós temos como Hospital da Manhissa, não é? Mas também temos pontos como Taninga, não é? Maluana, portanto, onde vamos ter estas ambulâncias posicionadas para este efeito.
0: Muito bem. Fez o quadro em relação à redução dos casos de acidentes e consequentemente, da mortalidade. Há fatores que concorrem para a ocorrência dos acidentes, desde as condições da via, o comportamento humano. E quais são os fatores que jogaram, então, para esta redução?
1: Como dizia, nós tivemos em sede do 5º Conselho Consultivo, adoção de medidas, não é? Para que tivéssemos nossos condutores a tomarem, portanto, o comportamento mais adequado. Deixe-me referir que em termos de tipicidade dos acidentes, nós temos, em primeiro lugar, o atropelamento, portanto, do tipo, carro-peão.
0: Carro-peão, sim.
1: Portanto, 28%, estes lideram com, mais ou menos em termos de óbitos, na ordem de 28% a 21%. Depois, choque entre carros, despiste, mas também temos choque entre carros e motos. Portanto, os motociclos hoje também começam a ser parte preocupante deste assunto. E temos para causas, temos a primeira causa, portanto, a velocidade excessiva, não é? E isto mostra-nos e revela o padrão de condução imprudente e inadequado. É cruzamento irregular e ultrapassagens irregulares, mas também temos, por último, não menos importante, portanto, a má travessia do peão. Para fazer isto, nós, portanto, encontramos mecanismos de melhor gestão de velocidade. Neste momento, nós temos a maior presença, portanto, dos agentes de fiscalização, mas também encontramos um mecanismo a nível do Instituto Nacional de Transportes Rodoviários, olhando para aquilo que foi, portanto, a nossa experiência durante a quadra festiva, uma articulação muito mais aproximada entre, portanto, as províncias. Tínhamos, portanto, um mecanismo de reportar, portanto, os autocarros, os mínimos autocarros estivessem a partir dos terminais, praças, na cidade de Maputo, e por via disto, nos postos de fiscalização subsequentes, como seja na Pontinha, portanto, na província de Gaza, assim, portanto, e diante, em Inhambane, pudessem, portanto, os outros colegas nossos poderem fazer a montoria, portanto, da operação de transporte por parte deste automobilista. Mas, igualmente, também tivemos outras medidas, que é, de facto, assegurar que todos aqueles, portanto, que pudessem ter contravenções não regularizadas ou tivessem, portanto, alguma situação de atuação, portanto, não bem conseguida ao longo da estrada, pudessem, de facto, ser chamados à responsabilidade, portanto, com o pagamento, portanto, da multa, portanto, que é a pena peculiária, caso tenha que ficar interdito de condução, seja por 90 dias, portanto, um ano, portanto, isso pudesse ocorrer. E eu penso que isto também foi moldando, portanto, em parte, o comportamento. Mas o nosso desafio neste momento é, portanto, trazer mecanismos, portanto, que nos permitam fiscalizar de forma mais, portanto, digamos, usando a tecnologia, e estamos a crer que nos próximos dias teremos uma melhor situação, mesmo por conta do piloto que estamos a realizar para a cidade de Maputo e cidade da Matola, mas a réplica que pode também ser feita ao longo, portanto, dos outros pontos do país.
0: E que debates é que estão a ocorrer com o pelouro que tutela, portanto, as estradas, para que as condições da via não sejam parte, portanto, das causas da sinistralidade?
1: É basicamente a sinalização rodoviária. Não é? Situação rodoviária, e tivemos situações também de acidentes que ocorreram de ocorrência, portanto, de obstáculos, portanto, na via pública. E é importante encontrar mecanismos para a rápida remoção, portanto, destes obstáculos. E pronto, o regulador de estradas é o nosso parceiro por excelência, e tudo está sendo feito para que possamos responder ao pilar, portanto, infraestruturas seguras, não é? Exatamente.
0: Muito bem. A aposta na tecnologia, em que medida é que ela será... Não sei qual é o entendimento no que toca à aposta na tecnologia. Será para reduzir a presença policial ou então será apenas para o reforço da fiscalização?
1: Reduzir, de facto, a presença policial ou dos agentes fiscalizadores, seja da polícia de trânsito, seja, portanto, dos agentes fiscalizadores, portanto, do Instituto Nacional de Transportes Rodoviários, portanto, e outras forças. Não é? Nós dizíamos que temos de trabalhar também em consonância com aquilo que prevê, portanto, o código da estrada. Nós estamos a entender que não haverá capacidade nenhuma de ter, portanto, agentes fiscalizadores em toda, portanto, em todos os pontos, né, portanto, dos nossos corredores, das nossas estradas, não é? Então entendemos nós que, portanto, com o recurso à tecnologia, portanto, a instalação de câmaras de videovigilância, possamos ter, portanto, uma situação melhor. Estamos a dizer que neste momento estamos num processo de contratação de um sistema integrado de gestão e monitoria, portanto, transporte rodoviário. Tudo quanto diz respeito, portanto, a este domínio, portanto, poderá ser possível, então, abordar, portanto, com base nesse sistema, incluindo também aspectos ligados, portanto, à emissão dos livretes, o caso dos transportes internacional, vamos ter também, portanto, os permites, sem deixar de falar da carta de condução.
0: E falando já agora em cartas de condução, oportunidade para explicarmos aos nossos ouvintes, reclama-se tanto por causa da morosidade na emissão das cartas de condução, qual é a situação neste momento?
1: Bom, podemos dizer que a situação é melhor comparativamente àquilo que foi, digamos, que os sinais do ano passado, em que primeiro tínhamos, em termos de equipamento, estivemos a funcionar ao meio gás, mas desde o início do ano, portanto, tivemos as duas máquinas a funcionar, portanto, em pleno. Né? Então, estamos a dizer que a situação, portanto, hoje é melhor. Como temos estado a reportar, os desafios têm que ver mesmo com os nossos sistemas, que não estão, portanto, a funcionar na sua plenitude em termos de comunicação entre eles. É por isso que no desafio hoje falamos de comunicação, de integração de sistemas, não é? Para nós, portanto, é difícil e não é aceitável, de fato, para que alguns casos, não é? Mesmo que conste de uma carta temporária, portanto, que é o documento de espera, se assim quisermos dizer, ele possa ter feito um averbamento, mas quando for, portanto, feita a produção da carta, não consta lá o seu averbamento, não é? E por via disto, portanto, não vamos de forma alguma encontrar satisfação por parte deste utente. Temos estado a dizer questões ligadas, portanto, à emenda de nomes, temos estado a dizer também questões ligadas à imagem, não é? Enfim, então, isto nos desafia, portanto, a trazer um sistema que seja, portanto, melhor em termos de comunicação, em termos de integração. Mas também estamos a dizer a infraestrutura, portanto, do alojamento do próprio sistema. Há um trabalho que está, portanto, em curso para também a migração dos sistemas de Minato, portanto, para um melhor, portanto, alojamento que irá, portanto, permitir a sua melhor operação. Mas também tínhamos um desafio, meu caro Lipang. No início do ano, constatámos que tínhamos nas nossas delegações muitas cartas de condução não reclamadas.
0: Tínhamos três. Isso causou alguma inércia na produção?
1: Não causou nenhuma inércia, mas este também incrementava o número daqueles que se mostravam insatisfeitos, porque na verdade não tinham a sua carta de condução em mão, não é?
0: O que é que causava esta presença de muitas cartas de condução não
1: igualmente também por esta inconsistência no sistema, porque os nossos colegas, ao nível do guichê, ao nível do departamento técnico, eles entravam para o sistema e tentavam, portanto, buscar informação sobre a disponibilidade ou não desta carta no sistema. E por esta inconsistência, ele podia notificar que a carta ainda não está produzida, não é? Mas quando a carta já de forma física está, portanto, na delegação.
0: Aliás, agora o próprio utente já pode saber, por via tecnológica, da disponibilidade da sua carta de condução.
1: Claro, portanto, esta solução, ela resultou, de facto, desta preocupação. Portanto, além das listas que pudessem ser fixadas, portanto, foi feito um mapeamento, um levantamento de todas as cartas físicas que estavam dispostas, portanto, nas delegações. E por via disso, portanto, notificar, por via de mensagens, não é? Aos utentes, foram aderindo em massa e para levantar suas cartas. Mas também foi, de facto, a oportunidade de concebermos e pormos em prática um sistema, bom, esta solução que chamamos de carta pronta, para que o utente, portanto, onde estiver, poder digitar, portanto, o número da carta e perceber se ela já está disponível ou não. Então, por via disso, foi possível entregar, portanto, de forma massiva as cartas de condução. Estamos satisfeitos com o nível de progresso.
0: Para já, quando é que se prevê que estejam ultrapassados na totalidade os problemas que se vão registrando, pelo menos neste momento?
1: Nós temos a solução em duas perspectivas. Primeiro é esta mesmo de terminar com o processo de integração para o sistema de captação e, portanto, e da produção da carta de condução, portanto, isto a curto, médio prazo, mas depois também, de forma definitiva, já a implementação desse sistema integrado de gestão e monitoria, cujo, portanto, o processo de contratação pública, portanto, já está a ocorrer. E estamos a entender que para esta integração, que já está a conhecer, portanto, seus procedimentos finais, estamos a entender que dentro de 3 meses poderemos ter uma situação muito melhor, não é? Portanto, que eles possam, digamos, a nossa expectativa é que, se lhe é dado 3 meses, em 3 meses, portanto, ele possa ter a sua carta, portanto, consigo. E não voltarmos a ter situações em que é obrigado a fazer a reemissão da carta temporária. Hoje vi situações que, bom, não são aceitáveis de ter um carimbo para que ele possa, portanto, continuar, portanto, a ter uma carta.
0: E se calhar melhorar para termos a carta em uma semana?
1: Bom, seria desejável, não é? Mas estamos a dizer que nos primeiros momentos, dado ao caudal, eventualmente poderíamos assumir este compromisso de 3 meses no máximo, não é? Mas certamente que poderíamos fazer melhor em termos de tempo, projeção de tempo.
0: Muito bem, vamos interagir com os nossos ouvintes. Vitor África.
2: 21-31-77-77 ou então 82-34-77. As nossas linhas já estão abertas. O estimado ouvinte pode também participar no Café da Manhã através da página Jornal da Manhã RM no Facebook. Já temos ouvinte Domingos Neves a partir de Chimoio. Caro ouvinte, bom dia e apelamos à capacidade de síntese.
3: Muito obrigado, meu caro Vitor África. Muito bom dia também ao nosso vasto auditório da Rádio Pública, a rádio que conecta e projeta Moçambique, e Lipangue também, e o convidado, parabenizá-lo por esta dissertação que está a fazer aqui no Café da Manhã. Em termos de questões, convidado, eu gostaria de saber até quando que vamos ter a fiscalização digital para todo o país. É uma notícia boa para os moçambicanos, esta, não é? E também gostaria de saber, no país, ou seja, em Moçambique, o Inatro é uma das instituições que tem aquela imagem negativa, que tem sido um dos centros de corrupção. Para quando a sua correção, para acabar com esta má imagem? Mas não disse, Domingos Neves, da região planáltica dos Montes Pingas, Manimani, Vumba e Cabeça de Velho, África, bom dia.
2: Muito bom dia, caro ouvinte, e obrigado pela participação. Agora temos o ouvinte Félix Parruque, a partir de Xaixai, bom dia.
4: Bom dia, África. Bom dia, Kenil Delpank. Bom dia, nosso convidado. Bom, o tempo já não nos ajuda, mas a verdade é que os acidentes têm sido um grande problema ali no nosso país, e o nosso convidado avançou várias medidas tecnológica de fiscalização. O que eu penso é que podemos avançar essas medidas todas, são bem-vindas, são boas na perspectiva dos objetivos que são pretendidos. Porém, mas enquanto não mudarmos nós como pessoas, como humanos, o comportamento, a atitude, todas essas medidas poderão não se ver nada. Agora, a questão é, nesse conselho, nesse sexto conselho consultivo, terá sido discutido também a questão da revisão do Código de Estrada no que tange às sanções, porque o que acontece é que apenas o automobilista é que é sancionado, caso tenha causado algum acidente. Mas o peão também tem alguma responsabilidade em algum momento nos acidentes, na travessia, por exemplo. Então gostava de perceber se terá sido discutido essa questão da revisão do Código de Estrada. Outra questão também tem que ver exatamente com as condições das vias, não é? É verdade, o comportamento humano está no centro, é a centralidade, mas a via também pode condicionar o acontecimento do acidente. Então, gostaria de perceber se terá se discutido também essa questão do melhoramento das vias de acesso. Um abraço para a pessoa que se achar nas mãos de mim, por favor.
2: Muito obrigado. Agora vamos à Matola. Ouvinte Nelson Vasco. Bom dia.
5: Bom dia, Vitor África. Bom dia, Lupang. Bom dia, nosso convidado. Muito obrigado pela explicação, mas a pergunta que eu vou colocar ao nosso convidado é por que as capas de condução não pode ser também que agora bilhete de identidade, essa 2 semanas. Então, eu gostaria que levasse também essa experiência para também ao capa de condução. Muito obrigado, Nelson Vasco Batos Nolentia, também continuando magnífica sempre no Café da Manhã. Grande ouvinte, senhor. Obrigado.
2: Muito obrigado. E na nossa página do Facebook já temos algumas mensagens. Começamos com a do ouvinte Sérgio Conceição, que escreve: bom dia. A nível das vias rodoviárias, não existem sinalizações bem visíveis, passadeiras, semáforos sonoros, entre outros. Nestas condições, a fiscalização seria perfeita ou estarão a incrementar incrementar a caça às bruxas, escreve o ouvinte Sérgio Conceição. O ouvinte Bacar Nakulenga escreve: bom dia, café da manhã. Gostaria de saber do convidado, é correto os agentes de fiscalização rodoviária fazerem a paragem de um autocarro e permanecerem na via e obrigar o motorista a ir ao encontro do agente? Questiona o ouvinte Bacar Nakulenga. E o ouvinte António Mucali escreve: saudações, café da manhã, e ao convidado. Com a introdução das novas regras de fiscalização, o que se espera como ganho para o setor? E questiona também: até quando a abolição da polícia escondida para surpreender automobilistas em infração? Bem, por uma questão de gestão de tempo, vamos ler apenas mais uma mensagem, que é do ouvinte Ruben Jaime, a partir da Massinga, em Iambane, que escreve: bom dia, café da manhã. Quais são as novas formas de fiscalização a serem introduzidas para se evitar tantos acidentes que ocorrem em todo o território e que ceifam muitas vidas humanas? Adair Tulipang.
0: Administrador, de forma breve, reações a estas questões, que são várias.
1: Bom, muito obrigado pelas contribuições. Temos de Chimoio, portanto, Domingos Neves, até quando a fiscalização, portanto, digital. Portanto, dizíamos nós que há um trabalho que está, portanto, a ocorrer, para que, tanto quanto seja possível, possamos ter, de facto, este mecanismo, portanto, a ser implementado. E estamos a dizer que, a partir do piloto, estamos a realizar na cidade de Maputo e Matola, poderemos depois fazer a réplica. Estamos a dizer não apenas o mecanismo de fiscalização, mas um dos grandes, portanto, aspectos também a considerar é a gestão de contravenções, não é? Fizemos referência no nosso lema, portanto, é apostar na competência e integridade. Isto também, portanto, demonstra, revela, portanto, o desafio que nós temos, mas também todo o interesse para que estes aspectos ligados à corrupção possamos trazer mecanismos melhores para salvaguardar a ética, a transparência e, de facto, melhor, portanto, prestar, portanto, o serviço ao cidadão. Portanto, nós estamos cientes daquilo que faz referência em relação, portanto, à corrupção. Acidentes, medidas tecnológicas, portanto, o Paru que dizia isto, portanto, as margens de delírio um pouco, estamos a dizer que a nossa abordagem não só a questão da fiscalização, mas também a educação e sensibilização, mas também estamos a trabalhar no nível das escolas de condução. Há um trabalho que está a ocorrer para que possamos aprimorar todo o mecanismo de licenciamento, mas também de funcionamento das escolas de condução. À margem do Conselho Consultivo, portanto, do 6º Conselho Consultivo de Inatro, foi feito o lançamento da pedra para a construção de um centro inteligente de exames de condução. Portanto, vai ser a certificação com menos interferência e influência humana, não é? Portanto, isto também julgamos nós que poderá contribuir para reduzir os casos de comportamento inadequado. A revisão do Código de Estrada, sim, abordamos, há inovações. Estamos a falar também de pontos de demérito. Estamos a dizer que cada contravenção ele poderá indicar a redução, vamos lá, na ordem de 3 pontos por cada contravenção. Ele inicia no seu cadastro com 12 pontos e ele pode chegar a 0 pontos. E chegado a 0 pontos, ele será obrigado, portanto, a ter outro tipo de tratamento. Estamos a dizer que isto também poderá propiciar uma melhor abordagem. Estamos cientes das condições da via, porque estamos a dizer com as nossas contrapartes, outros setores, estamos a trabalhar no mínimo na sinalização, não é? E por via disso também entendemos nós que os automobilistas deverão respeitar tudo aquilo quando dizem, portanto, a sinalização. Estamos cientes que é preciso melhorar a condição da estrada. Ele também tem sido um fator, portanto, que propicia e concorre para a ocorrência do acidente, mas entendemos nós que por via de um comportamento mais adequado respeito aos limites de velocidade podemos ter situação, portanto,
0: ficamos
1: melhor.
0: Com um minuto para fechar.
1: Bom, vamos agradecer e dizer, bom, tomamos nota de várias questões. Não estamos a falar de novas regras, mas estamos a dizer que continuaremos desafiados. Com este Conselho Consultivo somos chamados a aprimorar o funcionamento do sistema informático, como dizíamos, diversificar o mecanismo de pagamento de serviços, estamos a dizer acelerar o processo de informatização do registro de veículos, portanto, emissão de livretes de circulação, consolidar e expandir, portanto, o sistema inteligente de gestão de transportes, a implementação do tacógrafo. Vamos recordar, portanto, quando a Sua Excelência Presidente da República fez a entrega dos 100 autocarros em Nampula, iniciamos, okay, com um processo piloto também para o transporte público, que é o tacógrafo inteligente. E estamos a entender que nos próximos tempos também teremos atividades a ocorrerem para que, portanto, possamos ter o tacógrafo inteligente como uma realidade nos transportes públicos de passageiros e de carga, não é? Por forma a assegurar o controle de tempos de condução
6: e de descanso. Por um lado, temos, de facto, este mecanismo para fiscalização e monitoria das contravenções, mas por outro lado também estamos a trabalhar a todo o gás para que possamos implementar o tacógrafo inteligente que podemos usar agora nos transportes públicos de passageiros.
0: Muito obrigado ao administrador do Pelouro Técnico do Inatro, Cláudio Zunguza, com quem refletimos hoje em torno das novas medidas sobre a fiscalização e segurança rodoviária.
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0: No país são 8 horas.

0: O jornalista Vitor África atualiza as notícias no último bloco deste jornal.
1: A prática de corrupção na província de Inhambane lesou este ano o Estado em mais de 8 milhões de meticais. São mais de 80 casos monitorados pelo Gabinete Central de Combate à Corrupção, envolvendo 43 pessoas, entre as quais 20 servidores públicos, segundo o porta-voz da instituição José Manuel.
2: Através dos pontos focais de cada uma das instituições públicas, de nível provincial e de nível distrital, articulamos as ações setoriais para que os pontos focais façam o seu trabalho, cada um na sua instituição, em termos simplesmente de manter aceso este

0: setores de educação, saúde e eletricidade. Nas províncias de Niassa e Nampula, os crimes de corrupção e os relacionados com a biodiversidade passam a ser tratados em tribunais específicos a partir dos finais deste ano. A iniciativa do Tribunal Supremo e do Centro de Formação Jurídica e Judiciária visa flexibilizar o julgamento das infrações contra a corrupção, biodiversidade, conflito de terra, entre outros crimes, segundo Jafet Efremo, do Centro de Formação Jurídica e Judiciária.
1: Todos os processos da biodiversidade ou todos os processos que têm a ver com a corrupção
2: serão tratados em tribunais específicos. Isso vai poder oferecer uma melhor resposta e também um domínio total dos magistrados que estarão a trabalhar nessas secções, relativamente a essas matérias. Provavelmente até finais deste ano teremos os tribunais a funcionar.
3: Para o efeito, 80 magistrados judiciais e do Ministério Público das duas províncias estão a ser capacitados. O Estado do Vaticano endereçou uma mensagem de condolências e solidariedade ao Presidente da República, Daniel Chapo, ao povo moçambicano e aos crentes da Igreja Católica, devido ao assassinato em junho findo de Dom Osório Sitor Afonso, bispo da Diocese de Quilomani e administrador apostólico da Arquidiocese da Beira. O sentimento de pesar foi manifestado pelo Sumo Pontífice e pelo Secretário de Estado do Vaticano, Pietro Parolin, aos arcebispos de Maputo, Beira e Nampula, na visita que efetuaram este mês ao Vaticano.
4: Os três arcebispos foram recebidos pelo Santo Padre no Vaticano. No encontro, o Santo Padre deixou igualmente transparecer que acompanha com profunda preocupação o triste acontecimento. O Santo Padre confortou a Igreja de Moçambique, afirmando que, perante esta tragédia, não podemos cair no desespero. À margem da audiência com o Santo Padre, os três arcebispos foram recebidos por Sua Eminência, o Cardeal Pietro Parolin, Secretário de Estado do Vaticano. Este, por sua vez, endereçou à Sua Excelência o Sr. Daniel Francisco Chapo uma mensagem de condolências e solidariedade para com a Igreja e o povo de Moçambique neste momento de dura prova.
3: Presidente da Conferência Episcopal de Moçambique, Dom Inácio Sauri, falando esta quinta-feira em Maputo, em conferência de imprensa. Na província de Maputo, há muita procura pelos serviços de imigração nos últimos dias, com destaque para o trâmite de passaportes. Jornalista Stélio Manissa.
5: As autoridades acreditam que o fenômeno pode estar associado à onda de xenofobia na vizinha África do Sul, onde muitos moçambicanos procuram organizar a sua situação migratória para um eventual regresso à terra do RAND em condições legais. A demanda pelos serviços migratórios nos últimos dias em Maputo coloca à prova a celeridade no atendimento e capacidade de trabalho sob pressão, que, segundo a porta-voz da instituição, tudo está sob controle. Carmen Mazenga apela, entretanto, aos utentes a recorrerem a canais oficiais para acederem aos serviços migratórios, evitando intermediários. Eu sou Stélio Manhissa, da cidade da Matola.
3: Fechamos com o desporto. A seleção de futebol da França qualificou-se ontem para as meias-finais do Mundial da FIFA 2026, após derrotar a congênere de Marrocos por 2-0. Kylian Mbappé marcou o golo de abertura aos 60 minutos do jogo e 6 minutos depois, Ousmane Dembélé marcou o segundo golo. Mbappé e Messi são, neste momento, os melhores marcadores da competição, com 8 golos cada, seguidos por Erling Haaland, com 7, e Harry Kane, com 6 golos. O adversário da França, nas meias-finais, vai sair do jogo Espanha-Bélgica, marcado para hoje, às 21 horas. Amanhã, sábado, no prosseguimento dos quartos de final, a Noruega de Erling Haaland defronta a Inglaterra do trio Kane, Rashford e Bellingham. E no domingo vai ser a vez da Argentina e Suíça defrontarem-se para o acesso às meias-finais do Mundial 2026. Apresentamos as notícias no próximo bloco, às 9 horas.

Estamos já na reta final desta última edição da Semana do Jornal da Manhã, mas antes do fecho, vamos recordar as notas que estiveram hoje em destaque. Dissemos que em Inhambane, casos de corrupção lesam o Estado em mais de 8 milhões de meticais. O Conselho Municipal de Quelimane exige à empresa de água e saneamento da Zambésia a reposição do asfalto na Avenida 25 de Junho, danificada há cerca de 3 anos durante a reparação de uma tubagem. Estão concluídas as obras de construção da linha de interligação elétrica Moçambique-Malawi, no estrangeiro, subiu para 3.899 o número de mortos devido aos sismos ocorridos nos finais de junho na Venezuela. São, portanto, estes os destaques do Jornal da Manhã desta sexta-feira, 10 de julho de 2026, dia da Cruz Vermelha de Moçambique. A organização humanitária assinala hoje a passagem dos 45 anos da sua criação. 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

0: No café da manhã refletimos hoje em torno das novas medidas sobre a fiscalização e segurança rodoviária. São medidas saídas do Conselho Consultivo do INATRO, Instituto Nacional dos Transportes Rodoviários, cujo evento foi realizado recentemente na cidade da Beira, em Sofala. E hoje o nosso convidado foi o administrador do Pelouro Técnico no INATRO, Cláudio Zunguzo. Posto isto, estimado ouvinte, nada mais nos resta senão agradecermos pelo calor da sua audiência. São agradecimentos de uma vasta equipa de profissionais que do Zumbo ao Índico, melhor, do Rufuma ao Pude do Zumbo ao Índico, tornou possível esta edição da semana do Jornal da Manhã. Em nome destes profissionais, despedem-se Dânio Pires, que esteve na sonorização, Vitor África nas notícias, eu sou Adéri Tulipang e assino a edição e apresentação. Bom dia, muito obrigado pela companhia e até uma próxima oportunidade.
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2: As notícias desta hora, apresentadas por Simon Cabue. Muito bom dia.
3: Vitor Reis e ouvinte, muito bom dia. Dois cidadãos moçambicanos foram mortos num ataque armado por rito na terça-feira em Primorce, no bairro Germiston, na África do Sul. Outros dois moçambicanos ficaram feridos e estão internados numa unidade hospitalar onde recebem cuidados médicos. Os dados constam de um comunicado do Gabinete de Informação divulgado ontem no quadro da monitoria da situação dos moçambicanos afetados pela violência contra imigrantes na África do Sul. O documento refere que o Consulado-Geral de Moçambique em Joanesburgo está a acompanhar o caso e a manter em contacto com as famílias das vítimas, bem como a prestar apoio no processo de transladação dos corpos. Ainda esta semana, 38 moçambicanos foram obrigados a abandonar as suas residências no bairro Germiston, na sequência da violência protagonizada por grupos anti-imigrantes na África do Sul. A empresa Linhas Aéreas de Moçambique alerta para a ocorrência de possíveis atrasos, a alteração de horários e outros ajustamentos operacionais devido ao nevoeiro que se registra na cidade de Maputo. O nevoeiro registrado na madrugada de hoje impediu a aterragem segura de algumas aeronaves no Aeroporto Internacional de Maputo. Daí que os voos Tete Maputo e Nampula Beira Maputo foram encaminhados para o Aeroporto da Beira. Um comunicado da LAM refere que o nevoeiro continua a causar ou a criar constrangimentos nas operações da companhia, com impacto em vários voos de chegada e partida de Maputo. O documento refere ainda que equipas continuam a acompanhar a evolução das condições meteorológicas em coordenação com as autoridades aeroportuárias e os serviços de controle do tráfego aéreo para que as operações sejam retomadas com segurança o mais breve possível. Estão concluídas as obras de construção da linha de interligação elétrica Moçambique-Malawi, correspondente Sérgio Sixmans.
4: Após sucessivos adiamentos para a entrega da empreitada, eis que esta quinta-feira a ministra de Energia do Malawi, Jeanne Matanga, veio ao público anunciar o fim dos trabalhos de interligação, estando neste momento em andamento assuntos burocráticos para a entrada em funcionamento da linha. Jeanne Matanga avançou que, enquanto decorrem as discussões para finalizar os preços antes do início das operações do projeto, estão a ser encetados contactos diplomáticos entre Lilongwe e Maputo para a inauguração da linha, que de princípio será feita ao mais alto nível. Sérgio Sixpence, em Blantyre.
3: A cidade de Tete acolhe hoje a 11ª edição da Feira Económica Provincial. Adriano Bicuan.
5: Trata-se de um evento de promoção de produtos nacionais e de ligações empresariais. Nesta feira participam todos os distritos da província e agentes econômicos com vista a estimular o processo da comercialização de excedentes agrícolas, agroprocessamento e mostrar as potencialidades econômicas desta região do país. Da cidade de Tete, Adriano Bicuan.
3: No estrangeiro, a polícia da África do Sul destruiu perto de 12 mil armas de fogo e peças ilegais numa mega operação nacional. Correspondente Eduardo Figurão.
6: A ação realizada esta quinta-feira em Gauteng assinalou o Dia Internacional da Destruição de Armas de Fogo da ONU e visa travar a escalada de crimes violentos no país. A destruição do armamento pesado e dos componentes operacionais foi liderada pela vice-ministra da Polícia, Poli Boschielo. Rádio Moçambique, Eduardo Figurão, Joanesburgo.
3: No desporto, a primeira-dama da República felicita a judoca moçambicana Xenide Tsemene pela conquista da medalha de ouro na categoria de menos 57 kg do Open Africano de Judo, realizado na cidade sul-africana de Joanesburgo. A Gueta Chapo destaca em mensagem que a vitória constitui motivo de orgulho para todos os moçambicanos por elevar o nome do país ao lugar mais alto do pódio e reafirmar o potencial do desporto nacional. A esposa do presidente da República enaltece igualmente a dedicação, disciplina e o espírito de superação demonstrados pela campeã, reconhecendo o papel dos treinadores da Federação Moçambicana de Judo, da família e de todos que contribuíram para a conquista. A seleção de futebol da Espanha defronta hoje às 21 horas a congênere da Bélgica no prosseguimento dos jogos dos quartos de final do Mundial de Futebol 2026. Ontem, a França qualificou-se para as meias-finais após derrotar a congênere do Marrocos por 2-0. Assim, o continente africano já não tem representantes na prova. Amanhã, no prosseguimento dos quartos de final, a Noruega defronta a Inglaterra e no domingo será a vez da Argentina e Suíça a defrontarem-se para o acesso às meias-finais do Mundial da FIFA 2026, que decorre nos Estados Unidos da América, Canadá e México. Fechamos com o tempo. Hoje a cidade de Tete poderá registrar 32 graus centígrados de temperatura máxima, a Beira 29 graus, em Ambani, Nampula, Climane, Xeixai 28, Pemba 27, Chimoio e Maputo 26, Vilanculo 25 e finalmente Lixinga deverá ser esta sexta-feira a cidade mais fresca do país com 23 graus centígrados de temperatura máxima. Próximas notícias pontualmente às 10 horas.
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3: Num ataque armado ocorrido na terça-feira na cidade de Jamestown, na província sul-africana de Gauteng, outros dois moçambicanos foram feridos no ataque registado no bairro Primrose e estão internados numa unidade hospitalar. Os dados constam de um comunicado do Gabinete de Informação divulgado ontem, no quadro da monitoria da situação dos moçambicanos afetados pela violência contra imigrantes na África do Sul. O documento refere que o Consulado-Geral de Moçambique, em Joanesburgo, está a acompanhar o caso e a manter contacto com os familiares das vítimas, bem como apresentar apoio no processo de transladação dos corpos. Ainda esta semana, 38 moçambicanos foram obrigados a abandonar as suas residências na cidade de Jamestown, na sequência da violência protagonizada por grupos anti-imigrantes na África do Sul. A empresa Linhas Aéreas de Moçambique alerta para a ocorrência de possíveis atrasos, alterações de horários e outros ajustamentos operacionais devido ao nevoeiro na cidade de Maputo. O nevoeiro registado na madrugada de hoje impediu a aterragem segura de algumas aeronaves no Aeroporto Internacional de Maputo, daí que os voos Tete Maputo e Nampula Beira Maputo foram encaminhados para o Aeroporto da Beira. Um comunicado da LAM refere que o nevoeiro continua a criar constrangimentos nas operações da companhia, com impacto em vários voos de chegada e partida de Maputo. O documento refere ainda que as equipas continuam a acompanhar a evolução das condições meteorológicas em coordenação com as autoridades aeroportuárias e os serviços de controlo do tráfego aéreo para que as operações retomem com segurança o mais breve possível. Estão concluídas as obras de construção da linha de interligação elétrica Moçambique-Malawi. Correspondente Sérgio Sixpence.
4: Após sucessivos adiamentos para a entrega da empreitada, eis que esta quinta-feira a ministra de Energia do Malawi, Jane Matanga, veio ao público anunciar o fim dos trabalhos de interligação, estando neste momento em andamento assuntos burocráticos para a entrada em funcionamento da linha. Jane Matanga avançou que enquanto decorrem as discussões para finalizar os preços antes do início das operações do projeto, estão a ser encetados contactos diplomáticos entre Lilongwe e Maputo para a inauguração da linha, que de princípio será feita ao mais alto nível. Sérgio Sixpence, em Blantyre.
3: A cidade de Tete acolhe hoje a 11ª edição da Feira Económica Provincial. Adriano Biquiwan.
5: Trata-se de um evento de promoção de produtos nacionais e de ligações empresariais. Nesta feira participam todos os distritos da província e agentes econômicos com vista a estimular o processo da comercialização de excedentes agrícolas, agroprocessamento e mostrar as potencialidades econômicas desta região do país. Da cidade de Tete, Adriano Biquiwan.
3: Na atualidade internacional, a polícia da África do Sul destruiu perto de 12 mil armas de fogo e peças ilegais numa operação realizada em todo o país. Eduardo Figurão.
6: A ação realizada esta quinta-feira em Gauteng assinalou o Dia Internacional da Destruição de Armas de Fogo da ONU e visa travar a escalada de crimes violentos no país. A destruição do armamento pesado e dos componentes operacionais foi liderada pela vice-ministra da Polícia, Paulo Boschiello. Rádio Moçambique, Eduardo Figurão, Joanesburgo.
3: No desporto, a primeira-dama da República felicita a judoca moçambicana Xenide Tsenani pela conquista da medalha de ouro na categoria de menos 57 kg do Open Africano de Judô, realizado na cidade sul-africana de Joanesburgo. Guetta Chapo destaca em mensagem que a vitória constitui motivo de orgulho para todos os moçambicanos por elevar o nome do país ao lugar mais alto do pódio e reafirmar o potencial do desporto nacional. A esposa do chefe de Estado enaltece igualmente a dedicação, disciplina e o espírito de superação demonstrados pela campeã, reconhecendo o papel dos treinadores, da Federação Moçambicana de Judô, da família e de todos os que contribuíram para a conquista. A seleção de futebol da Espanha defronta hoje às 21 horas a congênera da Bélgica no prosseguimento dos jogos dos quartos de final do Mundial da FIFA 2026. Ontem, a seleção da França qualificou-se para as meias-finais ao derrotar a congênera do Marrocos por 2-0. Amanhã, no prosseguimento dos quartos de final, a Noruega defronta a Inglaterra e no domingo a Argentina e Suíça defrontam-se para o acesso às meias-finais do Mundial da FIFA 2026. Foram as notícias das 10, as próximas às 11 horas.

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2: No primeiro semestre deste ano, devido a acidentes de viação no país, o número representa uma redução de 170 mortes, quando comparado ao igual período do ano passado, em que foram registradas 409 mortes. O administrador do Pelouro Técnico no Instituto Nacional dos Transportes Rodoviários, Cláudio Zunguze, explica que a redução resulta da implementação de novas medidas de combate à sinistralidade rodoviária no país.
3: No primeiro semestre de 2026, nós contamos com 169 casos de acidentes de viação. Comparativamente com o período de 2025, que registramos 326, observamos uma redução de 157 casos. Isso quer dizer que as atividades que desenvolvemos, tanto no final do ano, tanto transato, permitiram que hoje, neste primeiro semestre, pudéssemos ter esta redução. Em termos de consequências, infelizmente tivemos 2025, 409, e para 2026, 239 óbitos.
2: O administrador do Pelouro Técnico no Inatro, Cláudio Zunguze, falava hoje em Maputo, no espaço Café da Manhã, da Rádio Moçambique. Em Sofala está em curso a segunda fase do projeto de reabilitação da Estrada Nacional número 6, que liga a cidade da Beira à localidade de Machipanda, em Manica. A intervenção, orçada em mais de 600 milhões de meticais, centra-se em 10 quilómetros em estado considerado crítico. O diretor de Engenharia da Rede Viária de Moçambique, Vidigal Rodrigues, explica que as intervenções terão em conta a resiliência climática.
4: Iniciamos a segunda fase, essas secções que fizemos à fresagem e a intervenção no pavimento, a verificação da estrutura do pavimento, onde se mostra necessário, portanto, fazemos a intervenção estrutural, portanto, desde o subleito, de modo a conseguirmos capacidade de carga e resiliência às mudanças climáticas. E vamos fazer de forma paulatina e nas secções críticas.
2: Diretor de Engenharia da Rede Viária de Moçambique, Vidigal Rodrigues. Cidadãos do posto administrativo de Domwe, no distrito de Angonia, em Tete, clamam pelo melhoramento das vias de acesso e outros serviços sociais. Ana Avenila.
5: A mensagem é este, disseram que as condições de transitabilidade na estrada que parte da sede do posto administrativo à região de Folera são deploráveis e dificultam o escoamento de produtos e circulação de pessoas. O pedido foi expresso durante um comício orientado esta quinta-feira pelo primeiro secretário provincial da Frelimo, que está de visita de trabalho ao distrito de Angonia, a partir de Ulongwe, no distrito de Angonia, Ana Avenila.
2: A Cruz Vermelha de Moçambique compromete-se a continuar com a missão de prestar assistência humanitária no país, com foco na sustentabilidade financeira da instituição. É um compromisso assumido pela secretária-geral da instituição humanitária, Cristina Wamus, destacando que a Cruz Vermelha de Moçambique tem estado empenhada na assistência pontual à população, apesar dos desafios.
6: Todos temos desafios e a CVM não seria uma extensão e temos sim desafios e estamos a ultrapassar aos poucos. Este ano também alcançamos. Algumas metas foram traçadas na altura, por isso é uma comemoração também especial. Vamos ultrapassando, vamos tentando crescer, o movimento também muda, as sociedades nacionais têm que ter uma certa capacidade para se autofinanciar e realizar aquilo que é a sua missão.
2: A secretária-geral da Cruz Vermelha de Moçambique falava hoje em entrevista à Rádio Moçambique por ocasião da celebração dos 41 anos da instituição. Na atualidade internacional, 11 pessoas morreram num incêndio que deflagrou ontem na região autónoma da Andaluzia, no sul da Espanha. 8 pessoas ficaram feridas e 19 pessoas estão desaparecidas. O presidente do governo regional da Andaluzia, Juan Moreno, disse que o incêndio considerado violento é o mais mortífero já registado na região. O Irão rejeitou hoje a declaração feita pelos líderes da NATO sobre o programa nuclear iraniano. Na declaração final de uma cimeira em Ankara, na Turquia, os chefes de Estado e de governo da NATO destacaram que o Irão nunca deve ter uma arma nuclear e apelaram para o respeito pleno da liberdade de navegação no Estreito do Hormuz. A embaixada do Irão em Ankara rejeitou as declarações, afirmando que as acusações são infundadas e politicamente motivadas. O governo iraniano acrescentou que a NATO não tem autoridade para dar lições ao Irão ao prescrever soluções para a paz e a segurança regional. Foram as notícias das 11, as próximas no Jornal da Tarde, às 12h30.
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1: 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Depois da localidade levamos esse documento na posta administrativa. Na posta administrativa levamos esse documento diretamente na distrito. Na distrito que era esse documento na província.
2: Meu nome é Roberto Vitor Faminha. De verdade, isso está a deixar inquietado a todos nós, que nós queremos estar aqui. Há algumas coisas que eu, em particular, não estou a perceber como é que uma licença é adquirida.
3: Chamam-me de Jefferson José Lampião, meu nome. A nossa maior preocupação é retomar as nossas atividades aqui. Nós precisávamos dos 100 hectares, não tem problema. Não é concessão para trabalhar. Licença passa de alguns critérios. Levantamento de estatuto, até precisa de ter um doate. Quem vai lhe dar doate? Se doate requer de uma consulta comunitária.
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4: Nós registramos isso. Eu vou, assim que chegar a Maputo, vou interagir com os outros dirigentes. Levo todas as vossas preocupações, que também é minha preocupação. Eu, de facto, estou preocupado. Tenho elementos para discutir com as outras autoridades do Estado sobre o que é realmente a zona de 6 carros.
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5: Em princípio será um bom jogo. A nossa equipa está preparada muito mais no aspecto defensivo, tendo em conta subimos a equipa de Planície de Empalho. É uma equipa muito ofensiva. Nós estamos a trabalhar para controlar as investidas do adversário. E a princípio temos de estar concentrados. Também estamos bem defensivamente. E vamos jogar na pressão média e baixa, jogando com o erro do adversário. E procuramos um golito que vai nos dar acesso para outra fase.
6: E a jogar diante do seu público, Teshta Africa parte este jogo como favorito?
5: Como favorito, entre aspas, porque Teshta Africa e o Planície de Mpadwe estão no mesmo campeonato provincial. Mpadwe é o líder na província de Tete. Nós também somos líder da província de Manica até então. E eu espero que será um bom jogo, é jogo de líderes. E os dois ainda até hoje são equipes invictas. E nós vamos trabalhar para sermos nesse jogo, para passar para outra fase. Respeitando o favoritismo que Teshta Africa tem, isso não vamos contrariar essa tradição.
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5: Pedimos o apoio deles, a presença deles esta semana em campo. Nós vamos dar o nosso máximo em nome deles.
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sexta-feira para o fim de semana, 11h56. É tarde, 11h56. Princípios finais da manhã de sexta-feira. É Tomás Chefe Domingos Cadeado que vai lhe fazer companhia até por volta das 13h54. A nossa grelha de programação está assim agendada dentro de instantes. O microfone estará à responsabilidade de Lissamo Xingoma para a leitura de notícias provinciais. Isto às 12h01, antecedido dos tópicos do Jornal da Tarde, às 12h. A seguir ao noticiário provincial, teremos o programa Uma Data na História. O amigo ouvinte vai acompanhar os nossos compromissos comerciais. Logo após a transmissão do programa Uma Data na História. Música moçambicana, até às 12h30. Altura em que teremos o Jornal da Tarde. Saiba que às 13h será o Jornal de Manica. 13h15, informações de utilidade pública. 13h30, Daniel Oliveira em estúdio para mais uma marca desportiva em ritmo desportivo. Atenção que o fecho desta emissão, disse no início, está previsto para as 13h54. Se não haver alguma alteração na grelha de programação. Os seus companheiros são estes, Domingos Cadeado e Tomás Josefa. 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

0: Muito boa tarde, caro ouvinte. Boa tarde, Simon Cabue. Quais são os tópicos para o Jornal da Tarde desta sexta-feira, 10 de julho de 2026?
1: Rosa Freitas e ouvinte, muito boa tarde. Moçambique passa a usar drones para o mapeamento de zonas inundadas e localização de vítimas de eventos extremos. Hoje, a primeira-ministra, bem-vinda, Levi, dirigiu a graduação dos primeiros pilotos destes meios. Governo quer potenciar as agências de desenvolvimento regional. O objetivo é que estas sejam dinamizadoras da produção e do desenvolvimento sustentável. Mineradores denunciam alegados casos de usurpação de espaços, portanto, explorados por este grupo na região de Seis Carros, em Manica. No estrangeiro, 11 pessoas morrem devido a um incêndio na região autónoma de Andaluzia, no sul da Espanha. São estes os assuntos em destaque hoje no Jornal da Tarde, num dia em que a ELN alerta para a ocorrência de possíveis atrasos, alteração de horários e outros ajustamentos operacionais devido ao nevoeiro na cidade de Maputo. Rosa, quando forem 12 horas e 30 minutos, estarei de volta para o desenvolvimento destas e de outras notícias que hoje marcam a atualidade nacional e internacional. Até já.
2: Até já, Simon Cabo, e bom trabalho a Rosa Maciel e a si também, Simon Cabo, que neste momento está a trabalhar na redação central da Rádio Moçambique para trazer mais notícias. Daqui a pouco, o serviço noticioso da Rádio Moçambique, a Missão Provincial de Manica, hoje a ser apresentado por Lissá Muxingoma. Boa tarde.

Boa tarde, caro ouvinte. Notícias apresentadas por Lissa Muxingoma. 5 dos 13 jovens do distrito de Manica que caíram nas malhas de um burlão que prometia emprego numa mineradora na República Centro-Africana regressaram esta semana ao país. A viagem de ida à África Central aconteceu em maio último, quando receberam a proposta de empregos e salários dignos em empresas mineradoras da República Democrática do Congo. Os restantes 8 jovens continuam retidos no estrangeiro, onde se presume que estejam a viver e a trabalhar em condições precárias. Os regressados contam que o destino inicial era a República Democrática do Congo, mas foram desviados para outro país da África Central sem consentimentos dos mesmos. Os jovens regressados da África Central apelam aos outros jovens para não se deixarem enganar por falsas promessas de emprego sem garantias. O Gabinete Provincial de Combate à Corrupção na província de Manica tramitou nos primeiros 6 meses deste ano 180 processos relacionados com crimes de corrupção. Deste número, 54 foram submetidos ao tribunal para julgamento. A informação foi avançada pelo porta-voz do Gabinete Provincial de Combate à Corrupção em Manica, Domingos Julai, no âmbito do Dia Africano de Combate à Corrupção, a ser assinalado este sábado, dia 11 de julho. Domingos Julai referiu que os setores de saúde e a polícia são os que mais casos de corrupção registaram. Entre os ilícitos mais frequentes destacam-se a solicitação e o pagamento de subornos, abuso de funções e outras irregularidades que prejudicam a prestação de serviços públicos. Julai apela à colaboração de todos na denúncia de atos de corrupção para a responsabilização dos infratores e fortalecer a transparência e a integridade nas instituições públicas. As atividades inseridas nas celebrações do Dia da África, do Dia Africano de Combate à Corrupção, decorre este ano sob o lema Ampliar a Promoção da Integridade e das Medidas de Combate à Corrupção em toda a África. O delegado do Centro Provincial de Educação à Distância de Manica diz que o setor enfrenta dificuldades para expandir sob o sistema de ensino para todas as comunidades da província. Entre as dificuldades estão a insuficiência de meios de transporte, infraestruturas tecnológicas reduzidas, o fraco acesso à internet e a escassez de recursos. Ainda assim, Domingos Nicolau garante que o setor continua empenhado em criar melhores condições para expandir o ensino à distância, por forma a assegurar que mais pessoas tenham acesso à formação e ao desenvolvimento de competências, independentemente da sua localização. O dirigente que falava esta quinta-feira no programa Linha Aberta do emissor provincial de Manica da Rádio Moçambique sublinhou que o setor tem contado com apoio de parceiros para a realização de atividades. Por outro lado, a fonte pede o envolvimento de todos no processo para garantir a qualidade da modalidade do ensino à distância. Os mineradores artesanais que exploram ouro na zona conhecida por Seis Caros no distrito de Vanduze, Manica, manifestam preocupação devido a alegados casos de usurpação das áreas onde desenvolve as suas atividades. A preocupação apresentada esta quinta-feira durante a visita de trabalho do Procurador-Geral da República, Américo Letella, àquelas minas. No encontro com o Procurador-Geral da República, os mineradores disseram haver indivíduos não identificados e até empresas que os têm impedido de realizar as atividades sem antes fazer alguma consulta à comunidade. Os mineradores afirmam que a situação tem provocado conflitos no terreno, além de reduzir significativamente a produção de ouro. Alguns relatam que trabalham há vários anos naquelas áreas e defende que seu direito de exploração seja respeitado. Américo Letella, Procurador-Geral da República, afirmou que as denúncias apresentadas por mineradores artesanais sobre a alegada usurpação das suas áreas de exploração merecem uma investigação rigorosa pelas autoridades competentes. Américo Letella, Procurador-Geral da República, disse que caso sejam confirmados irregularidades, os atos de usurpação ilegal das áreas de exploração de os órgãos de administração de justiça irão agir responsabilizando os envolvidos em conformidade com a lei.
Apresentamos as notícias desta hora, desenvolvemos estas e outras às 3 horas no Jornal de Manique.

0: 12 horas e 8 minutos. Dentro de instantes, vamos aos nossos compromissos comerciais.
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A música moçambicana para os próximos minutos aqui na Rádio Moçambique, emissor provincial de Manica. E vamos ouvir um Cala de Casimir Yus. Esta dança, sim senhor. Cala!

0: Cada um. Moçambique passa já a seguir a transmitir em cadeia nacional o Jornal da Tarde, hoje com a edição e apresentação de Simon Cabué. Boa escuta.
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0: Tarde, Moçambique passa a usar drones para o mapeamento de zonas inundadas e localização de vítimas de eventos extremos. Hoje, a primeira-ministra Bem-vinda Levi dirigiu a graduação dos primeiros pilotos destes meios. O governo quer potenciar agências de desenvolvimento regional. O objetivo é que estas sejam dinamizadoras da produção e do desenvolvimento sustentável. A usurpação de terras dos mineradores artesanais na região de Seis Carros, distrito de Vanduza, em Manica. A denúncia dos operadores que relatam conflitos e queda de produção de ouro. No estrangeiro, incêndio mata 11 pessoas na região autónoma espanhola de Andaluzia. São estes os destaques do Jornal da Tarde, numa edição referente à sexta-feira, 10 de julho de 2026, a dia em que a LAM relata constrangimentos operacionais nos seus voos devido ao nevoeiro na cidade de Maputo. Jerônimo Muamba está na sonorização e Simon Cabue na edição de apresentação. Pode haver melhorias no que a localização de vítimas de eventos extremos diz respeito em Moçambique. É que o país passará a usar novos meios para mapear zonas inundadas e localizar vítimas. Cláudio Duano, boa tarde.
1: Boa tarde, Simon. Moçambique vai passar a usar drones de alta capacidade para mapear zonas inundadas e localizar vítimas no âmbito de um projeto de monitoria e gestão de desastres naturais. Trata-se de um projeto orçado em cerca de US$1 milhão, financiado pelo governo da Coreia e o Banco Africano de Desenvolvimento. No âmbito desta iniciativa, foram disponibilizados equipamentos modernos de análise de dados, incluindo 9 drones profissionais para mapear zonas inundadas e localizar vítimas. E hoje teve lugar em Maputo a cerimónia de graduação de 30 técnicos formados no âmbito deste projeto de monitoria e gestão de desastres, um ato dirigido pela Primeira-Ministra. A Bem-vinda Olivia explicou que a iniciativa vai permitir que o país consiga dar uma melhor resposta na monitoria e gestão de desastres naturais.
2: A utilização de drones na gestão de desastres naturais é uma iniciativa que consubstancia o compromisso do Governo em adotar tecnologias inovadoras para a monitoria de eventos climáticos extremos, conducentes à proteção da vida humana, do tecido social e económico do país. O uso de drones como ferramenta para monitoria em tempo real, mapeamento das áreas afetadas e o envio de informações instantâneas aos centros de coordenação e de resposta a desastres naturais é uma solução inovadora que promete transformar a forma como lidamos com este tipo de fenómenos.
1: A Primeira-Ministra deixou um recado aos pilotos e aos informados e destacou que devem replicar os conhecimentos adquiridos.
2: O certificado que os recebem é mais do que a autorização para pilotar drones. A partir de agora, vocês passam a ser a primeira linha de resposta do país. Esta é uma missão que deve ser assumida com muita responsabilidade e disciplina, porque um drone bem pilotado faz em pouco tempo o que uma equipa levaria dias a fazer em zonas de desastre. Um drone bem pilotado permite que as equipas de busca e salvamento obtenham informações preciosas sobre quem necessita de apoio, onde está e que tipo de apoio.
1: Já o representante residente do Banco Africano de Desenvolvimento disse que ao longo dos últimos 15 meses o projeto lançou bases sólidas para uma nova forma de gestão de desastres em Moçambique. Rómulo Cunha Correia destaca que foram alcançados resultados encorajadores.
3: A verdadeira medida de sucesso da iniciativa, ela foi demonstrada quando as cheias afetaram as províncias de Maputo e Gaza no início deste ano. Numa situação desoladora, a tecnologia, o conhecimento, a cooperação e o trabalho dos moçambicanos construídos através desse projeto contribuíram para apoiar operações de emergência, melhorar a tomada de decisões e, acima de tudo, salvar vidas. É precisamente nesses momentos que percebemos que os drones não são apenas equipamentos. São ferramentas que ajudam equipas de emergência a chegar mais depressa. São olhos no terreno quando o acesso é difícil.
1: Representante residente do Banco Africano de Desenvolvimento e o projeto de monitoria e gestão de desastres é com recurso a drones de alta qualidade.
0: Jornal da Tarde da Rádio Moçambique. Moçambique passa a usar drones para o mapeamento de zonas inundadas e localização de vítimas de eventos extremos que provocam a vulnerabilidade de cidadãos. Outro problema que está a deixar famílias vulneráveis são os atos xenófobos na vizinha África do Sul. A Frelimo diz por isso que é necessário que se faça um acompanhamento dos moçambicanos que regressam ao país devido ao problema a partir da base. Jornalista Venâncio Macamo.
4: O chefe da bancada da Frelimo na Assembleia da República desafia os governos digitais para fazer o acompanhamento e prestar o apoio necessário aos cidadãos nacionais regressados da vizinha África do Sul, vítimas de xenofobia. São cidadãos que, na sua maioria, voltaram da terra do Rande sem nada, sendo necessário o apoio para a reconstrução das suas vidas. Uma das saídas é a sensibilização destes para a sua adesão aos Fundos de Desenvolvimento Econômico Local, FIDEL, indicou Feliz Silvia.
5: Estamos informados que o distrito de Masinga também tem muitos nossos concidadãos que voltaram vítimas de xenofobia e apelamos ao governo também para que faça algum esforço para poder fazer a sensibilização, para eles poderem aceder também a alguns financiamentos, mas o governo já está a fazer o seu registro e reconhecimento profissional para que também possam ter emprego noutras instituições. Isto é muito importante e nós queremos exortar a todos os atores da sociedade para que parem com esta instigação à violência, a agitar as manifestações. Tem que deixar os moçambicanos trabalhar em paz.
4: Feliz Silvia, chefe da bancada da Frelimo na Assembleia da República, que falava ontem na Vila de Masinga, onde, além de encontros com os órgãos do governo digital e municipal, manteve contactos com a população do distrito mais populoso da província. Igualmente, ofereceu 40 fardos de roupa diversa em apoio aos regressados da vizinha África do Sul, vítimas de atos de xenofobia, fruto de contribuição dos deputados da Assembleia da República pela bancada da Frelimo. Hoje, no seu último dia de trabalho, na província de Inhambane, escala ao distrito de Umuini.
0: Reino dos Países Baixos disponibiliza 12,5 milhões de euros, o correspondente a mais de 812 milhões de meticais, para financiar um programa integrado de desenvolvimento da cadeia de sementes agrícolas no país. O acordo que materializa o financiamento foi assinado hoje em Maputo, numa ocasião em que o governo voltou a colocar as agências de desenvolvimento como estando no epicentro da produção e do desenvolvimento sustentável. Jeremias Mongano.
6: O governo diz que está a reforçar a capacidade interventiva das agências de desenvolvimento regional para torná-las catalisadoras do crescimento económico e social do país. Neste ciclo de governação, para além das contribuições dos governos provinciais e locais, o Executivo pretende transformar as agências mais focadas no desenvolvimento económico sustentável e inclusivo. A posição foi defendida esta sexta-feira em Maputo, na assinatura de um memorando de entendimento pelos governos de Moçambique e do Reino dos Países Baixos para a disponibilização de 12,5 milhões de euros para o fortalecimento do setor de sementes. O ministro da Planificação e Desenvolvimento, Salim Valá, que assinou o documento, disse que a estratégia passa pela diversificação da produção com enfoque para os pequenos agricultores.
7: Mas todos temos consciência de que uma agricultura cada vez mais forte, liderada por micro, pequenas e médias empresas de moçambicanos, com jovens formados a serem colocados no circuito produtivo, o governo, neste ciclo, está apostado em reforçar as agências de desenvolvimento regionais, como a Agência de Zambés, temos a Agência de Desenvolvimento Integrado do Norte, e torná-las instituições catalisadoras do desenvolvimento econômico e social local, a par das contribuições dos governos provinciais, distritais, municipais, postos administrativos de localidades, mas uma agências mais fortes, mais focalizadas para o desenvolvimento econômico sustentável, crescimento inclusivo, nós podemos, certamente, no horizonte de 3, 4, 5 anos, fragilizar os fundamentos nos quais assenta a pobreza, mas também reduzir significativamente as desigualdades sociais abismais, a par de um crescimento econômico mais inclusivo, mais robusto, por parte daquelas famílias cujos níveis de produtividade atual são muito baixos. Portanto, esta é uma intervenção estratégica que o governo aposta e que vai continuar com os seus parceiros, como a Embaixada do Reino dos Países Baixos, a promover para o futuro.
6: O financiamento em causa enquadra-se no projeto MBEL, que visa melhorar o acesso e a utilização de sementes de qualidade, de variedades melhoradas e resilientes ao clima, sobretudo nos corredores de desenvolvimento da Beira e de Nacala. O chefe de cooperação da Embaixada do Reino dos Países Baixos em Moçambique, Zit Sitsama, disse que para o setor agrário alcançar o seu potencial máximo é necessário investir em infraestruturas essenciais.
8: Isso inclui estradas rurais, energia, irrigação, armazenamento e corredores logísticos eficientes. São estes investimentos complementares que permitem aos produtores produzir mais, reduzir perdas, chegar aos mercados e criar valor.
6: A implementação do projeto MBEL será coordenado por um consórcio liderado pelo Instituto de Investigação Agrária de Moçambique e o Instituto de Pesquisa Well Social and Economic Research do Reino dos Países Baixos.
0: Distrito de Panda, em Inhambane, produz girassol no investimento de capitais sul-africanos. A produção decorre sem sobressaltos e o principal mercado tem sido a província de Nampula, Américo Mucumba.
9: Empresa sul-africana investe cerca de 100 milhões de meticais na produção de girassol no distrito de Panda, em Inhambane. Denominada Frutas de Moçambique, numa primeira fase, a farma agropecuária possuía um campo de 1.000 hectares de cultura de girassol e, devido aos fenómenos naturais que fustigaram a província no início deste ano, reduziu para 200 hectares. O responsável da empresa, Richard Bonori, fez saber que, neste momento, contam com cerca de 50 trabalhadores permanentes e alguns sazonais e têm como mercado a província de Nampula. Bonori referiu que, apesar da perda significativa devido às enxurradas e o ciclone que afetou a província no mês de fevereiro último, o trabalho continua na perspectiva da farma ter um desempenho melhor nos próximos anos.
10: The sunflower plant we found to be quite resilient.
11: O girassol é uma boa cultura para as áreas que nós tivemos, não fomos afetados pelas cheias. Tivemos um excelente resultado que nos encoraja a continuar a fazer trabalhos similares nas próximas épocas.
9: O governador da província de Inhambane, Francisco Pagula, que visitou esta área de cultivo de girassol em Inhassuni, considera o projeto como uma mais-valia e convida mais investidores a apostarem na província.
12: Temos vindo a receber vários investidores e este é o caso do investidor sul-africano que já está na província há um tempo. Precisamos de continuar a promover as potencialidades da nossa província, sobretudo nestas culturas que são culturas de alto rendimento. Inhambane não é só turismo.
9: Ainda em Panda, esta quinta-feira, Francisco Pagula fez entrega de motobombas, uma ação que visa impulsionar a produção agrícola.
0: A empresa Linhas Aéreas de Moçambique alerta para a ocorrência de possíveis atrasos, alteração de horários e outros ajustamentos operacionais devido ao nevoeiro na cidade de Maputo, nevoeiro registrado hoje. O nevoeiro registrado, como dissemos, na madrugada desta sexta-feira, impediu a aterragem segura de algumas aeronaves no Aeroporto Internacional de Maputo. Daí que os voos TAP Maputo e Nampula Beira Maputo foram encaminhados para o Aeroporto da Beira. Um comunicado das LIAM refere que o nevoeiro continua a criar constrangimentos nas operações da companhia, com impacto em vários voos de chegada e partida de Maputo. O documento refere ainda que as principais, ou melhor, que as equipas continuam a acompanhar a evolução das condições meteorológicas em coordenação com as autoridades aeroportuárias e os serviços de controle de tráfego aéreo para que as operações retomem com segurança e o mais breve possível. Há casos de usurpação de espaços explorados por mineradores artesanais na região de Seis Carros, distrito de Vanduza, em Manica. O Ministério Público promete investigar e agir de acordo com a lei, caso o problema seja confirmado. Domingos Cadeado.
13: Os mineradores artesanais que exploram o ouro na zona conhecida por Seis Carros, no distrito de Vanduza, em Manica, manifestam preocupação devido a alegados casos de usurpação das áreas onde desenvolvem suas atividades. A preocupação apresentada esta quinta-feira durante a visita de trabalho do Procurador-Geral da República, Melco Letela, àquelas minas. No encontro com o Procurador-Geral da República, os mineradores disseram haver indivíduos não identificados e até empresas que os têm impedido de realizar a atividade sem antes fazer alguma consulta à comunidade. Os mineradores afirmam que a situação tem provocado conflito no terreno, além de reduzir significativamente a produção de ouro.
14: Meu nome é Roberto Vitor Famia. De verdade, isso está a deixar inquietado a todos nós, que nós queremos estar aqui. Há algumas coisas que eu, em particular, não estou a perceber. Como é que uma licença é adquirida? Chamam-me de Jefferson José Lampião. A nossa maior preocupação é retomar as nossas atividades aqui. Nós precisávamos dos 100 hectares, não tem problema. Não é concessão para trabalhar, licença passa de alguns critérios.
13: Américo Letella, Procurador-Geral da República, afirmou que as denúncias apresentadas por mineradores artesanais merecem uma investigação rigorosa pelas autoridades competentes.
14: Levo todas as vossas preocupações, que também é minha preocupação. Eu, de facto, estou preocupado. Tenho elementos para discutir com as outras autoridades do Estado sobre o que é realmente a zona de Seis Caras.
13: Américo Letella disse que caso sejam confirmadas irregularidades ou atos de usurpação ilegal de áreas de exploração de ouro, os órgãos da administração da justiça irão agir responsabilizando os envolvidos em conformidade com a lei.
0: PRM neutraliza a quadrilha de supostos ladrões de viaturas em Xai-Xai após tentativa frustrada de roubo de 2 carros na localidade de Licelo, distrito do Limpopo, em Gaza. A quadrilha é composta por 4 elementos, dos quais 3 já estão a contas com a polícia e 1, por sinal, o líder do grupo, está em parte incerta. Rogério Madet.
15: A polícia da República de Moçambique, em Gaza, diz que a neutralização dos indiciados foi possível após o despiste do carro em que se faziam transportar na zona de Chikumbani, numa ação de perseguição com o proprietário das viaturas que pretendiam roubar. O porta-voz da PRM em Gaza explica que, após o despiste, os supostos miliantes abandonaram a viatura de marca Toyota modelo RATS, tendo sido incendiada pela população. Júlio Moço anotou que um dos neutralizados é incidente no crime de roubo de viaturas e seus acessórios.
16: De realçar que um desses indivíduos já esteve conosco num pretérito em questões de ter sido neutralizado na tentativa de roubo de peças de viaturas da mesma marca. Pela natureza dos crimes que eles vêm cometendo, é a especialidade deles roubar esse tipo de viaturas. Estamos a falar de minibuses, aqueles modelos quantums que usam para carregar passageiros nas vias públicas.
15: Por seu turno, um dos integrantes desta quadrilha, que responde pelo nome de Horácio, nega o seu envolvimento no roubo de viaturas.
17: Um dia nos encontraram com as coisas, não tínhamos nada, nem rastro de nada, não nos encontraram com nada, que significa que nós estávamos lá ou queremos roubar essa viatura. Também nós não estávamos lá. Dizem, porque eu não vi. Dizem que é a viatura, mas eu não vi e não sei também.
15: E a polícia em Gaza diz estar a trabalhar para conduzir os indiciados para a barra da justiça, ao mesmo tempo que está no terreno com vista a neutralizar o fugitivo. Rogério Maded, em Xai-Xai.
0: Bebida fabricada clandestinamente com alto teor alcoólico vai à incineração em Sofala. A bebida era vendida em Moçambique e no Malawi. Jornalista Pereira Tomé.
18: O Instituto Nacional das Atividades Económicas, INAE, em Sofala, incinerou esta quinta-feira quase 1.700 embalagens de bebidas alcoólicas fabricadas de forma clandestina. As bebidas haviam sido apreendidas por serem consideradas um atentado à saúde pública, dado o seu elevado teor alcoólico. Avaliado em 4 milhões de meticais, o produto estava a ser comercializado no mercado nacional e no vizinho Malawi, conforme deu a conhecer o delegado provincial da INAE em Sofala. Inocêncio Vilimo informou que as bebidas em causa foram produzidas por uma fábrica instalada na cidade do Dondo, que recebeu ordem para suspender a atividade em 2021 devido a diversas irregularidades, mas continua a funcionar às escondidas.
19: Os agentes econômicos devem abster-se de produzir e comercializar essas bebidas, porque são proibidas. E nós, ano passado, este ano, pedimos aos agentes econômicos encontros para explicar o decreto 31. E muitos deles resistem, porque neste momento a bebida que é autorizada tem que estar em embalagens a partir de 500 ml.
18: Por sua vez, Rosa Maria Lopes, da Procuradoria Provincial em Sofala, explicou que, tendo em conta que está em causa o direito do consumidor e a saúde pública, a empresa responsável pela produção das bebidas deve responder em juízo.
20: Poderá ser instaurado um processo de crime e de responsabilização civil cabendo espaço. nos termos da lei. O Código Penal estabelece uma moldura penal de 2 a 8 anos àqueles que comercializem gêneros alimentícios suscetíveis de causar danos à saúde pública, seja pela sua natureza ou pela qualidade do produto.
18: Os gestores da fábrica das bebidas alcoólicas incineradas mostram-se indisponíveis a prestar declarações à imprensa.
0: Amanhã é Dia Africano de Combate à Corrupção. A este propósito, números apontam para a redução dos casos deste tipo de crime na província da Zambésia. A tendência é confirmada pelo número de processos instruídos. Jornalista Sérgio Mamudu.
21: 79 processos crimes foram instaurados este ano pelo Gabinete Provincial de Combate à Corrupção da Zambésia. A informação foi avançada pelo porta-voz do Gabinete Provincial de Combate à Corrupção, Edson Penny. A fonte diz que o número representa uma redução em 31 casos comparado com o igual período do ano passado, onde foram instaurados 110 casos.
22: Este ano reduziram substancialmente. Em termos de casos entrados e casos gritantes, isso não é motivo para relaxarmos, porque a corrupção continua a cimentar-se na província e também os seus impactos mostram-se nefastos.
21: Entretanto, o Tribunal Judicial Provincial da Zambésia diz que nos últimos 3 anos, 30 processos relacionados com corrupção foram julgados, segundo o juiz Grimpelio António.
23: Em 2023, a província da Zambésia, a nível do Tribunal do Distrito de Quelimane, assim como dos outros distritos, incluindo o Tribunal Provincial, em 2023, findou pouco mais de 18 casos, sendo 6 por despacho e 12 por sentença. Em 2024, findou 13 casos, sendo 1 por despacho e 12 por sentença. 2025 foi o ano transato, praticamente findou cerca de 11 processos, sendo 9 por sentença e 2 por despacho.
21: Grimpelio António, juiz tribunal provincial da Zambésia.
0: Órgãos da Administração da Justiça não ameaçam conceder encorajadores os resultados de combate à corrupção na província, apesar de menor dinâmica na prosecução destes processos. A limitação do pessoal qualificado, recursos financeiros, baixa cultura jurídica dos cidadãos são alguns dos constrangimentos que interferem negativamente na luta contra a corrupção nesta província. Pinto Catawa.
24: O diretor do Gabinete Provincial de Combate à Corrupção, Nuniasa João Chawa, afirma que estes crimes contribuem em grande medida no atraso do desenvolvimento e corroem o tecido social. João Chawa indicou que no primeiro semestre do ano em curso foram tramitados 116 processos de corrupção, dos quais 5 julgados, envolvendo mais de 25 milhões de meticais.
25: As investigações abrangeram crimes de corrupção passiva, prato ilícito, peculato, abuso de cargo ou função, branqueamento de capitais, enriquecimento ilícito, fraude fiscal, entre outros, com prejuízo total de 25 milhões. 93.938 meticais e 34 centavos.
24: A informação foi partilhada na cidade de Lixinga no encontro público de reflexão sobre o Dia Africano de Combate à Corrupção, que se assinala este sábado. Na ocasião, a governadora do Niassa, Judite Massengeli, disse que os desafios de combate à corrupção exigem coragem, mudança de consciência e responsabilidade individual.
26: Esses indicadores demonstram que o combate à corrupção exige vigilância permanente, maior cooperação institucional e o envolvimento de toda a sociedade.
24: Mais de 1.000 servidores públicos foram abrangidos com mensagens de sensibilização no Niassa no quadro das celebrações da Semana Africana de Combate à Corrupção.
0: Tráfico de pessoas ganha contornos preocupantes na Tanzânia. Correspondente Monteiro Bonifácio.
27: O governo da Tanzânia resgatou de julho do ano passado a esta parte mais de 160 pessoas vítimas de tráfico para diversos destinos dentro e fora do país e submetidas a trabalhos desumanos, incluindo a exploração sexual. Entre as vítimas estão 96 mulheres, 4 homens e 60 crianças, 34 das quais resgatadas no estrangeiro, após terem sido traficadas para diferentes formas de trabalho forçado. Em conexão com os casos, foram detidos 57 suspeitos de estarem ligados ao crime, cujos processos judiciais estão ainda em curso. Daniel Zawadi, oficial de investigação na Secretaria de Prevenção e Combate ao Tráfico de Seres Humanos, revelou que este crime constitui um desafio do momento. Por isso, a Tanzânia tem estado a fortalecer as capacidades das instituições responsáveis pela aplicação das leis de combate ao tráfico. Para garantir a proteção das vítimas do tráfico, segundo Daniel Zawadi, o governo tanzaniano estabeleceu casas de acolhimento onde permanecem enquanto os seus casos tramitam na justiça. Também foi criado um centro para receber todas as denúncias relacionadas ao tráfico de pessoas e, por meio de diversas partes interessadas, as comunidades estão a ser consciencializadas sobre a prevenção do tráfico de seres humanos.
0: Outras notícias do estrangeiro: 11 pessoas morreram num incêndio que deflagrou ontem na região autónoma de Andaluzia, no sul da Espanha. Outras 8 pessoas ficaram feridas e 19 estão desaparecidas. O presidente do governo regional de Andaluzia, Juan Moreno, diz que o incêndio é o mais mortífero já registado na região. O Irão rejeitou hoje a declaração feita pelos líderes da NATO sobre o programa nuclear iraniano. Na declaração final de uma cimeira realizada em Ankara, na Turquia, o chefe de Estado e de Governo da NATO destacam que o Irão nunca deve ter uma arma nuclear e apelam para o respeito pleno da liberdade de navegação no Estreito de Hormuz. A embaixada do Irão em Ankara rejeitou as declarações, afirmando que as acusações são infundadas e politicamente motivadas. O governo iraniano acrescenta que a Aliança Transatlântica não tem autoridade para dar lições ao Irão ou prescrever soluções para a paz e segurança regional. No desporto, a primeira-dama da República felicita a judoca moçambicana Xenide Temene pela conquista da medalha de ouro na categoria de menos 57 kg do Open Africano de Judo, realizado na cidade sul-africana de Joanesburgo. Geta Chapo destaca em mensagem que a vitória constitui motivo de orgulho para todos os moçambicanos por elevar o nome do país ao lugar mais alto do pódio e reafirmar o potencial do desporto nacional. A esposa do chefe de Estado enaltece igualmente a dedicação, disciplina e o espírito de superação demonstrados pela campeã, reconhecendo o papel dos treinadores da Federação Moçambicana de Judo, da família e de todos que contribuíram para a conquista. Na atualidade cultural, tem lugar hoje a finalíssima do Ingoma Sawampula. São 10 os artistas finalistas da edição 2025 da Parada Musical promovida pelo emissor provincial de Nampula, Fidalgo Júnior.
1: Ingoma Sawampula. Faltam menos de 3 horas para o arranque da gala da finalíssima do Ingoma Sawampula, a parada de música ligeira promovida pelo emissor provincial de Nampula da Rádio Moçambique. O Salão Nobre do Conselho Municipal de Nampula é o local escolhido para o desfile dos 10 músicos finalistas desta temporada, que ao cair do pano serão conhecidos os 5 melhores artistas nas categorias de melhor canção, canção mais votada, prémio carreira, prémio revelação e melhor voz. A direção do emissor provincial de Nampula da Rádio Moçambique garante que está tudo a posto para o evento de dentro de instantes, assegurou Araíbo Suamie, chefe das emissões.
2: Todos os convidados, os músicos concorrentes, estão preparadíssimos. Toda a comissão também está preparada. Todo o equipamento está instalado no local da atividade. Tudo está em boas condições para que a atividade inicie na hora prevista, sem sobressaltos.
1: A população de Nampula não tem dúvida de que o Ingoma Sawampula é uma das maiores e melhores marcas da província e saúdam a Rádio Moçambique pelo programa.
3: Arlete Paulo, que o programa é bom, assim aprendemos a valorizar mais a cultura. Dizer aos meus queridos companheiros de Nampula, possam estar lá presentes.
4: Avelino Achibo, dizer à população, tem que aterir lá para ver se podem ajudar os nossos músicos e para aqueles que vão vencer, né?
1: Além dos músicos finalistas, artistas locais como Professor Lai, FZ Vila Nova e Tony Fernando subirão ao palco no evento de mais logo.
0: Haverá então festa rija em Nampula, mas logo em Goma, Salmampula, portanto, a parada musical da Rádio Moçambique, promovida pela emissora provincial de Maputo, vai à gala final. Ou melhor, no emissora provincial de Nampula, assim é que é, esta parada vai à gala final hoje na cidade de Nampula. Estamos aqui no Jornal da Tarde. Em nome de uma vasta equipa que o tornou possível, despedem-se Jerónimo Mwamba, que esteve na sonorização, e Simon Cabo na edição e apresentação. Boa tarde.
5: São 13 horas.
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0: Saudações, bem-vindo ao Jornal de Bonica referente à sexta-feira desde julho de 2026. O primeiro secretário do Comitê Provincial do Partido Frelimo e Manica Tomate Tlango disse que o cumprimento dos manifestos eleitorais é fundamental para consolidar a confiança do povo em relação à política. 5 dos 13 jovens do distrito de Manica que caíram nas malhas de um burlão que prometia emprego numa mineradora na República Centro-Africana regressaram esta semana ao país. Amigo ouvinte, estes e outros assuntos fazem parte do perfil editorial deste Jornal de Manica, disse sexta-feira, desde julho de 2026. Carlos Barros e Domingos Cadeado dizem obrigado pela preferência e audiência. Até já. O delegado do Centro Provincial da Educação à Distância de Manica diz que o setor enfrenta dificuldades para expandir este subsistema de ensino para todas as comunidades da província. Marcos Nazário.
1: Entre as dificuldades estão a insuficiência de meios de transportes, infraestruturas tecnológicas reduzidas, o fraco acesso à internet e a escassez de recursos. Ainda assim, Domingos Nicolau garante que o setor continua empenhado em criar melhores condições para expandir o ensino à distância, por forma a assegurar que mais pessoas tenham acesso à formação e ao desenvolvimento de competências, independentemente da sua localização. O dirigente que falava esta quinta-feira no programa Linha Aberta do emissor provincial de Manica, da Rádio Moçambique, sublinhou que o setor tem contado com o apoio de parceiros para a realização de atividades.
2: Não se pode dar o programa de ensino secundário à distância do segundo ciclo sem que haja tecnologias. Fica difícil.
3: O outro, achamos que precisamos um pouco mais de capacitar os nossos tutores, porque são professores.
1: Por outro lado, a fonte pede o envolvimento de todos no processo para garantir a qualidade da modalidade de ensino à distância.
2: Apelamos que haja muita responsabilidade, porque estudar num contexto em que o professor não está lá é bastante complicado. Então, isso requer autodisciplina, requer um plano de trabalho concreto. Nós estamos a dizer que até pode estudar na machamba, na cantina, etc. Para isso ocorrer, tem que haver um plano. Tem que haver um momento em que, ok, agora na minha cantina, esse tempo, por exemplo, é um tempo morto, não há clientes, faz isso, cuida no seu plano.
1: Domingos Nicolau, delegado do Centro Provincial de Educação à Distância de Manica, apelando o envolvimento de todos os cidadãos para garantir a qualidade do ensino à distância nesta província.
0: O primeiro secretário do Comitê Provincial do Partido Frelimo e Manica Tomate Tlango disse que o cumprimento dos manifestos eleitorais é fundamental para consolidar a confiança do povo em relação à formação política. Nelson Mainato com mais pormenores.
4: Tomate Tlango fez o pronunciamento esta sexta-feira na cidade de Chimoio, na abertura da terceira reunião de avaliação do desempenho dos municípios da província de Manica. Tlango lembrou que o objetivo fundamental do encontro é aferir o nível de implementação dos manifestos eleitorais da Frelimo.
5: O nosso povo espera pelo cumprimento das promessas que nós fizemos durante a campanha eleitoral. Durante a campanha, prometemos que íamos prover água, íamos dar energia, íamos melhorar as vias de acesso, estou a referir estradas, íamos construir salas de aulas, centro de saúde, melhorarmos a qualidade da vida dos nossos munícipes. Agora, a felicidade dos nossos munícipes é ver a gente a cumprir e a fazer cumprir essas promessas. Este não é o momento de irmos aos nossos munícipes e dizermos não, não temos dinheiro, não vamos conseguir fazer isso, mas aquilo, porque não estamos bem preparados, não há problema disto, mas aquilo, por isso não estamos a conseguir pôr estrada, não estamos a conseguir dar água. É isso, camaradas. Este é o momento de irmos ao nosso povo e apresentarmos as soluções dos problemas para que a nossa população, o nosso povo, continue a depositar confiança na Frelimo.
4: O dirigente político aproveitou a ocasião para exortar os membros e simpatizantes da Frelimo para a entrega nos preparativos da 11ª Conferência Nacional de Quadros da Formação Política, agendada para os dias 21 e 23 de agosto de 2026, na cidade de Chimoio.
5: Somos chamados a melhorar cada vez mais a nossa organização para que o evento decorra num ambiente de festa e que a província possa constar na lista de ter organizado da melhor maneira à 10ª Conferência Nacional de Quadros.
4: A avaliação do desempenho dos municípios de Manica, geridos pelo Partido Frelimo, tem em vista compreender melhor as fraquezas e os pontos positivos no que diz respeito à implementação dos manifestos eleitorais traduzidos no programa de governação.
0: 5 dos 13 jovens do distrito de Manica que caíram nas malhas de um burlão que prometia emprego numa mineradora da República Centro-Africana regressaram esta semana. Detalhes com Pita Nhandiro.
6: A viagem da ida à África Central aconteceu em maio último, quando receberam a proposta de empregos e salários dignos em empresas mineradoras da República Democrática do Congo. Os restantes 8 jovens continuam retidos no estrangeiro, onde se presume que estejam a viver e a trabalhar em condições precárias. Os regressados contam que o destino inicial era a República Democrática do Congo, mas foram desviados para um outro país da África Central, sem consentimentos dos mesmos.
7: O que aconteceu, família moçambicana? Nós saímos aqui com os chineses a ir ao Congo, mas não chegamos a ir no Congo, chegamos para no África Central. Agora, chegando no África Central, não era o destino, nosso setor do trabalho, não era o destino. Promessa de lá era o operador, era 95 mil, os bombeiros era 40 mil e era 60 mil. Chegaram de mudar toda a promessa que ele falou, estava doente.
8: A forma de viver é uma forma muito difícil, pois é um outro país, país estrangeiro, muito diferente do nosso país. Os hábitos, os costumes do nosso país e do outro lado do mundo é muito diferente. É muito diferente, mas é uma forma muito difícil. Condições precárias, neste caso. Uma forma de viver muito diferente da forma habitual. Mudou a forma de se a forma de poder fazer as coisas, o jeito que falou-se aqui, o jeito que fez a promessa, do outro lado já mudou-se o disco, as coisas foram diferentes.
6: Os jovens regressados da África Central apelam aos outros jovens para não se deixarem enganar por falsas promessas de emprego sem garantias.
7: Alguém que quer ir fora do país, primeiro assina um documento para sair fora do país. Sem assinar o documento, não nos permite para sair fora do país. Viemos da maneira que nós estamos assim, a mão assim, e da maneira que nós fomos. Não temos nada.
8: E o apelo que eu deixo, não se deixa levar, né? Não se deixa levar por ouvir, tipo, a falta de emprego no nosso país, exatamente que existe. Então, quando escutam sobre oportunidade de trabalho, não esteja muito equivocado aceitar de um dia para o outro. Neste caso, aceitar, porque isso pode vos custar muito caro.
6: A imagem sonora do drama vivido por jovens moçambicanos que receberam falsas promessas de emprego por uma empresa de mineração na África Central.
0: O Gabinete Provincial de Combate à Corrupção na província de Manica tramitou nos primeiros 6 meses deste ano 180 processos relacionados com crimes de corrupção. Liçamos Xingoma com mais detalhes da informação.
9: A informação foi avançada pelo porta-voz do Gabinete Provincial de Combate à Corrupção em Manica, Domingos Julai, no âmbito do Dia Africano de Combate à Corrupção, a ser assinalado este sábado, dia 11 de julho. Domingos Julai referiu que os setores de saúde e a polícia são os que mais casos de corrupção registaram. Entre os ilícitos mais frequentes, destacam-se a solicitação e o pagamento de subornos, abusos de funções e outras irregularidades que prejudicam a prestação de serviços públicos. Julai apela à colaboração de todos na denúncia de atos de corrupção para a responsabilização dos infratores e fortalecer a transparência e a integridade nas instituições públicas.
10: Por isso, queremos aproveitar este momento para deixar um vigoroso apelo à sociedade em geral, no sentido de se distanciar com esse tipo de atos, e até porque para o ingresso ao Estado precede de um concurso público. Necessitamos de um procedimento diferente de oferecer dinheiro.
9: As atividades inseridas nas celebrações do Dia Africano de Combate à Corrupção decorrem este ano sob o lema ampliar a promoção da integridade e das medidas de combate à corrupção em toda a África.
0: Os mineradores artesanais que exploram o ouro na zona conhecida por 6 carros no distrito de Vanduza e Manica manifestam preocupação devido a alegados casos de usurpação das áreas onde desenvolvem suas atividades. à preocupação apresentada esta quinta-feira durante a visita de trabalho do Procurador-Geral da República, Melco Letela, àquelas minas. No encontro com o Procurador-Geral da República, os mineradores disseram haver indivíduos não identificados e até empresas que os têm impedido de realizar a atividade sem antes fazer alguma consulta à comunidade. Os mineradores afirmam que a situação tem provocado conflito no terreno, além de reduzir significativamente a produção de ouro. Alguns relatam que trabalham há vários anos naquelas áreas e defendem que o seu direito de exploração seja respeitado.
11: Naquele sítio que você quer culpar, não se faz consulta à comunidade em Maputo. Porque quando a gente fazer consulta à comunidade aqui, levamos esse documento diretamente à localidade. Depois da localidade, levamos esse documento na posta administrativa. Na posta administrativa, levamos esse documento diretamente na distrito. Na distrito que era esse documento, na província.
12: Meu nome é Roberto Vitor Faminha. De verdade, isso está a deixar inquietado a todos nós. Que nós queremos estar aqui. Há algumas coisas que eu, em particular, não estou a perceber. Como é que uma licença é adquirida?
13: Chamam-me de Jefferson José Lampião, meu nome. A nossa maior preocupação é retomar as nossas atividades aqui. Nós precisávamos dos 100 hectares, não tem problema. Não é concessão para trabalhar. Licença passa de alguns critérios. Levantamento de estatuto, até que precisa de ter um doate. Quem vai lhe dar doate? Se doate requer de uma consulta comunitária.
0: Américo Letela, Procurador-Geral da República, afirmou que as denúncias apresentadas por mineradores artesanais sobre a alegada usurpação das suas áreas de exploração merecem uma investigação rigorosa pelas autoridades competentes.
14: Nós registramos isso. Eu vou, assim que chegar a Maputo, vou interagir com os outros dirigentes. Levo todas as vossas preocupações, que também é a minha preocupação. Eu, de facto, estou preocupado. Tenho elementos para discutir com as outras autoridades do Estado sobre o que é realmente a zona de seis carros.
0: Américo Letela, Procurador-Geral da República, disse que caso sejam confirmadas irregularidades ou atos de usurpação ilegal de áreas de exploração de ouro, os órgãos da Administração da Justiça irão agir responsabilizando os envolvidos em conformidade com a lei. Olhamos o desporto com Daniel Oliveira.
15: O treinador principal do Testa África assume o favoritismo no confronto deste domingo diante do planície de Impalo e de Tete, em jogo a contar para a Taça Moçambique, fase regional centro. O desafio marcado para o campo da Sualpa em Chimoio, onde os Fabris do Planalto pretendem aproveitar o fator casa para garantir a qualificação à fase seguinte da segunda maior prova futebolística do país. O Testa África chega a este duelo motivado depois de conquistar a Taça Moçambique na fase provincial de Manica e liderar atualmente a divisão de honra nesta parcela do país. Do outro lado estará o planície de Impalo, igualmente líder da competição na província de Tete, o que promete um jogo de elevado nível competitivo. Dino Daniel, treinador do Testa África, diz que a equipa deve entrar em campo com máxima entrega e responsabilidade, assumindo o compromisso de oferecer uma vitória aos adeptos Fabris.
16: Em princípio será um bom jogo. A nossa equipa está a preparar muito mais no aspecto defensivo, tendo em conta que subimos aqui.

0: e esperamos que o 12º jogador será muito importante para nós. Então, confirmamos a eles que todos estejam no campo.
1: Para Dinho Daniel, treinador do Testa África, a missão é clara: vencer em casa, escrever uma nova página na sua trajetória como técnico e manter vivo o sonho de levar a equipa o mais longe possível na Taça Moçambique.
2: É o fim do Jornal de Manica, sexta-feira, 16 de julho de 2026. Domingos Cadeado e Carlos Barros diz obrigado pela preferência e audiência. Nós voltamos numa próxima ocasião, se Deus quiser, naturalmente, se os homens do mundo assim o permitirem. Até lá, continuação da ótima escuta à programação seguinte da Rádio Moçambique, emissor provincial de Manica, estúdios em Chimoio. Saudações.
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4: Agradeço a quem achar os seguintes documentos: bilhete de identidade, carta de condução, 3 cartões do banco, cartão de Credilec, passados em nome do senhor Afonso Jorge Moraes, que presumem se ter caído em Macate. Quem encontrar, favor de entrar em contacto pelos números 87-81-93-98-2, 82-51-05-140, 84-71-49-49-7 ou deixar na Secretaria da Rádio Moçambique. O senhor Fernando Simate Sadoca, mais conhecido por JJ, residente na cidade de Maputo, procura o paradeiro de sua irmã, de nome Zartinha Simate Sadoca, com pouco mais de 30 anos de idade, residente na cidade de Chimoio, casada com o Sr. Mouzinho, que perdeu o contacto desde 2012, e que, estando em Chimoio, nesses dias pretende encontrar-se com a mesma para tratar assuntos de família. Quem souber o seu paradeiro, por favor, de entrar em contacto através dos números 85-031-044-8770-87-020-88. Desapareceu da casa de seus avós, no posto administrativo de Matosinhos, em Vanduce. No passado dia 4 de julho, corrente, um menor de 1 ano de idade, que responde pelo nome de Janinho Samuel, na altura do seu desaparecimento estava trajado de um fatinho de cor preto. Quem souber o paradeiro, por favor de encaminhar a esquadra mais próxima. Finalmente, vende-se no bairro Josina Machela, em Chimoio, no prolongamento da Rua de Barra, próximo da Cracolândia, uma moradia do tipo 4 com 4 quartos grandes, uma sala, cozinha, copa, casa de banho, por concluir alguns detalhes de construção, 2 varandas e quintal grande, com muro de vedação. Entre em contacto através do número 8447-32288, nas horas normais, que é 7:30, 17:30. E esta continua sendo a companhia amiga da Rádio Moçambique, a emissora provincial de Manica Studios em Chimoio. Estamos neste espaço com muita euforia, mas a realidade é uma. A música também vai fazer parte desta festa. Música.

Enquanto a música passa, Daniel Oliveira vai se preparando, vai aquecendo para podermos trazer o ritmo desportivo nesta grande sexta-feira, que é um melhor 10.

Reforça a ideia de pedir à outra pessoa que volte, que aceite o amor e responda de forma positiva. A música transmite uma mensagem. Aceita-me. Diz sim ao nosso amor. Abre o teu coração para nós. Boa tarde. Grande sexta-feira na companhia da Rádio Moçambique, emissora provincial de Manica.

música bonita, é música de África, é música para todos nós dançarmos e dizer sim senhora. Isto é que é viver em África e que é ser africano, acompanhar aquilo que é nosso, dançar aquilo que realmente nos faz ser nosso. Portanto, esta é a rádio que você gosta de acompanhar aqui neste canal, um canal que é humilde, acolhedor acima de tudo, aquele canal que você sabe ser e estar, e aqui não há, não se discrimina ninguém, mesmo aqueles que nos combatem. Nós dissemos venha, mundo nem mundo, cada pessoa tem sua essência. A humanidade é constituída por distintas

0: Procura ser diferente na sociedade. Se ser diferente, serás o mais procurado. É, voltaremos até si, mundo ITC, mundo AQUITC, voltaremos até aí, voltaremos com muita calma. Com muita calma voltaremos, porque realmente queremos continuar a oferecer produtos internos, boa música, palavra amiga e também muita informação, acima de tudo desportiva. E o Daniel Oliveira já se prepara, já está a fazer o exercício de aquecimento para entrar em estúdio e trazer-nos aqui o ritmo desportivo nesta grande tarde de sexta-feira na Rádio Moçambique, emissora provincial de Manica. Uma rádio que sabe fazer aquilo que o ouvinte quer, que sabe fazer aquilo que o ouvinte quer ouvir. Daí que estamos aqui para lhe servir. São 50 anos a caminho de 51 servindo a si. E a nova geração vai assegurando então esta rádio, uma rádio que tenta ser a diferente das outras, tenta tratar as outras para serem melhores que nós e acreditar que eles sempre fazem o que podem fazer. São precisamente 13 horas e 30 minutos em toda a República de Moçambique.
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0: 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Camisola, camiseta, fato treino, sapatilhas. Daniel Oliveira já está em estúdio.
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4: O treinador principal do Testa África assume o favoritismo no confronto deste domingo diante do planície de Mpalo e de Tete, em jogo a contar para a Taça Moçambique, fase regional centro. Cerca de 100 corredores da província de Manica marcam presença este sábado no arranque do torneio de abertura de atletismo, com vista a preparar os praticantes para as diferentes competições oficiais da presente temporada. Manchetes do ritmo desportivo do emissor provincial de Manica, que levou hoje as assinaturas de Daniel Oliveira e Carlos Barros. Formulado o convite, continue ligado e ótima escuta.
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4: O treinador principal do Testa África assume o favoritismo no confronto deste domingo diante do planície de Mpalo e de Tete, em jogo a contar para a Taça Moçambique, fase regional centro. O desafio marcado para o campo da Sualpa em Chimoio, onde os Fabris do Planalto pretendem aproveitar o fator casa para garantir a qualificação à fase seguinte da segunda maior prova futebolística do país. O Testa África chega a este duelo motivado depois de conquistar a Taça Moçambique na fase provincial de Manica e liderar atualmente a divisão de honra nesta parcela do país. Do outro lado estará o planície de Mpalo, igualmente líder da competição na província de Tete, o que promete um jogo de elevado nível competitivo. Dino Daniel, treinador do Testa África, diz que a equipa deve entrar em campo com máxima entrega e responsabilidade, assumindo o compromisso de oferecer uma vitória aos adeptos Fabris.
5: Em princípio será um bom jogo. A nossa equipa está a preparar muito mais no aspecto defensivo, tendo em conta que subimos a equipa de Planície de Mpalo. É uma equipa muito ofensiva. Nós estamos a trabalhar para controlar as investidas do adversário. E a princípio temos de estar concentrados, também estamos bem defensivamente e vamos jogar na pressão média e baixa, jogando com o erro do adversário e procuramos um golito que vai nos dar acesso para outra fase.
4: E a jogar diante do seu público, Testa África parte este jogo como favorito?
5: Como favorito, entre aspas, porque Testa África e o planície de Mpalo estão no mesmo campeonato provincial. Mpalo é o líder na província de Tete. Nós também somos líder da província de Manica até então. E eu espero que isso será um bom jogo, é jogo de líderes. E os dois ainda até hoje são equipes invictas. E nós vamos trabalhar para sermos nesse jogo. para passar para outra fase, respeitando o favoritismo que o Testa África tem. Isso não vamos contrariar essa tradição.
4: O técnico da turma Fabril apela ainda à presença massiva dos adeptos no campo da Sualpo, considerando o apoio do público como um fator importante para empurrar a equipa rumo à passagem para a próxima fase da Taça Moçambique.
5: Pedimos o apoio deles, a presença deles esta semana em campo. Nós vamos dar o nosso máximo em nome deles e esperamos que o 12º jogador será muito importante para nós. Então confirmamos a eles que todos estejam no campo, que iremos fazer o nosso máximo para brindar a eles esta vitória que vamos fazer esta semana.
4: Confiante na conquista de uma vitória?
5: Muito confiante, confio na minha equipe.
4: Para Dino Daniel, treinador do Testa África, a missão é clara: vencer em casa e escrever uma nova página na sua trajetória como técnico e manter vivo o sonho de levar a equipa o mais longe possível na Taça Moçambique. A Academia de Futebol de Chimoio recebe este sábado o Ferroviário da Beira no sintético do campo municipal, em jogo da fase regional centro da Taça Moçambique. A equipa anfitriã aposta no apoio dos adeptos e no fator casa para ultrapassar o adversário e garantir a continuidade na competição. O treinador da Academia de Futebol de Chimoio, Farouk Mário, reconhece o favoritismo e a qualidade do Ferroviário da Beira, mas acredita que a sua equipa está preparada para encarar o desafio. O técnico diz que o objetivo é desfrutar do momento, competir de igual para igual e brindar o público com um jogo de qualidade.
6: Nós estamos cientes no adversário que vamos encontrar, visto que Ferroviário da Beira, a equipa líder do Campeonato Nacional do Moçambola, está em primeiro lugar, mas nós estamos cientes na diversidade do que o adversário traz para nós. Nos preparamos durante a semana para fazer face a esse jogo. É um jogo marcante para nós. Estaremos a fazer a nossa história na Taça de Moçambique e de louvar. Vamos jogar contra uma equipa muito experiente e nós temos uma equipa muito jovem que tem alguma coisa a dizer neste jogo. Estamos a jogar em casa, isso será um dado muito importante. Através do apoio dos nossos adeptos, da direção em si, o campo da Sualpo não é um campo novidade para nós, já fizemos lá 3 jogos nesse ano. Vamos lá determinado para jogar o nosso futebol, que é a base de circulação, saída de bolas, jogadas em profundidade e jogadas em contra-ataque. Não será dificuldade para nós, visto também que Ferroviário da Beira vai ganhar vantagem porque treina numa relva natural. Veremos uns 90 minutos que vai ditar o resultado do jogo.
4: Farouk Mário disse que a Academia de Futebol de Chimoio aproveitou a semana para aperfeiçoar vários aspectos do jogo numa preparação direcionada para contrariar a qualidade do Ferroviário da Beira.
6: Apostamos mais no aspecto defensivo, visto que a equipa do Ferroviário da Beira é uma equipa muito produtiva no setor ofensivo. Nós optamos mais em trabalho defensivo, mas não deixar em si transição de bola na saída rápida para completarmos nossas finalizações. O aspecto da finalização foi cá deixado pela semana, foi um dos trabalhos que não deixamos de trás, através das saídas de bolas rápidas.
4: Apesar de contar com o plantel disponível e sem jogadores lesionados, a Academia de Futebol de Chimoio terá uma baixa para este desafio, com a ausência do seu maior artilheiro, João, que está em Portugal a cumprir um estágio.
6: Toda a equipa goza de boa saúde, isso é importante, não temos lesão, excepto temos um jogador que está em Portugal a cumprir um estágio em Portugal. Será um dos jogadores que não vamos contar com ele para esse jogo, mas a equipa goza de boa saúde. Penso aos adeptos que venham apoiar esses meninos, que têm com o apoio dos adeptos, será muito fundamental. Espera-se uma academia com espírito e vontade de querer fazer história nessa Taça de Moçambique.
4: Um dos jogadores preponderantes da Academia de Futebol de Chimoio, Acemas Severino, considera que o jogo será uma oportunidade para a equipa demonstrar a sua capacidade, mostrando a qualidade do plantel e o trabalho realizado durante a semana.
7: Os preparativos vão bem, graças a Deus. Estamos focados para o jogo do sábado contra a Ferroviária da Beira. Sim, é como sempre dizem, né? É uma equipa grande e vai ser um jogo grande. Também vai ser aquele jogo dos sonhos, tendo em conta que somos uma camada de formação, uma camada jovem, pessoas que estamos aqui para jogar, estamos a preparar de tudo para poder fazer um bom jogo e acredito que vai ser um espetáculo de futebol, porque acreditamos no nosso potencial, sem desmerecer, né? Que é um adversário da primeira divisão, está a fazer uma boa época e temos muito que respeitar isso. Mas também temos algo a dizer nesse jogo. O moral está em cima. Acredito que todo mundo quer defrontar uma equipa da primeira divisão. Então vai ser algo bom. Todo mundo está inspirado. e esperamos um bom jogo. É uma oportunidade esta que nós vamos agarrar com duas mãos e tentar imprimir tudo que a gente sabe, que a gente aprende aqui na academia.
4: Acemas, jogador da Academia de Futebol de Chimoio, falando a propósito do jogo deste sábado na recepção ao Ferroviário da Beira para a Taça Moçambique. Cerca de 100 corredores da província de Manica marcam presença este sábado no arranque do torneio de abertura de atletismo, com vista a preparar os praticantes para as diferentes competições oficiais da presente temporada. O diretor do Gabinete Técnico da Associação Provincial de Atletismo de Manica assegurou que estão criadas todas as condições para a realização das provas deste sábado na pista do Campo Municipal de Chimoio. Fernando João afirma ter convidado atletas de formação que se preparam para o Festival Nacional dos Jogos Desportivos Escolares com vista a integrar a competição e elevar o nível de competitividade durante o evento.
8: Ainda não há calendário da federação, quando é assim é difícil ainda ter um programa exato, porque devíamos seguir competirmos a pensar nos campeonatos nacionais, mas até que não está nada definido se haverá nacionais ou não, devido ao problema da federação. Mas então, nós não vamos parar de fazer nossa atividade, vamos fazer até onde pudermos, e temos ousadia de termos aqui a seleção de Manica a treinar aqui, vamos ajudar com nossas crianças. Então, teremos um bom atletismo para essa época. Como sabe que a Associação Provincial está com problema de clubes, nós trabalhamos com escolas. No momento, temos 4 escolas que têm trazido, cada escola traz 20 crianças, de várias categorias, a partir de infantis, principiantes, juvenis, iniciados. Com esse aluno de escolar, que são 40, vamos ter quase 180 alunos a participar do nosso torneio.
4: Fernando João reconhece que a modalidade enfrenta desafios devido ao reduzido número de equipas que movimentam o atletismo. Para mudar o cenário, apela aos professores de educação física a intensificarem o recrutamento de crianças e promoverem a prática do atletismo desde os primeiros passos.
8: Apelamos que os colegas que foram atletas, que hoje são professores de educação física, que preparam crianças para levantarmos o atletismo, porque sem isso vamos continuar assim, sem boas crianças, bons atletas, aqueles que serão um futuro para o atletismo em Manica e em Moçambique. Que treinem mais as crianças para Manica ter boas seleções. Vi agora na fase provincial, a cidade de Chimoio que tem mínimas condições, apesar que não é pista de qualidade, mas tem uma pista que dá para correr. Pode não ter marcas, mas dá para correr, é aquilo que nós temos.
4: Diretor do Gabinete Técnico da Associação Provincial de Atletismo de Manica e o arranque este sábado do torneio da modalidade no campo municipal de Chimoio.
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4: Agora sim, é o ponto final desta edição do Ritmo Desportivo da Rádio Moçambique, na província de Manica. Somos Daniel Oliveira e Carlos Barros. E assim que esteve em nossa companhia, obrigado pela preferência e atenção dispensada. Mais uma vez, boa tarde e até a próxima.
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corremos. E agora é hora para dançar. Esta chama-se Fanny Dembo. Um atributo ao Leonardo Dembo, seu pai. Um abraço. Grande sexta-feira, é fim de semana. Nada de exageros.

Então, juntámo-nos para ver esta situação. A partilha de informação. Dois, é usarmos as igrejas distribuídas em todo o país, de modo que sensibilizem as comunidades para dar um apoio.

0: Conflitos. Posso aqui mencionar duas situações. Uma é que já tivemos um reporte de alguém que se envolveu em pancadaria que terminou com esfaqueamento na Inhambane. Então, também houve alguém que regressou e que o pai não queria lhe receber. Disse, olha, se é bom filho, este não me conhece. Então, quando a igreja...
1: O lendário cantor zimbabueano. A música reúne trechos e melodias de sucessos de Leonardo Demo e Massou Música, preservando o seu legado musical. No momento, esta menina não divulgou uma explicação oficial sobre o que fez essa música, o que fez, porque que fez esta música. No entanto, ela é amplamente descrita como um tributo ao artista e a sua influência na música zine.
0: Em que os irmãos, ele ficou muito tempo na África do Sul, não tinha contato, os irmãos distribuíram-se patrimônio, em particular o

Passamos realmente termos tranquilidade. Mas os casos mais difíceis são os casos de casamentos. São os casos de casamento em que depois de muito tempo sem contato,

Não é? E recordamos também na morte de Jesus, alguns já dizerem, onde é que está o teu Deus? E também na tentação dizia-se, o teu Deus está vivo, então atira-se. Então, o que nós temos que dizer é o seguinte, Deus é aquilo que nós dizemos, Deus está em todo lugar, em todo momento, não é só na graça mesmo.

0: de Deus. Mas Deus não pode dizer que, bom, você matou o teu irmão, vou te matar. Podemos também ver aquela história de Caim e Abel.
1: Se Deus quiser, e se os homens do mundo assim o permitirem, conduza com prudência. Mais vale ter um pé no travão do que dois no... Evita a velocidade excessiva. Meu amigo, pode cair na malha da morte. Vou amar de novo, mesmo que me machuque várias vezes. Domingos!
0: Pessoas que nunca vimos juntam-se. Isso só.

0: respondo, claro!
1: Deus, mas fazendo as suas vontades. Então, a palavra de Deus está sendo ensinada, as orações estão sendo feitas, os exemplos estão sendo dados, mas devemos perceber que o momento

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1: da taxa de desemprego que é elevado.
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1: Correr para o Fidel. Primeiro chegaram tarde, alguns não estão documentados. Então o que fazer com estes aqui? Mas era preciso colhermos esta experiência deles. Temos um desafio em termos de segurança. Todos voltaram, alguns estavam fazendo boa coisa, outros não sabem.
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1: Economia sul-africana tem a nossa mão. Mas ao mesmo tempo, outro desafio econômico para o nosso país, para o nosso governo, é o que fazer para evitarmos que milhões de jovens passem para a África do Sul e encontrem oportunidades dentro do seu país e assim evitarmos este tipo de situações.
2: Se pudesse falar pessoalmente com cada moçambicano vítima de xenofobia neste momento, que mensagem deixaria para fortalecer a sua esperança e coragem, que alguns pensam que o mundo desabou e é o fim, e alguns defendem a retaliação? Que mensagem deixaria?
1: A mensagem que nós gostaríamos de dizer é: meu irmão, minha irmã, Deus lhe deu esta oportunidade de estar na África do Sul. É Deus que lhe deu esta oportunidade. E hoje, Deus está te trazendo de volta para o seu país, sem nada. Mas Deus é capaz de te fazer melhor ainda do que você era. O maior problema é que antes de nascer o sol da manhã, nós queremos saber se haverá muito sol. Deixemos, acreditemos em Deus, que é possível fazer coisas melhores.

0: que não tenha o pensamento de vingança ou de ódio. A dor continua, mas quem consolará desta dor é Deus. Confie nele, olhe para ele e ele te levantará e você será uma pessoa que vai fazer admirar os moçambicanos. Uma pessoa que não tem nada e que nos próximos dias poderá ser você a ajudar os outros, mesmo aqui em Moçambique.
1: Chegamos ao fim desta especial entrevista. Queremos expressar a nossa profunda gratidão ao Reverendo Rodrigues Dambo, presidente do Conselho Cristão de Moçambique, pela sua disponibilidade, pelas palavras de esperança, de solidariedade e de conforto que partilhou com os ouvintes. Assim, caro ouvinte, muito obrigado pela companhia e confiança depositada na Rádio Moçambique. Em nome de toda a nossa equipa, desejamos que a paz e a esperança estejam com todas as famílias diretamente afetadas por esta.
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3: Informativa por Julieta Mussanhani. Boa tarde.
4: Muito boa tarde. Moçambique passa a usar drones de alta capacidade para
5: vítimas no âmbito de um projeto de monitoria e gestão de desastres naturais. No âmbito desta iniciativa, foram disponibilizados equipamentos modernos de análise de dados, incluindo 9 drones profissionais para mapear zonas inundadas e localizar vítimas. Hoje teve lugar em Maputo a cerimónia de graduação de 30 técnicos formados no âmbito de
4: do projeto de monitoria e gestão do desastre, um ato dirigido pela Primeira-Ministra Bem-vinda Levi.
6: A utilização de drones na gestão dos desastres naturais é uma iniciativa que consubstancia o Governo para tecnologias inovadoras para a monitoria de eventos climáticos extremos, conducentes à vida humana do país.
7: O uso de drones como ferramenta para monitoria em tempo real, mapeamento das áreas afetadas e o envio de informações instantâneas aos centros de coordenação e de resposta a desastres naturais, é uma solução inovadora que promete transformar a forma como lidamos com este tipo de fenómenos.
5: O projeto de monitoria e gestão de desastres naturais está orçado em cerca de US$ 1 milhão e foi financiado pelo Governo da Coreia e o Banco Africano de Desenvolvimento. O Governo diz que está a reforçar a capacidade interventiva
4: das agências de desenvolvimento regional para torná-las catalisadoras do crescimento económico e social do país. A posição foi defendida esta sexta-feira em Maputo, na assinatura de um memorando de entendimento pelos governos de Moçambique e do Reino de para a disponibilização de 12,5 milhões de euros para o fortalecimento do setor de sementes.
5: Alimo Valá, que assinou o documento, disse que a estratégia passa pela diversificação da produção com enfoque para os pequenos agricultores.
8: Uma agricultura cada vez mais forte, liderada por micro, pequenas e médias empresas de moçambicanos, com jovens formados a serem colocados no circuito produtivo, o governo, neste ciclo, está apostado em reforçar as agências de desenvolvimento regionais, como a Agência do Zambeze, temos a Agência de Desenvolvimento Integrado do Norte, e torná-las instituições catalisadoras do desenvolvimento econômico e social local, a par das contribuições dos governos provinciais, distritais, municipais, postos administrativos de localidades.
5: A implementação do projeto MBEU será
4: coordenado por um consórcio liderado pelo Instituto de Investigação Agrária de Moçambique, pesquisa and Economic Research dos Países Baixos. A vice-presidente do Tribunal afirma ser urgente que se ultrapasse o problema de superlotação dos estabelecimentos penitenciários no país. A Matilde de Almeida, que os juízes sejam audazes e criativos na aplicação dos mecanismos perante a superlotação.
9: Professor, alguém de muito bem,
6: consegue encontrar as soluções no seu processo, sem violar a lei, naturalmente. Nós não podemos ser contrários. Mas nós também não podemos ser tão agarrados à lei que não consigamos resolver os problemas do cidadão. Praticamente todos os distritos têm situações de subnotificação. Embora não esteja de forma tão gritante, temos uma situação que eu chamaria de exemplo.
9: Com soluções próprias que vêm da própria direção da penitenciária.
5: Matilde de Almeida falava a jornalistas esta sexta-feira na cidade da Beira, no fim de uma visita de 4 dias para a monitoria e avaliação do desempenho dos tribunais da província de Sofala. A empresa Linhas Aéreas de Moçambique alerta para a ocorrência de possíveis atrasos, alteração de horários e outros ajustamentos operacionais devido a nevoeiro na cidade de Maputo. O nevoeiro registado na madrugada de hoje impediu a aterragem segura.
4: De algumas vezes no Aeroporto Internacional de Maputo, daí que os voos TETE Maputo e Maputo Beira Maputo foram encaminhados para o Aeroporto da Beira. Um comunicado da LEM refere que o nevoeiro continua a criar constrangimentos nas operações da companhia, com impacto em vários voos de chegada e partida de Maputo. O documento refere ainda que
5: a evolução das condições meteorológicas em coordenação com as autoridades
4: portuárias e os serviços de controle do tráfego aéreo para que as operações retomem com segurança o mais breve possível. Foram as notícias desta hora, as próximas às 15 horas.
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0: uma influência para Jimmy Clube.
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4: Só nesta altura, 14 horas e 13 minutos, amigo ouvinte, votos de uma ótima sexta-feira. Vamos seguir musicalmente até a altura em que vai acompanhar mais um espaço Educação Financeira. E em sequência vai ficar com o programa Solidariedade Moçambique.
5: Procurem bem dizer que é caroco. O que é que você está fazendo?
6: Obrigado.
5: Tenda.

0: casa e já casar numa bracha. Obrigado. Tipo assim, já assim no momento nem
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2: Saudações, caro ouvinte. Como prometido, voltamos para mais uma edição do nosso programa Educação Financeira. Esta semana estamos a falar sobre a Central de Registros da
0: sempre em Dribano, xinga direto ao direito até muito posto, tem que ser uma barra, somos jamarás.
1: Rapaz, o garante de um guia, xixi, xixi, xixi,
0: ah, tu campeira que vai na casa, mira bombo.
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0: Campeira que vai mira bombo, gana malária.
1: Ah, opa, ya, ya, xunei tica, ho.
0: Exatamente.
1: O xangamire, e tem um hangar, ani, baceti, para zani, quase liguena?
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0: documento de identificação do representante da empresa, os estatutos da empresa publicados em boletim da República, a credencial, procuração. E outras instruções a seguir.
1: Obrigado, tchau.
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3: Maria, não consigo perceber bem. E se eu posso obter essa informação no meu banco? Porque é preciso de ir ao Banco de Moçambique.
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5: hippie.
4: Será mãe?
5: Dade kumba hippie.
4: Eu posso adivinhar de uma senha de vida randuzi.
5: Ah, morou uma senha aí.
4: Onde é a Pepe Rússia?
5: Morimunongue Bassa.
4: Onde é a Pepe Rússia?
5: Ah, chorou quase. E tá renho angana nem meda curta, me sai a tatuti. Aguenta.
4: Onde de baba não fica, me quis ter uma cade com mara venta aí.
0: Corrente dos saldos do crédito que estão em situação.
4: Não tinha sido aí, cabal. Estende a cadeia com a iri, da filha.
5: Atenda, será em jogo na gachanga mire. Mopindo, mapeto e bingo a canaca.
4: Vai já basta, maringam com bolire.
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5: Mapeza?
7: É, a tapeja.
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5: No cofi?
7: É.
5: Assim aí também a roja ganava cofi.
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7: Nina, já é caria.
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1: Língua de sinais com vista a abranger a todos, porque não basta só termos a rádio, não basta só termos a televisão, mas também é importante que sejam acessíveis com vista a abranger toda essa, a camada social. Porque também, como é sabido, nós como ativistas e pessoas que trabalham para a promoção...
4: Mas de babá, se não é mais de campira, mas de fato, não é mais de campira. E já é domingo, já é hora, não é mais de um cantirivo.
5: Mapeza.
4: Mas de babá.
5: Será que já é canaca? 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

deficiência. Porque hoje sim foi aprovada a lei das pessoas com deficiência, mas não basta. Tem que haver a domesticação desta lei, porque não temos como fazer o uso completo sem que ela seja devidamente domesticada. Assim sendo, é um desafio.

de usuários de saúde mental, a Mozamo, e ativista social. Ndala abordou matéria relativa à assistência psicossocial, cujas citações

meus pais. E lá fiquei muito tempo. E me acolheram, nos primeiros dias me deram de comer, deram meus filhos livros, pasta, comida, cesta básica, mensagem.

0: 6. É aquilo mesmo que aconteceu de lá para cá.
1: Ele está vivo?
0: Perdeu a vida.
1: Lá mesmo, na África do Sul.
0: E fiquei assim. A Cruz aqui me acolheu, de início até hoje. Estou nas mãos da Cruz.
1: E o que é que faz aqui para poder sobreviver? Tem cesta básica, é verdade, mas a gente tem que trabalhar de algum jeito.
0: Eu aqui temos a capoeira. E a capoeira aqui nos dá aquilo ali. Vendemos os frangos. Temos umas chambas que, quando chega aquela parte de outubro, novembro, dezembro, estamos já a semear o milho, mandioca, feijão. E temos a machamba agora que é junho, temos a couve, alface, cebola, cenoura, fazemos. E temos a água que não pagamos, aquela água que usamos para a gente usar na machamba.
1: Eu, daqui onde estou sentada, numa das varandas de uma mãe aqui, que teve também casa, estou a ver aí uma criança do uniforme a ir à escola. São duas crianças. Aqui é uma família.
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0: Agora, eu olho para si e estou a ver uma jovem.
1: Eu hei de completar 43.
0: Então tem um bom corpo.
1: Obrigada.
0: Quantos filhos é que tem?
1: Tenho 4.
0: O mais velho, quantos anos tem? E o mais novo?
1: Tem 24. O mais novo tem 10 anos.
0: E este filho que tem 24, o que é que faz?
1: Ah, vive de biscados. Ele se vira através de biscados. Sim.
0: Este biscado, o que é que ele faz? O que é que ele sabe fazer?
1: Ele faz os trabalhos de casa, pedreiro, essas coisas todas. Ele não despreza nenhum trabalho.
0: Agora, chegou aqui, já tem uma casa. É uma casa tipo o quê que conseguiu ter?
1: É tipo 2. Sim.
0: Então é uma. É casa como esta, onde sim, estamos aqui.
1: Sim, sim. É isso.
0: E eu sei que vocês ainda não têm energia, mas estava ali a conversar com o coordenador. Já está-se a organizar no sentido de haver energia. Já tem água. Estava a ver ali um tanque de água. Que é mais importante? Há famílias que não têm água, não é? Acabou ganhando um pouco disso. E vi capoeiras também ali. Estive aí a olhar para aqui. E então, o que é que faz para ajudar a Croce, que já dá a cesta básica? Mas você, como mãe dessas

0: crianças.
1: E se alguém, por exemplo, disser que quer alguém para trabalhar em casa, ir, voltar todos os dias, vocês conseguem fazer isso ou só querem um trabalho de biscato, como diarista, por exemplo? Escolhem o que é para fazer ou querem fazer tudo?
0: Queremos fazer tudo. Se apanhasse a oportunidade de trabalhar mensalmente, receber algo, ajuda muito.
1: Muito bem. Agora,

Também no gosto também, sim. Porque eu também, antes de sair de lá, fazia no gosto. Acordava muito cedo. Alguém me ligar, venha lavar roupa. Ia correr, porque era mais uma ajuda para o meu negócio. Olhando para a mesma coisa, não ajudava em nada. Por isso eu

0: para dormir, assim basta anoitecer qualquer sítio que anoitece, dorme aí. Mas a sucessão fez recompensar a nossa vida. Agora estamos bons mesmo. Sim, sim.
1: Antes de vir para aqui, onde é que estava e o que é que fazia?
0: Eu estava no leme, não fazia nada, mas só para fazer de qualquer maneira, criança, de qualquer maneira, estudar, nada. Sim, sim, não fazia nada mesmo, era uma vida rasca.
1: A mulher? Não tem mulher?
0: Tenho mulher.
1: Ah, portanto, vivia com a sua esposa e com os filhos, mas aonde?
0: Eu vivia com a minha esposa e meus filhos, é um leme. Sim.
1: Numa casa?
0: Numa casa de aluguer. Sim, numa casa de aluguer, sim.
1: E o que é que você faz na vida? O que é que o pai faz na vida?
0: Sim, eu sou pedreiro. Sim, sou pedreiro, mas agora não tem trabalho, não tem, estou a ficar só a pegar a enxada para ver se a criança pode comer. Sim.
1: Porque também a idade não vai lhe ajudar. Como é que vai ser pedreiro se cada vez está a crescer? Machamba é mais prático, não é?
0: Mais ou menos machamba, machamba cultiva, faz aquelas coisas, as crianças comem, né? Porque o pedreiro agora começou assim, ou pode não aceitar uma empresa trabalhar. Assim, assim.
1: É isso mesmo, é por isso. E na machamba o que é que cultiva?
0: É tudo, quase tudo, amendoim, feijão.
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1: atobl
2: mentir para outros homens que ainda estão a sofrer e não sabem o que fazer.
3: Sim. Eu mesmo pensava para as pessoas que estão no mesmo estado como eu estava, né? Sim, rezar mesmo a Deus, receber as palavras dele para permitir, nem ter como estava. Eu rezava todos os dias mesmo, não nem parava de rezar por causa de sofrimento que eu estava. Por isso, o Deus recebeu o meu pedido, mandou um anjo dele, Mãe Dorotea, salvar a minha vida. Assim também tem que salvar os meus irmãos, tá? Sofrer como eu, que eu sofro como eu mesmo. Ter essa oportunidade mesmo, Mãe Dorotea, mesmo ir e também recompensar a vida das outras pessoas também que estão sofrendo como eu.
2: É por isso que estamos aqui, que é para o país, o nosso país, saber como é que vive a comunidade, os moçambicanos, como é que se ajudam, o que é que está a acontecer, e despertar também outras pessoas que nos ouvem através da Rádio Moçambique. Boa sorte para si, continue com essa fé, porque quem tem fé sempre espera, não é? A esperança é a última coisa que morre. E obrigada.
3: Obrigado, muito obrigado, obrigado, obrigado.
4: Partilhamos momentos de conversa que mantivemos com mulheres viúvas e desamparadas e homem, pai de família e idoso necessitado, acolhidos pela Associação Cross Moçambique da Igreja Católica.

0: As notícias apresentadas por Julieta Mussagnani. Boa tarde.
1: Muito boa tarde, Helena Pitor, ouvinte. Moçambique passa a usar drones de alta capacidade para mapear zonas inundadas e localizar vítimas no âmbito de um projeto de monitoria e gestão de desastres naturais. No âmbito desta iniciativa, foram disponibilizados equipamentos modernos de análise de dados, incluindo 9 drones profissionais para mapear zonas inundadas e localizar vítimas. Hoje teve lugar em Maputo a cerimónia de graduação de 30 técnicos formados no âmbito deste projeto de monitoria e gestão de desastres, um ato dirigido pela Primeira-Ministra Benvinda Levi.
2: A utilização de drones na gestão de desastres naturais é uma iniciativa que consubstancia o compromisso do Governo em adotar tecnologias inovadoras para a monitoria de eventos climáticos extremos, conducentes à proteção da vida humana, do tecido social e económico do país. O uso de drones como ferramenta para monitoria em tempo real, mapeamento das áreas afetadas e o envio de informações instantâneas aos centros de coordenação e de resposta a desastres naturais é uma solução inovadora que promete transformar a forma como lidamos com este tipo de fenómenos.
1: O projeto de monitoria e gestão de desastres naturais está orçado em cerca de US$ 1 milhão e foi financiado pelo Governo da Coreia e o Banco Africano de Desenvolvimento. O Governo diz que está a reforçar a capacidade interventiva das agências de desenvolvimento regional para torná-las catalisadoras do crescimento económico e social do país. A posição foi defendida esta sexta-feira em Maputo, na assinatura de um memorando de entendimento pelos governos de Moçambique e do Reino dos Países Baixos para disponibilização de 12,5 milhões de euros. O ministro da Planificação e Desenvolvimento, Salim Valá, que assinou o documento, disse que a estratégia com enfoque agricultores.
3: Nós podemos entre 5 anos nos
4: as desigualdades sociais abismais, a par de um crescimento econômico mais inclusivo, mais robusto, por parte daquelas famílias cujos níveis de produtividade atual são muito baixos. Portanto, esta é uma intervenção estratégica que o Governo aposta e que vai continuar com os seus parceiros, como a Embaixada do Reino dos Países Baixos, a promover para o futuro.
1: A implementação do projeto MBEU será coordenado por um consórcio liderado pelo Instituto de Investigação Agrária de Moçambique e o Instituto de Pesquisa Wangen.

0: casos de alteração de horários e outros ajustamentos operacionais.
1: Pediu é a aterragem segura de algumas aeronaves no Aeroporto Internacional de Maputo, daí que os voos Tete Maputo e Nampula Beira Maputo foram encaminhados para o Aeroporto da Beira. Um comunicado da LAM refere que o nevoeiro continua a cair, criar constrangimentos nas operações da companhia, com impacto em vários voos de chegada e partida de Maputo. O documento refere ainda que as equipas continuam a acompanhar a evolução das condições meteorológicas em coordenação com as autoridades aeroportuárias e os serviços de controle do tráfego aéreo para que as operações retomem com segurança o mais breve possível. Tem lugar hoje a gala da finalíssima do Ecoma Soampula, a parada de música ligeira promovida pelo emissor provincial da Rádio Moçambique em Nampula. Pormenores por Fidalgo Júnior.
2: O Salão Nobre do Conselho Municipal de Nampula é o local escolhido para o desfile dos 10 músicos finalistas desta temporada, que ao cair do pano serão conhecidos os 5 melhores artistas nas categorias de melhor canção, canção mais votada, prémio carreira, Prêmio Revelação e Melhor Voz. A direção do emissor provincial de Nampula da Rádio Moçambique garante que está tudo a posto para o evento de dentro de instantes, assegurou Araíbo Suamir, chefe das emissões.
3: Os músicos concorrentes estão preparadíssimos, toda a comissão também está preparada, todo o equipamento está instalado no local da atividade.
2: Além dos músicos finalistas, artistas locais como Professor Lai, FZ Fila Nova e Tony Fernando subirão ao palco no evento de mais logo. Fidalgo Júnior, a partir de Nampula. Boa tarde.
1: E com a realização do Ecoma Soampula esta tarde na cidade de Nampula, termina o bloco noticioso das 15. Próximas notícias já às 16 horas.
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2: Em conformidade com a linha D do número 3 do artigo 35 do Regulamento de Empreitada de Obras Públicas, Fornecimento de Bens e Prestação de Serviços ao Estado, aprovado pelo Decreto número 79/2022, de 30 de dezembro, a Inspeção-Geral do Trabalho comunica a adjudicação dos seguintes concursos. Concurso por cotações número 31A001241CC000126, com objeto para fornecimento de produtos alimentares e de higiene, foi adjudicado à empresa Momed e Companhia Limitada, no valor de 300.010.24. Concurso por cotações número 31A001241CC000226, com objeto para prestação de serviços de produção de crachás e cartões de inspetores de trabalho, foi adjudicado à empresa Britol Midscoma Moçambique, S.A., no valor de 115.129 meticais. Concurso por cotações número 31A001241CC000426, com objeto para a prestação de serviços gráficos de produção e fornecimento de camisas e camisetas personalizadas, foi adjudicado à empresa Perfect Design e Serviços Limitada, no valor de 408.552 centavos. Concurso limitado número 31A001241CL000126, com objeto para fornecimento de material de escritório e consumíveis informáticos, foi adjudicado à empresa Woodred Solution Limitada, no valor de 1.295.836 meticais. Concurso limitado número 31A001241CC000226, com objeto para o fornecimento de combustível e lubrificantes, foi adjudicado à empresa Golden Energy Limitada, no valor de 2.500.000 meticais. Concurso por cotações número 31A001241AD000102026, com objeto para a prestação de serviços de fornecimento de passagens aéreas, foi adjudicado à empresa Cantos do Mundo Viagens e Turismo Limitada, no valor de 500.000 meticais. Concurso por ajuste direto número 31A001241AD000112026, com objeto para fornecimento de brindes, foi adjudicado à Bazar Central Limitada, no valor de 47.537 meticais. Concurso por cotações número 31A001241CC000005/2026, com objeto para fornecimento de capulanas, foi adjudicado à Casa Pandia Limitada, no valor de
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Amigo ouvinte, renovados votos de uma ótima tarde na nossa companhia. Vamos seguindo musicalmente. E agora o convite é para um artista que também é docente, é sociólogo e canta muito bem, mas contudo teve que enfrentar algumas barreiras na sua trajetória de vida, como a cegueira desde os 6 anos de idade, devido a uma doença, o sarampo. E ele traz hoje este êxito para nós com o tema Camba. Falo-vos de Isa Menezes.

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emissão de crachás e cartões de inspetores de trabalho foi adjudicado à empresa Britol Mitscoma Moçambique, S.A., no valor de 115

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1: As notícias apresentadas por Cristina Xavier. Boa tarde.
2: Boa tarde, Helena Pitor. Boa tarde, ouvinte. O presidente da República, Daniel Chapo, reuniu-se hoje em Maputo com a diretora regional da Corporação Financeira Internacional para a África Austral, Cláudia Conceição, para analisar medidas destinadas a fortalecer o setor privado e melhorar o ambiente de investimento em Moçambique. O encontro resultou na definição de uma agenda de trabalho focada na remoção de obstáculos ao investimento, na previsibilidade das reformas regulatórias e fiscais. De acordo com uma nota recebida na nossa redação, o encontro serviu igualmente para o reforço da consulta pública e a promoção de um papel equilibrado das empresas públicas, com especial atenção ao desenvolvimento das pequenas e médias empresas que constituem a base do tecido empresarial nacional. Zonas inundadas e localizar vítimas no âmbito de um projeto e gestão de foram disponibilizados equipamentos modernos de análise de dados, incluindo móveis para mapear zonas inundadas e localizar vítimas. Hoje teve lugar em Maputo a cerimônia de graduação de 30 técnicos formados no âmbito deste projeto.
1: A ministra, bem-vinda, Levi.
3: A utilização de drones na gestão de desastres naturais é uma iniciativa que consubstancia o compromisso do governo em adotar tecnologias inovadoras para a monitoria de eventos climáticos extremos, conducentes à proteção da vida humana, do tecido
4: social. O uso de drones como ferramenta para monitoria em tempo real, mapeamento das áreas afetadas e o envio de informação e de resposta. Uma solução inovadora que promete transformar fenômenos.
2: Desenvolvimento. Os membros da mesa da Assembleia Provincial de Tete congratulam os esforços desenvolvidos pelo governo
4: do Distrito de Caurabaça na promoção do desenvolvimento da Vila de Chitima pelo porta-voz da Assembleia Provincial de Tete. Segundo Gabriel Capica, as ações implementadas pelo governo empenho na de infraestrutura.
5: Vimos particularmente por aquela componente que tem a ver com a sua cobertura nas áreas sociais.
4: Porta-voz da Assembleia Provincial de Tete, Gabriel Capica. Mais de 580 no Gabinete Central de janeiro a maio deste ano no país. Segundo a Diretora-Geral do Gabinete Central de Combate à Corrupção, Glória Damo, adicionados aos processos de 2025 para este ano, eleva-se para mais de 1.470
2: em todo o território nacional.
6: Importa, contudo, sublinhar que estes números representam muito mais do que simples estatísticas processuais. Representam recursos públicos protegidos, representam confiança institucional reforçada e renovada, representam a defesa do interesse público e representam a mensagem inequívoca de que a corrupção continua a ser investigada, a responsabilidade de combater a corrupção é um imperativo independentemente da qualidade do sujeito.
4: Diretora-Geral do Gabinete Central de Combate à Corrupção falava no âmbito das celebrações do Dia Africano de Combate à Corrupção, que se assinala este sábado. Este ano, a efeméride é celebrada sob o lema Ampliar a promoção da integridade e das medidas de combate à corrupção em África. No estrangeiro, o principal líder da oposição na Guiné-Bissau, Domingos Simões Pereira, foi hoje colocado em prisão preventiva em uma das esquadras da capital do país, Bissau. O presidente do Partido Africano para a Independência da Guiné e Cabo Verde, PAIGC, está a ser investigado pelo Tribunal Militar por alegada participação numa tentativa de golpe de Estado. Domingos Simões Pereira já havia sido detido no golpe militar de 26 de novembro de 2005 e depois de 2 meses na cadeia, regressou a casa com termo de identidade e residência. 16 17 horas.

moçambicanos a implementar reformas destinadas a melhorar o ambiente de negócios, a reduzir custos, digitalizar os serviços públicos, combater a corrupção.

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0: 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Isso significa que temos de colocar óculos de sol, assim como os nossos chapeuzinhos. 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
5: Acordes de baixo de Gito Baloi, um dos músicos que fez o genérico do Easy Jazz na Rádio Cidade há 33 anos. 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
1: Nós já tivemos aqui a visita. O senhor Bill Gates e a sua esposa Melinda Gates estiveram no arquipélago Bazaruto. Esteve aqui também o grande ator, o Sylvester Stallone, Rambo, com a sua esposa.
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1: todas as ilhas do arquipélago de Bazaruto
3: uma conversa para acompanhar numa edição em que também vai destacar o turismo sustentável
4: quando se vai fazer um estudo científico em uma área marinha, sempre tem de se consultar a comunidade, mesmo que nós tenhamos os recursos
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1: Cordiais saudações, muito boa tarde, Moçambique. Começa agora a edição número 5 da semana do programa que fala dos peões, dos condutores na via pública.
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5: E também temos que usar as médias ou cruzadas. E essas luzes servem para com que os outros utentes da vida.
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5: Isso é que é muito importante, reduzir e sinalizar, porque só reduzir não sinalizar, os outros utentes não percebem o que, é que está a acontecer.
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5: estarmos sempre preparados porque esse momento em que nós estamos nós sabemos que estamos no momento de inverno. Então, no momento de inverno, muita coisa pode vir acontecendo para além de nevoeiro, podemos ser surpreendidos com chuvas.
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4: 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E na academia manguana, e não sei, primeira parte, há de jogar bem. Então, segunda parte, o dia já podia, abreviário, não podia ir para o clube. Mas nada, vamos jogar bora os cursos. Sempre que é bora, você podia ir para o clube. O desafio fora já é para te ganhar, não é para você só, nada, nada, não precisar nada. É para jogar bola, futebol é futebol. Porque deixa eu passar por game com o Maganho. E mesmo, sempre que é bora, é funga contigo, com berra, é funga, a não ser Maria Murió. Quando não, não é isso, foi melhor, vamos ver como. Futebol é muito importante na vida. Deixa eu dar uma olhada, mas estou falando.
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7: Elena Pitoro o presidente da república Daniel Chapo Ramos hoje Maputo com a diretora regional da corporação financeira internacional para a África Austral Cláudia Conceição para analisar medidas destinadas a fortalecer o setor privado e melhorar o ambiente de investimento em Moçambique. O encontro resultou na definição de uma agenda de trabalho focada na remoção de obstáculos ao investimento, na previsibilidade das reformas regulatórias e fiscais. De acordo com uma nota recebida na nossa redação, o encontro serviu igualmente para o reforço da consulta pública e a promoção de um papel equilibrado das empresas públicas, com especial atenção ao desenvolvimento das pequenas e médias empresas que constituem a base do tecido empresarial nacional. O Instituto Internacional para a Democracia e Assistência Eleitoral vai dar apoio técnico e logístico à Comissão Técnica para a Materialização do Diálogo Nacional Inclusivo, COTE. Com efeito, o memorando de entendimento foi rubricado esta sexta-feira em Maputo entre as partes, visando assistência aos grupos de trabalho e consultoria para a dinamização das atividades do órgão. O presidente da Comissão Técnica para o Diálogo Nacional Inclusivo, Edson Macuacua, disse que o apoio vai reforçar a capacidade técnica que a instituição deve ter nesta fase crucial de transformação das contribuições dos cidadãos em propostas normativas.
8: O que nós pretendemos é que este exercício de reformas possa contribuir para a simplificação da legislação eleitoral, tornar o nosso sistema eleitoral mais credível, mais transparente, reforçar a confiança dos cidadãos no sistema eleitoral e, desta forma, reforçarmos a democracia em Moçambique e fazer do nosso sistema eleitoral um fator de paz, de estabilidade, de coesão e de desenvolvimento.
7: presidente da Comissão Técnica para o Diálogo Nacional Inclusivo, Edson Makwakwa. A Cruz Vermelha de Moçambique, no Niassa, diz que vai continuar a mobilizar apoios para garantir assistência às famílias vivendo em situação difícil. Por efeito, foram identificadas várias famílias dos distritos de Maua, Nipepe, Coamba, Lago e Ximbumila que vão beneficiar de baldes, panelas, rolos plásticos para cobertura de residências, entre outros bens. O secretário provincial da Cruz Vermelha de Moçambique, no Niassa, Alfredo Pacique, disse que a instituição está a mobilizar apoios junto de parceiros com vista a abranger outras regiões desta província.
9: O secretariado provincial conseguiu dar apoio a estes distritos e nas enjuradas de janeiro conseguimos a Ximbonia. Continuamos ainda a fazer assistência aos desfavorecidos.
7: Secretário Provincial da Cruz Vermelha de Moçambique, no Niassa, Alfredo Pacique, falando das ações em curso com vista a prestar assistência a pessoas vivendo em situação difícil. Mais de 580 processos de corrupção e crimes conexos deram entrada no Gabinete Central de Combate à Corrupção de janeiro a maio deste ano no país, segundo a diretora-geral do Gabinete Central de Combate à Corrupção, Glória Adamo, adicionados aos processos que tramitaram de 2025 para este ano, eleva-se para mais de 1.470 o volume processual em tramitação no país.
10: Importa, contudo, sublinhar que estes números representam muito mais do que simples estatísticas processuais. Representam recursos públicos protegidos, representam confiança institucional reforçada e renovada, representam a defesa do interesse público e representam a mensagem inequívoca de que a corrupção continua a ser investigada, a responsabilidade de combater a corrupção é um imperativo, independentemente da qualidade do sujeito.
7: Glória Adam falava no âmbito das celebrações do Dia Africano de Combate à Corrupção, que se assinala este sábado. Este ano, a efeméride é celebrada sob o lema Ampliar a Promoção da Integridade e das Medidas de Combate à Corrupção em África. O tempo. A cidade de Tete poderá registrar amanhã 31 graus centígrados de temperatura máxima, seguida por Nampula com 29. Quelimane 29, Beira, melhor dizendo, seguida por Nampula e Quelimane com 29 graus. Beira, Inhambane e Pemba 28, Vilanculo 27, Chimoi e Xaixai 26, Maputo 25 e por fim Lixinga com 22 graus centígrados de temperatura máxima. Apresentamos as notícias a esta hora, as próximas às 18 horas.
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2: Bonito, Ericos Dias. O presidente da República da Manchapo recebeu em audiência hoje em Maputo uma delegação da Igreja Assembleia de Deus Africana que transmitiu felicitações pela sua eleição nas presidenciais de 2024 e consequente investidura no cargo. O chefe de Estado apelou na ocasião ao reforço do papel das confissões religiosas na promoção da ética, da moral e da coesão social. Falando à imprensa no final da audiência, o pastor e administrador nacional da Igreja Assembleia de Deus Africana, Luiz Domingos, fez saber que o encontro tinha por objetivo apresentar, em nome do arcebispo Mateus Simão, cumprimentos formais ao chefe de Estado.
3: E somos mandatários do arcebispo Dr. Mateus Luiz Simão, então marcamos essa audiência para trazer como igreja as felicitações calorosas da sua indicação como Presidente da República, e ele recomendou que a Igreja continue a fazer o seu papel de moldar o homem espiritual, e também ele disse que o amor é que prevalece, porque sempre o bem prevalece. Portanto, são essas palavras encorajadoras que recebemos de Sua Excelência, e ele saúda a Igreja e agradece bastante por esta iniciativa e por termos pedido essa audiência.
2: Pastor e administrador nacional da Igreja Assembleia de Deus Africana, Luiz Domingos, falando hoje em Maputo após a audiência concedida pelo chefe de Estado. Ainda hoje, o Presidente da República recebeu no seu gabinete do trabalho a Associação das Pequenas e Médias Empresas. Durante o encontro, foram apresentadas propostas de reformas destinadas a remover desafios que limitam o crescimento das micro, pequenas e médias empresas no país. No final do encontro, o presidente da Associação das Pequenas e Médias Empresas, Pedro Silva, disse que as medidas a serem aperfeiçoadas por uma equipa técnica conjunta visam criar melhores condições para o desenvolvimento empresarial e geração de emprego para o fortalecimento da economia nacional.
4: A APMS tinha um desafio do último encontro de poder trazer medidas, reformas que possam impulsionar o crescimento das micro, pequenas e médias empresas de Moçambique, e como tal hoje viemos apresentar as mesmas, onde esperamos agora com uma equipa de trabalho poder desenvolver as mesmas para poderem ser implementadas curto e médio prazo. São medidas que sem dúvida vão ter uma relevância enorme na criação de emprego para os jovens, na facilitação do crescimento das micro, pequenas e médias empresas.
2: Presidente da Associação das Pequenas e Médias Empresas, Pedro Silva. O Instituto Internacional para a Democracia e Assistência Eleitoral vai dar apoio técnico e logístico à Comissão Técnica para a materialização do Diálogo Nacional Inclusivo, COTA. Com efeito, o memorando de entendimento foi rubricado esta sexta-feira em Maputo entre as partes, visando a assistência aos grupos de trabalho e consultoria para a dinamização das atividades do órgão. O presidente da Comissão Técnica para o Diálogo Nacional Inclusivo, Edson Mokwakwa, disse que o apoio vai reforçar a capacidade técnica que a instituição deve ter nesta fase crucial da transformação das contribuições dos cidadãos em propostas normativas.
5: O que nós pretendemos é que este exercício de reformas possa contribuir para a simplificação da legislação eleitoral, tornar o nosso sistema eleitoral mais credível, mais transparente, reforçar a confiança dos cidadãos no sistema eleitoral e, desta forma, reforçarmos a democracia em Moçambique e fazer do nosso sistema eleitoral um fator de paz, de estabilidade, de coesão e de desenvolvimento.
2: Presidente da Comissão Técnica para o Diálogo Nacional Inclusivo, Edson Mokwakwa. A Cruz Vermelha de Moçambique ameaça diz que vai continuar a mobilizar apoios para garantir assistência às famílias vivendo em situação difícil. Para efeito, foram identificadas várias famílias dos distritos de Maua, Ipepo, Quanda, Lago e Ximbunila, que vão beneficiar de baldes, panelas, rolos plásticos para cobertura de residências, entre outros bens. O secretário provincial da Cruz Vermelha de Moçambique, Nessa Alfredo Pacique, disse que a instituição está a mobilizar apoios junto de parceiros com vista a abranger outras regiões desta província.
6: O secretário da provincial conseguiu dar apoio a estes distritos e nas jornadas de janeiro conseguimos Ximbunir. Continuamos ainda a fazer assistência aos desfavorecidos.
2: Secretário Provincial da Cruz Vermelha de Moçambique, Nessa Alfredo Pacique, falando das ações em curso com vista a prestar assistência a pessoas vivendo em situação difícil. O tempo. A cidade de Teto poderá registrar amanhã 31 graus centígrados de temperatura máxima, seguida por Nampula com 30 graus, Climane 29, Beira e Inhambane 28, Vilanculo 27, Chimeixas 26, Maputo 25 e por fim Xinga com 22 graus centígrados de temperatura máxima. Apresentamos as notícias das 18. As próximas às 19 horas e 30 minutos, inseridas no Jornal da Noite.
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8: Para aprendizagens e um cantinho para uma biblioteca, mas também tem que haver equipamento informático. Não se pode dar o programa de ensino secundário à distância do segundo ciclo sem que haja tecnologias. Fica difícil. O outro, achamos que precisamos um pouco mais de capacitar os nossos tutores, porque são professores.
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8: Apelamos que haja muita responsabilidade. Porque estudar num contexto em que o professor não está lá é bastante complicado. Então isso requer autodisciplina, requer um plano de trabalho concreto. Não estamos a dizer que até pode estudar na machamba, na cantina, etc. Para isso ocorrer, tem que haver um plano. Tem que haver um momento em que, ok, agora na minha cantina, esse tempo, por exemplo, é um tempo morto, não há clientes, faz isso, cuida no seu plano.
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10: 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Porque quando a gente fazer consulta de comunidade aqui, levamos esse documento diretamente à localidade. Depois da localidade, levamos esse documento na posta administrativa. Na posta administrativa, levamos esse documento diretamente na distrito. Na distrito que era esse documento na província.
11: Meu nome é Roberto Vitor Faminha. De verdade, isso está a deixar inquietado a todos nós, que nós queremos estar aqui. Há algumas coisas que eu, em particular, não estou a perceber como é que uma licença é adquirida.
12: Chamam-me de Jefferson José Lampião, meu nome. A nossa maior preocupação é retomar as nossas atividades aqui. Nós precisávamos dos 100 hectares, não tem problema. Não é concessão para trabalhar. Licença passa de alguns critérios. Levantamento de estatuto, até precisa de ter DOAT. Quem vai lhe dar DOAT? Se DOAT requer de uma consulta comunitária.
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13: Nozvirejistamos isso. Eu vou, assim que chegar a Maputo, vou interagir com os outros dirigentes. Levo todas as vossas preocupações, que também é minha preocupação. Eu, de facto, estou preocupado. Tenho elementos para discutir com as outras autoridades do Estado sobre o que é realmente a zona de Seis Caros.
9: Mas a Américo Retela, a procuradora-geral do Munica e o Moçambique, para a gente chegar a Munazuro, para que o Senzera Quaca e Itacumuta não nos diga na Gokuti Seix Carros, que deixe tudo vanduzi, província ino Yemanica. 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
14: O futuro do turismo na província de Manica é promissor e juntos podemos transformar esse destino num dos principais motores, ou seja, atividade num dos principais motores de crescimento econômico e social da província, não só da província, mas também do país no seu todo.
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1: East Africa iupanisi tempadwe town meshu campeonato provincial mpadwe e o líder na província de Tete. Nós também somos líder da província de Manica até então. Eu espero que será um bom jogo, é jogo de líderes. E os dois ainda até hoje são equipes invictas e nós vamos trabalhar para sermos nesse jogo, para passar para outra fase, respeitando o favoritismo que a África tem, isso não vamos contrariar essa tradição.
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1: Pedimos o apoio deles, a presença deles esta semana em campo, nós vamos dar o nosso máximo em nome deles e esperamos que o 12º jogador será muito importante para nós. Então confirmamos a eles que todos estejam no campo, que iremos fazer o nosso máximo para brindar a eles esta vitória que vamos fazer esta semana.
2: Confiante na conquista de uma vitória?
1: Muito confiante, confio na minha equipe.
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0: 18h59, dentro de instantes a transmissão do Jornal de Manica. Informações de utilidade pública quando forem precisamente 19h15 e teremos o Jornal da Noite às 19h30. Às 20 música, no espaço Escolhe e Nós Tocamos, vamos experimentar o nosso ouvinte para escolher a música que quer ouvir nesta grande noite de sexta-feira, fim de semana. Meu nome é Domingos Cadeado, Rosário Domingos, faz-lhe companhia para esta grande noite de sexta-feira. Vamos juntos, já são precisamente 19 horas em toda a República de Moçambique.
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0: Saudações, bem-vindo ao Jornal de Bonica referente à sexta-feira, desde julho de 2026. O primeiro secretário do Comitê Provincial do Partido Frelimo e Manica Tomachi Tlango disse que o cumprimento dos manifestos eleitorais é fundamental para consolidar a confiança do povo em relação à política. 5 dos 13 jovens do distrito de Manica que caíram nas malhas de um burlão que prometia emprego numa mineradora na República Centro-Africana regressaram esta semana ao país. Amigo ouvinte, estes e outros assuntos fazem parte do perfil editorial deste Jornal de Manica, disse sexta-feira, desde julho de 2026. Carlos Barros e Domingos Cadeado dizem obrigado pela preferência e audiência. Até já. O delegado do Centro Provincial da Educação à Distância de Manica diz que o setor enfrenta dificuldades para expandir este subsistema de ensino para todas as comunidades da província. Marcos Nazário.
1: Entre as dificuldades estão a insuficiência de meios de transportes, infraestruturas tecnológicas reduzidas, o fraco acesso à internet e a escassez de recursos. Ainda assim, Domingos Nicolau garante que o setor continua empenhado em criar melhores condições para expandir o ensino à distância, por forma a assegurar que mais pessoas tenham acesso à formação e ao desenvolvimento de competências, independentemente da sua localização. O dirigente que falava esta quinta-feira no programa Linha Aberta do emissor provincial de Manica, da Rádio Moçambique, sublinhou que o setor tem contado com apoio de parceiros para a realização de atividades.
2: Não se pode dar o programa de ensino secundário à distância do segundo ciclo sem que haja tecnologias. Fica difícil.
3: O outro, achamos que precisamos um pouco mais de capacitar os nossos instrutores, porque são professores.
1: Por outro lado, a fonte pede o envolvimento de todos no processo para garantir a qualidade da modalidade de ensino à distância.
2: Apelamos que haja muita responsabilidade, porque estudar num contexto em que o professor não está lá é bastante complicado. Então, isso requer autodisciplina, requer um plano de trabalho concreto. Não estamos a dizer que até pode estudar na machamba, na cantina, etc. Para isso ocorrer, tem que haver um plano. Tem que haver um momento em que, ok, agora na minha cantina, esse tempo, por exemplo, é um tempo morto, não há clientes, faz isso, como no seu plano.
1: Domingos Nicolau, delegado do Centro Provincial de Educação à Distância de Manica, apelando o envolvimento de todos os cidadãos para garantir a qualidade do ensino à distância nesta província.
0: O primeiro secretário do Comitê Provincial do Partido Frelimo e Manica Tomachi Tlango disse que o cumprimento dos manifestos eleitorais é fundamental para consolidar a confiança do povo em relação à formação política. Nelson Mainato com mais pormenores.
4: Tomachi Tlango fez o pronunciamento esta sexta-feira na cidade de Chimoio, na abertura da terceira reunião de avaliação do desempenho dos municípios da província de Manica. Chitlango lembrou que o objetivo fundamental do encontro é aferir o nível de implementação dos manifestos eleitorais da Frelimo.
5: O nosso povo espera pelo cumprimento das promessas que nós fizemos durante a campanha eleitoral. Durante a campanha, prometemos que íamos prover água, íamos dar energia, íamos melhorar as vias de acesso, estou a referir estradas, íamos construir salas de aulas, centro de saúde, melhorarmos a qualidade da vida dos nossos munícipes. Agora, a felicidade dos nossos munícipes é ver a gente a cumprir e a fazer cumprir essas promessas. Este não é o momento de irmos aos nossos munícipes e dizermos não, não temos dinheiro, não vamos conseguir fazer isso, mas aquilo, porque não estamos bem preparados. Não há problema disto, mas aquilo, por isso não estamos a conseguir pôr estrada, não estamos a conseguir dar água. É isso, camaradas. Este é o momento de irmos ao nosso povo e apresentarmos as soluções dos problemas para que a nossa população, o nosso povo, continue a depositar confiança na Frelimo.
4: O dirigente político aproveitou a ocasião para exortar os membros e simpatizantes da Frelimo para a entrega nos preparativos da 11ª Conferência Nacional de Quadros da Formação Política, agendada para os dias 21 e 23 de agosto de 2026, na cidade de Chimoio.
5: Somos chamados a melhorar cada vez mais a nossa organização para que o evento decorra num ambiente de festa e que a província possa constar na lista de ter organizado da melhor maneira à 10ª Conferência Nacional de Quadros.
4: A avaliação do desempenho dos municípios de Manica, geridos pelo Partido Frelimo, tem em vista compreender melhor as fraquezas e os pontos positivos no que diz respeito à implementação dos manifestos eleitorais traduzidos no programa de governação.
0: 5 dos 13 jovens do distrito de Manica que caíram nas malhas de um burlão que prometia emprego numa mineradora da República Centro-Africana regressaram esta semana. Detalhes com Pita Nhandiro.
6: A viagem daí da África Central aconteceu em maio último, quando receberam a proposta de empregos e salários dignos em empresas mineradoras da República Democrática do Congo. Os restantes 8 jovens continuam retidos no estrangeiro, onde se presume que estejam a viver e a trabalhar em condições precárias. Os regressados contam que o destino inicial era a República Democrática do Congo, mas foram desviados para um outro país da África Central, sem consentimentos dos mesmos.
7: O que aconteceu, família moçambicana? Nós saímos aqui com os chineses a ir ao Congo, mas nós chegamos de ir no Congo, chegamos para no África Central. Agora, chegando no África Central, não era o destino. Nosso setor do trabalho não era o destino. Promessa de lá era o operador, era 95 mil, os bombeiros eram 40 mil e era 60 mil. Chegaram de mudar todo a promessa que ele falou estava a doer.
8: A forma de viver é uma forma muito difícil, pois é um outro país, país estrangeiro, muito diferente do nosso país. Os hábitos, os costumes do nosso país e do outro lado do mundo é muito diferente. É muito diferente, mas é uma forma muito difícil. Condições precárias, neste caso. Uma forma de viver muito diferente da forma habitual. Mudou a forma de, sim, a forma de poder fazer as coisas. O jeito que falou-se aqui, o jeito que fez a promessa, do outro lado já mudou. Se o disco, as coisas foram diferentes.
6: Os jovens regressados da África Central apelam aos outros jovens para não se deixarem enganar por falsas promessas de emprego sem garantias.
7: Alguém que quer ir fora do país, primeiro assina um documento para sair fora do país. Sem assinar o documento, não nos permite para sair fora do país. Viemos da maneira que nós estamos, assim, a mão assim, e da maneira que nós fomos. Não temos nada.
8: O apelo que eu deixo, não se deixa levar, né? Não se deixa levar por ouvir, tipo, a falta de emprego no nosso país, exatamente que existe. Então, quando escutam sobre oportunidade de trabalho, não estejam muito equivocados. Aceitar de um dia para o outro. Neste caso, aceitar, porque isso pode vos custar muito caro.
6: A imagem sonora do drama vivido por jovens moçambicanos que receberam falsas promessas de emprego por uma empresa de mineração na África Central.
0: O Gabinete Provincial de Combate à Corrupção na província de Manica tramitou nos primeiros 6 meses deste ano 180 processos relacionados com crimes de corrupção. Liçamos Xingoma com mais detalhes da informação.
9: A informação foi avançada pelo porta-voz do Gabinete Provincial de Combate à Corrupção em Manica, Domingos Julai, no âmbito do Dia Africano de Combate à Corrupção, a ser assinalado este sábado, dia 11 de julho. Domingos Julai referiu que os setores de saúde e a polícia são os que mais casos de corrupção registaram. Entre os ilícitos mais frequentes, destacam-se a solicitação e o pagamento de subornos, abusos de funções e outras irregularidades que prejudicam a prestação de serviços públicos. Julai apela à colaboração de todos na denúncia de atos de corrupção para a responsabilização dos infratores e fortalecer a transparência e a integridade nas instituições públicas.
10: Por isso, queremos aproveitar este momento para deixar um vigoroso apelo à sociedade em geral, no sentido de se distanciar com esse tipo de atos, e até porque para o ingresso ao Estado precede de um concurso público. Necessitamos de um procedimento diferente de oferecer dinheiro.
9: As atividades inseridas nas celebrações do Dia Africano de Combate à Corrupção decorrem este ano sob o lema Ampliar a Promoção da Integridade e das Medidas de Combate à Corrupção em toda a África.
0: Os mineradores artesanais que exploram o ouro na zona conhecida por 6 carros no distrito de Vanduza e Manica manifestam preocupação devido a alegados casos de usurpação das áreas onde desenvolvem suas atividades. A preocupação apresentada esta quinta-feira durante a visita de trabalho do Procurador-Geral da República, Melco Letela, àquelas minas. No encontro com o Procurador-Geral da República, os mineradores disseram haver indivíduos não identificados e até empresas que os têm impedido de realizar a atividade sem antes fazer alguma consulta à comunidade. Os mineradores afirmam que a situação tem provocado conflito no terreno, além de reduzir significativamente a produção de ouro. Alguns relatam que trabalham há vários anos naquelas áreas e defendem que o seu direito de exploração seja respeitado.
11: Naquele sítio que você quer culpar, não se faz consulta à comunidade em Maputo. Porque quando a gente fazer consulta de comunidade aqui, levamos esse documento diretamente à localidade. Depois da localidade, levamos esse documento na posta administrativa. Na posta administrativa, levamos esse documento diretamente na distrito. Na distrito que era esse documento, na província.
12: Meu nome é Roberto Vitor Faminha. De verdade, isso está a deixar inquietado a todos nós. Que nós queremos estar aqui. Há algumas coisas que eu, em particular, não estou a perceber. Como é que uma licença é adquirida?
13: Chamam-me de Jefferson José Lampião, meu nome. A nossa maior preocupação é retomar as nossas atividades aqui. Nós precisávamos dos 100 hectares, não tem problema. Não é concessão para trabalhar. Licença passa de alguns critérios. Levantamento de estatuto, até precisa de ter um doate. Quem vai lhe dar doate? Se doate requer de uma consulta comunitária.
0: Américo Letella, Procurador-Geral da República, afirmou que as denúncias apresentadas por mineradores artesanais sobre a alegada usurpação das suas áreas de exploração merecem uma investigação rigorosa pelas autoridades competentes.
14: Nós registramos isso. Eu vou, assim que chegar a Maputo, vou interagir com os outros dirigentes. Levo todas as vossas preocupações, que também é a minha preocupação. Eu, de facto, estou preocupado. Tenho elementos para discutir com as outras autoridades do Estado sobre o que é realmente a zona de seis carros.
0: Américo Letella, Procurador-Geral da República, disse que caso sejam confirmadas irregularidades ou atos de usurpação ilegal de áreas de exploração de ouro, os órgãos da Administração da Justiça irão agir responsabilizando os envolvidos em conformidade com a lei. Olhamos o desporto com Daniel Oliveira.
15: O treinador principal do Testa África assume o favoritismo no confronto deste domingo diante do planície de Impalo e de Tete, em jogo a contar para a Taça Moçambique, fase regional centro. O desafio marcado para o campo da Sualpa em Chimoio, onde os Fabris do Planalto pretendem aproveitar o fator casa para garantir a qualificação à fase seguinte da segunda maior prova futebolística do país. O Testa África chega a este duelo motivado depois de conquistar a Taça Moçambique na fase provincial de Manica e liderar atualmente a divisão de honra nesta parcela do país. Do outro lado estará o planície de Impalwe, igualmente líder da competição na província de Tete, o que promete um jogo de elevado nível competitivo. Dino Daniel, treinador do Testa África, diz que a equipa deve entrar em campo com máxima entrega e responsabilidade, assumindo o compromisso de oferecer uma vitória aos adeptos Fabris.
16: Em princípio será um bom jogo. A nossa equipa está a preparar muito mais no aspecto defensivo, tendo em conta que subimos a equipa de Planície de Impalwe. É uma equipa muito ofensiva. Nós estamos a trabalhar para contrariar as investidas do adversário. É, para passar para outra fase, respeitando o favoritismo que a África tem, isso não vamos contrariar essa tradição.
15: O técnico da turma Fabril apela ainda à presença massiva dos adeptos no campo da Sualpo, considerando o apoio do público como um fator importante para empurrar a equipa rumo à passagem para a próxima fase da Taça Moçambique.
16: Pedimos o apoio deles, a presença deles esta semana em campo. Nós vamos dar o nosso máximo em nome deles e esperamos que o 12º jogador será muito importante para nós. Então confirmamos a eles que todos estejam no campo.
15: Para Dino Daniel, treinador do Testa África, a missão é clara: vencer em casa, escrever uma nova página na sua trajetória como técnico e manter vivo o sonho de levar a equipa o mais longe possível na Taça Moçambique.
0: É o fim do Jornal de Manica, sexta-feira, 16 de julho de 2026. Domingos Cadeado e Carlos Barros diz obrigado pela preferência e audiência. Nós voltamos numa próxima ocasião, se Deus quiser, naturalmente, se os homens do mundo assim o permitirem. Até lá, continuação da última escuta à programação seguinte da Rádio Moçambique. emissor provincial de Manica, estúdios em Chimoio. Saudações.
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19 horas e 25 minutos, dentro de instantes a transmissão do Jornal da Noite. 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

0: Boa noite, Ministro da Justiça, Assuntos Constitucionais e Religiosos denuncia a inoperância de algumas instituições de justiça e a resignação de parte da sociedade que deixou de exigir o cumprimento da lei. Graça Machel encoraja os moçambicanos que regressam da África do Sul devido à xenofobia a recomeçarem a vida nas regiões de origem.
1: Vocês vieram aqui à procura de qualquer coisa para fazer, não é? Quando voltarem para casa, continuem com esse espírito. Procurar alguma coisa para fazer.
0: Ativista moçambicana Graça Machel em conversa na África do Sul com um grupo de compatriotas que regressa amanhã ao país. Tribunal Militar da Guiné-Bissau reconduz à prisão Domingos Simões Pereira, líder da oposição. Começa agora o Jornal da Noite. Nelson Moanda está na apresentação e Michel Horácio na sonorização. Fique conosco.

0: É bem-vindo. Ministro da Justiça, Assuntos Constitucionais e Religiosos denuncia a inoperância de algumas instituições de justiça no país e a resignação de uma franja da sociedade que deixou de exigir o cumprimento da lei. Matheus Saiz diz que este é um cenário que tem de mudar. Leopoldo Agapito, da nossa redação central.
1: O ministro da Justiça, Assuntos Constitucionais e Religiosos disse que Moçambique tem um problema de aplicação da lei, de cultura institucional e de efetividade do seu sistema. Matheus Saiz falava hoje em Maputo durante o lançamento de coletânea de legislação para a prevenção e combate à corrupção. O governante sublinhou que na situação atual as leis pouco ou nada podem fazer sozinhas e o quadro legal não nasceu de um processo de transformação social e institucional.
2: Existem instituições criadas por lei que ainda não funcionam em pleno e existe na sociedade um ceticismo e resignação que fazem com que os cidadãos deixem de acreditar que a lei se aplica a todos. E o pior é que deixam de exigir que a mesma seja cumprida. Este diagnóstico não é confortável. O setor da justiça está a trabalhar para reverter o cenário que acabamos de anunciar. No domínio da investigação criminal, trabalhamos com o Serviço de Investigação Criminal para que disponha de unidades especializadas na investigação dos crimes de corrupção e da criminalidade econômico-financeira. A investigação especializada é uma condição indispensável para que os processos cheguem a tribunal com solidez probatória suficiente. Sem ela, a acusação enfraquece e a impunidade vai prosperar.
1: Ministro da Justiça, Assuntos Constitucionais e Religiosos, Matheus Saiz. As duas coletâneas de legislação para a prevenção e combate à corrupção foram lançadas nesta sexta-feira e amanhã é celebrado o Dia Africano de Combate à Corrupção, instituído pela União Africana para promover a Convenção da União Africana para a Prevenção e Combate à Corrupção. A data foi declarada em alusão à data de adoção da Convenção da União Africana sobre Prevenção e Combate à Corrupção, que ocorreu em Maputo a 11 de julho de 2003.
0: Ministro da Justiça, Assuntos Constitucionais e Religiosos denuncia a inoperância de algumas instituições de justiça e a resignação de parte da sociedade moçambicana que deixou de exigir o cumprimento da lei. Mais de 580 processos de corrupção e crimes conexos deram entrada no Gabinete Central de Combate à Corrupção entre janeiro e maio deste ano. São números que a instituição diz representarem a confiança e defesa do interesse público. Gilberto Buch.
3: Adicionados aos processos que transitaram de 2025 para este ano, elevam-se para mais de 1.470 o volume processual em tramitação no país. Os dados foram partilhados esta sexta-feira em Xai-Xai pela diretora-geral do Gabinete Central de Combate à Corrupção no âmbito das celebrações do Dia Africano de Combate à Corrupção, que se assinala este sábado. Gloria Adams explicou que, durante o período em referência, o Gabinete Central de Combate à Corrupção concluiu e remeteu aos tribunais 399 processos para os procedimentos subsequentes. A dirigente disse que estas e outras medidas enquadram-se nos esforços do governo na prevenção e repreensão da corrupção e crimes conexos que marcham o funcionamento normal das instituições do Estado e privadas no país.
4: Comparativamente ao período anterior, verificou-se um crescimento do volume processual e do número de processos findos, sinalizando um reforço da capacidade institucional de responder perante a crescente procura dos serviços do Gabinete Central de Combate à Corrupção. Importa, contudo, sublinhar que estes números representam muito mais do que simples estatísticas processuais. Representam recursos públicos protegidos, representam confiança institucional reforçada e renovada, representam a defesa do interesse público e representam a mensagem inequívoca de que a corrupção continua a ser investigada.
3: Diretora-Geral do Gabinete Central de Combate à Corrupção, Glória Adams, discursando esta sexta-feira em Xai-Xai, durante as cerimônias centrais alusivas ao Dia Africano de Combate à Corrupção. A ser assinalado este sábado, a EFMERD é celebrado sob o lema Ampliar a Promoção da Integridade das Instituições de Combate à Corrupção em África. Da cidade de Xai-Xai, Gilberto Buque.
0: E em isso fala, as autoridades estimam perdas de mais de 18 milhões de meticais no primeiro semestre deste ano, em consequência da corrupção. Santos Nunes com o detalhe.
5: A PRM, o Conselho Municipal da Beira, Saúde e Educação são instituições que se destacam em termos de corrupção a nível da província. No geral, registra-se um crescimento do número de processos ligados a este tipo de crime, com enfoque no abuso de cargo, peculato e simulação de competências. No primeiro semestre deste ano, foram tramitados em Sofala pouco mais de 90 processos contra 80 do mesmo período do ano passado. A informação foi divulgada esta sexta-feira pela diretora do Gabinete Provincial de Combate à Corrupção, Eleodoro em Entumbo, por ocasião da passagem do Dia Africano de Luta contra a Corrupção.
6: Para que toda instituição pública seja livre desse mal, tem que começar com o exemplo do seu superior hierárquico. Seja um superior hierárquico, seja exemplar, seja íntegro, honesto e, acima de tudo, probo, não temos como vigiar aos nossos subordinados, aos nossos subalternos. É necessário que nós, como dirigentes, possamos ser o exemplo. Nós, como dirigentes, possamos cumprir ou pautar pela cultura de prestação de contas. É necessário que nós possamos responsabilizar, acima de tudo. Porque se nós não formos a fazer, estaremos a agir como cúmplices desses crimes dentro das nossas instituições.
5: O governador de Sofala, Lourenço Bulha, diz que a corrupção tem consequências reais nos cidadãos e aumenta as desigualdades sociais.
7: O combate à corrupção não é uma atividade exclusiva da administração de justiça. Por isso, saudamos a todas as instituições públicas e privadas, incluindo as pessoas do bem, que de forma singular se recusam a praticar ou a entrar em esquemas corruptos por entenderem que ferem os princípios éticos e morais e é prejudicial para a construção de uma sociedade justa e harmoniosa.
5: O governador de Sofala, Lourenço Bulha, defendendo o combate cerrado à corrupção. Da Beira, Santos Nunes.
0: Em Sofala, as autoridades estimam perdas de mais de 18 milhões de meticais no primeiro semestre deste ano em consequência da corrupção. Ainda devido à corrupção, o Gabinete Provincial de Combate à Corrupção em Manica invalidou a adjudicação de obras públicas no distrito de Manica por alegadas irregularidades no processo de contratação. Jornalista de indicação.
8: A decisão resulta de processo número 80/2026, instaurado para investigar a adjudicação de um concurso a empresas consideradas suspeitas. Segundo o porta-voz do Gabinete Provincial de Combate à Corrupção em Manica, Domingos Julai, a investigação concluiu que o governo do distrito de Manica recorreu a um procedimento de parceria público-privada inadequado para o tipo de empreendimento em causa e que não observou os requisitos legais. Na sequência, o gabinete determinou a invalidação da adjudicação e o processo relativo às obras encontra-se na fase final de instrução.
9: Constatou-se que o procedimento seguido pelo governo do distrito de Manica não era o mais correto e que queremos que seja garantida a publicação dessa parceria público-privada e que seja abrangente.
8: Domingos Julai adiantou igualmente que o Gabinete Provincial de Combate à Corrupção está a tramitar um expediente para averiguar a veracidade da denúncia que envolve a Inspeção Nacional das Atividades Económicas, INAI, em Manica, relacionada com alegadas cobranças ilícitas a agentes económicos. A partir de Chimoio, Dine Kassam.
0: O Presidente da República recebeu hoje no seu gabinete de trabalho a Associação das Pequenas e Médias Empresas. No encontro foram apresentadas propostas de reformas destinadas a remover desafios que limitam o crescimento das micro, pequenas e médias empresas. O presidente da agremiação, Pedro Silva, disse na ocasião que as medidas a serem aperfeiçoadas por uma equipa técnica conjunta visam criar melhores condições para o desenvolvimento empresarial, geração de emprego e o fortalecimento da economia nacional.
10: A APMS tinha um desafio de poder trazer medidas que possam impulsionar o crescimento das micro, pequenas e médias empresas de Moçambique e, como tal, viemos apresentar as mesmas. Esperamos agora, com uma equipa de trabalho, poder desenvolver as mesmas para poderem ser implementadas curto e médio prazo. São medidas que vão ter uma relevância enorme na facilitação do crescimento das micro, pequenas e médias empresas, na criação de emprego para os jovens.
0: Presidente da Associação das Pequenas e Médias Empresas, Pedro Silva, falando hoje em Maputo, após a audiência concedida pelo Presidente da República, Daniel Chapo. Ainda hoje, o chefe do Estado recebeu em audiência uma delegação da Igreja Assembleia de Deus Africana, que transmitiu felicitações pela sua eleição nas presidenciais de 2024 e consequente investidura no cargo. O Presidente da República, Daniel Chapo, reuniu-se hoje em Maputo com a Diretora Regional da Corporação Financeira Internacional, IFC, para a África Austral, Cláudia Conceição, para analisar medidas destinadas a fortalecer o setor privado e melhorar o ambiente de investimento em Moçambique. O encontro resultou na definição de uma agenda de trabalho focada na remoção de obstáculos ao investimento, na previsibilidade das reformas regulatórias e fiscais. De acordo com uma nota recebida na nossa redação, o encontro serviu igualmente para o reforço da consulta pública e a promoção de um papel equilibrado das empresas públicas, com especial atenção ao desenvolvimento das pequenas e médias empresas que constituem a base do tecido empresarial nacional. Às 9h44, agora o Diálogo Nacional Inclusivo. As opiniões continuam a convergir para a necessidade de reformas na Constituição da República e na Lei Eleitoral. Domingos Macalano.
5: Munícipes da Matola, na província de Maputo, defendem a promoção de reformas de continuidade com ajustes ao nível dos diferentes setores, visando assegurar a estabilidade sociopolítica e económica do país. É uma opinião defendida no terceiro dia da audição pública, no quadro do Diálogo Nacional Inclusivo ao nível da província de Maputo. Segundo os intervenientes no encontro, a promoção de reformas de continuidade com ajustes em diferentes setores, com destaque para o sistema eleitoral, vai permitir que seja capitalizada a experiência do país.
11: É muito importante a experiência daqueles que já estão lá, convivem naquela casa, conhecem o trabalho que lá se faz.
12: O nosso país ainda não está preparado para a implementação do sistema de votação eletrônica.
13: Gostava que a Constituição da República destacasse não apenas os direitos dos cidadãos, mas também destacasse os deveres.
14: Há uma razão óbvia para a continuidade de quem faz boa coisa. Quando está lá no terreiro, criou uma planificação. É muito bom a gente seguir a planificação até a sua execução.
5: A reação dos munícipes da Matola surge depois da apresentação pelo coordenador da Comissão Técnica para o Diálogo Nacional Inclusivo em Maputo, João Zonzo, das propostas elaboradas pela entidade em resultado das auscultações públicas já realizadas.
15: Cenário de reforma profunda nos assuntos eleitorais. Presente uma transformação estrutural do sistema eleitoral, com órgãos eleitorais integralmente técnicos e independentes. Recenseamento eletrônico, biométrico, introdução do voto eletrônico, divulgação dos resultados eleitorais parciais em 48 horas e os definitivos em 7 dias, o cenário de reforma moderada. São implementadas reformas graduais destinadas a melhorar a transparência, eficiência e credibilidade do sistema eleitoral. Os tribunais distritais com competência para julgar ilícitos eleitorais. O cenário 3, continuidade com ajustes. Mantém-se a atual estrutura eleitoral, incluindo a composição partidária da CNE e do SAI.
5: Joanes Onjo esclareceu na ocasião que todas as sugestões em debate serão tomadas em conta nas próximas etapas.
0: O Instituto O Instituto Internacional para a Democracia e Assistência Eleitoral assegura o apoio técnico e logístico à Comissão Técnica para a Materialização do Diálogo Nacional Inclusivo, COT. O essencial da informação por Jeremias Kunjá.
16: Com efeito, um memorando de entendimento foi rubricado esta sexta-feira em Maputo entre as partes, visando a assistência aos grupos de trabalho e consultoria para a dinamização das atividades do órgão. O presidente da Comissão Técnica para o Diálogo Nacional e Inclusivo, Edson Maguacua, disse que o apoio vai reforçar a capacidade técnica que a instituição deve ter nesta fase crucial de transformação das contribuições dos cidadãos em propostas normativas.
17: O que nós pretendemos é que este exercício de reformas possa contribuir para a simplificação da legislação eleitoral, reforçar a confiança dos cidadãos no sistema eleitoral e, desta forma, reforçarmos a democracia em Moçambique. Por isso, este apoio técnico, logístico e organizacional que será prestado pelo Instituto Internacional para a Democracia e Assistência Eleitoral vai reforçar a capacidade que a Comissão Técnica deve ter nesta fase crucial de transformação das contribuições dos cidadãos em propostas normativas concretas que vão consubstanciar o produto final do diálogo nacional inclusivo.
16: Por seu turno, o chefe de programas do Instituto Internacional para a Democracia e Assistência Eleitoral, Miguel de Brito, disse que o ato formaliza uma parceria para o alcance de resultados mais sólidos, tecnicamente rigorosos e amplamente apropriados para os cidadãos moçambicanos.
18: Este memorando estabelece um quadro claro de cooperação que incluirá, entre outras áreas, a prestação de assistência técnica especializada à COT e aos grupos de trabalho, a disponibilização de peritos e consultores para apoiar estudos comparados, a produção de parceiros e a sistematização de propostas, o apoio logístico à organização de sessões técnicas, seminários e reuniões dos grupos de trabalho, a produção de documentos técnicos e materiais de referência, o reforço da capacidade técnica e metodológica dos membros da própria COT e dos grupos de trabalho e também a promoção da inclusão, da igualdade de género e da participação efetiva das mulheres e dos jovens nas reformas em curso.
16: Chefe de programas do Instituto Internacional para a Democracia e Assistência Eleitoral, Miguel de Brito.
0: Jornal da Noite, mais de 60 moçambicanos vítimas de ataques xenófobos na África do Sul serão repatriados este sábado. É uma operação coordenada pelo governo de Moçambique. Jornalista Eduardo Figurão.
19: Estes cidadãos foram expulsos das suas casas em Mamelodi e Germiston esta quinta-feira durante o arranque das massas semanais contra estrangeiros indocumentados promovidas por grupos radicais sul-africanos. Foi também em Germiston que, no início desta semana, dois moçambicanos foram assassinados e quatro ficaram feridos. Dois dos feridos continuam internados em estado grave. A alta comissária de Moçambique na África do Sul, Maria Gustava, confirma que o ambiente da região continua muito tenso.
20: A situação continua tensa, porque os grupos que estão por detrás das marchas anunciaram que todas as quintas-feiras, nos próximos 3 meses, vão continuar com as marchas e que neste momento passaram para uma nova fase, que é a Operação Ambani a Caia. E com isto significa que a situação ainda não está estabilizada. E até neste momento, já a nível do governo, repatriamos, evacuamos cerca de 1.500 pessoas para Moçambique, incluindo 6 óbitos. Mas o número de óbitos já subiu para 8, tendo em conta que no dia 7 deste mês foram assassinados em Germiston 2 pessoas e 2 pessoas encontram-se nos hospitais que estão gravemente feridos.
19: Face à vaga de violência, a diplomata renova o apelo para que os moçambicanos em situação irregular regressem voluntariamente ao país.
20: Dentro das possibilidades, vamos para casa e vamos acompanhar o desenvolvimento da situação na África do Sul a partir de pontos seguros, onde é que nós podemos salvar a nossa vida.
19: Maria Gustava assegura que as autoridades diplomáticas e consulares continuam a prestar assistência às vítimas dos ataques xenófobos na África do Sul.
0: E a ativista moçambicana Graça Machel apela aos compatriotas que regressam da África do Sul para que aproveitem os conhecimentos adquiridos na terra do Rand para recomeçarem a vida nas regiões de origem.
19: Numa mensagem de esperança, Machel pede que utilize a experiência acumulada no estrangeiro para este novo início. O apelo foi feito em Pretória durante o encontro de solidariedade com um grupo de moçambicanos que aguarda o repatriamento após ter sido atacado na zona de Mamelodi. Graça Machel sublinhou que o governo moçambicano já está a fazer a sua parte ao garantir o transporte de regresso, alimentação para 15 dias e sementes diversas para o reinício da atividade agrícola.
2: Vocês vieram aqui à procura de qualquer coisa para fazer, não é? Quando voltarem para casa, continuem com esse espírito. Procurar alguma coisa para fazer. Não chegar lá em casa e dizer, ah, agora o governo tem que me dar. O governo está a dar abrigo, o governo está a dar comida para 15 dias, não é? Até o governo está a dar semente. Felizmente, muitos de vocês aqui já têm habilidades, aquilo que se diz skills. Estavam a trabalhar aqui para alguém, não é? Agora voltem para casa, usem os vossos skills para trabalhar para vocês mesmos.
19: Face à gravidade do problema, Graça Machel defende que os líderes africanos se devem sentar à mesma mesa para encontrar soluções conjuntas e duradouras.
2: É preciso que os nossos dirigentes se sentem à volta de uma mesa, analisarem com muita profundidade e de uma maneira muito ampla o que é que isto significa para todos nós como uma casa comum. Vocês estão a ver esta minha manta? Nós somos todos juntos. Aquilo que se chama tecido social. Rasgar aqui, pode-se rasgar, mas essa manta nunca mais vai ficar a mesma. Nem o pedaço que está lá é manta, nem o que ficou, ficou manta. É o que está a acontecer.
19: A fechar o encontro, Graça Machel deixou um forte apelo à paz e exortou os moçambicanos a não retaliarem contra os cidadãos sul-africanos. Rádio Moçambique, Eduardo Figurão, Joanesburgo.
0: São 19 horas e 54 minutos neste jornal, ainda notícias do estrangeiro. Para já, intérpretes tiveram hoje em exposição as potencialidades da província, uma ação em preparação à Feira Internacional de Maputo, que tem lugar de 31 de agosto a 6 de setembro. A reportagem é de Adriano Biquiuano.
21: Mais de 500 expositores participaram esta sexta-feira na cidade de Tete, na feira provincial. Trata-se de agentes econômicos singulares, instituições públicas, pequenas, médias e grandes empresas provenientes dos 15 distritos desta região do país. Neste encontro de apenas um dia, estiveram patentes diversos produtos agrícolas, processados e não processados, serviços, máquinas usadas para diversos fins, gastronomia típica de Tete, entre outros. O governador de Tete, Domingos Viola, no seu discurso de abertura do evento, disse que daquilo que foi exposto indica que a província tem um pouco de tudo.
22: Vi aqui que é possível nós aqui em Tete realizarmos grandes eventos, porque a capacidade já está instalada. O que nós queremos, doravante, é que aumentemos essa capacidade, criemos oportunidade para os empreendedores que estão aqui e assim garantirmos que tudo aquilo que nós precisarmos seja feito aqui dentro da nossa província de Tete.
21: Entretanto, alguns expositores afirmaram que mais eventos semelhantes deviam ser realizados ao longo do ano para poderem mostrar tudo o que os distritos possuem.
23: Melissa Nhemba, diretora do Serviço Distrital das Atividades Econômicas de Moatis. Trouxemos muita novidade, principalmente na área dos trinos.
24: Marlene Sande de Souza, administradora do distrito de Magué. Magué traz para esta feira tilápia, mas também temos o peixe chicoa e também temos o peixe fumado. Temos o gergelim.
25: Luísa Chimica, sou diretora de cidade. Foi muito gratificante porque como distrito também exibimos as nossas potencialidades.
21: Alguns expositores da Feira Provincial em Tete, realizada esta sexta-feira no âmbito dos preparativos para o Facim da cidade de Tete. Adriano Biquiuano.
0: E tem lugar neste momento a gala da finalíssima de Comacha, o Ampula, a parada de música ligeira promovida pelo emissor provincial da Rádio Moçambique em Nampula. A acompanhar o evento está Fidalgo Júnior. Muito boa noite.
1: Nelson Mando e ouvinte, muito boa noite. A festa iniciou por volta das 16 horas e 10 minutos. A este momento os artistas continuam a brilhantar com os seus números. Artistas finalistas, estes que ao longo das próximas horas poderão ser conhecidos os vencedores nas 5 categorias. Canção mais votada, melhor voz masculina, prêmio carreira, prêmio revelação. Bom, estou com o administrador de Liupo, César Nakuo. Não quis perder esta ocasião para em loco ver a festa da música da nossa província.
3: Nós queremos agradecer a atenção da Rádio Moçambique em nos convidar para este evento cultural e dizer também que este é que é o caminho de rebusca das nossas vivências, da nossa cultura.
1: Muito obrigado, senhor administrador. Um grande abraço, uma ótima noite para já. Cantoras finalistas deste Comacha Wampula. Boa noite para a Rádio Moçambique, seu nome.
4: Boa noite, cantora Ersana.
1: Neste momento, quais são as expectativas?
4: Garanto que até lá posso conseguir.
1: Obrigado, Roxana. Mais logo, regresso para mais notas no que diz os resultados, os prêmios e também a reação dos principais intervenientes. Foi tudo por hora. Fidalgo Júnior, a partir do Salão Nobre do Conselho Municipal de Nampula, para o Jornal da Noite.
0: O principal líder da oposição na Guiné-Bissau, Domingos Simões Pereira, foi hoje colocado em prisão preventiva em uma das quadras da capital do país, Bissau. O presidente do Partido Africano para a Independência da Guiné e Cabo Verde, PAIGC, está a ser investigado pelo Tribunal Militar por alegada participação numa tentativa de golpe de Estado. Domingos Simões Pereira já havia sido detido no golpe militar de 26 de novembro de 2025, e depois de 2 meses na cadeia, regressou a casa com termo de identidade e residência. Subiu para 12 o número de pessoas que morreram na sequência de um incêndio que deflagrou ontem na região autónoma de Andalúcia, no sul da Espanha. O número de pessoas desaparecidas na sequência do incêndio passou de 8 para 23. O presidente do governo regional da Andalúcia, João Ramos Moreno, diz que o incêndio é considerado violento, o mais mortífero já registado na região. Instantes finais do Jornal da Noite, temperaturas máximas previstas para amanhã, Tato poderá chegar aos 31 graus centígrados, Nampula 30. Para Quilimane prevê-se 29 graus centígrados de máxima, Beira, Inhambane e Pemba 28, Vilanculo 27, Chimoio e Xeixai 26, Maputo 25 e Lixinga 22 graus centígrados de temperatura máxima. Fica por aqui esta edição do Jornal da Noite. Recebo os cumprimentos de Nelson Muando, que esteve na apresentação, e Michel Horácio, na sonorização. Boa noite e um bom fim de semana.

0: 20 horas em toda a República de Moçambique, é tempo para escolhermos e tocarmos a música que o amigo ouvinte quer.
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Vamos a isso e o que nós queremos para fazer a noite acontecer. 8480 2763 8

0: Tenho a indicação de ter um ouvinte em linha. Boa noite. Ouvinte em linha, boa noite.
1: Boa noite, boa noite.
0: Com quem tenho o prazer de falar, de onde é que nos fala?
1: Armando Muzengendwa, estou aqui, Muda Seração.
0: Muda Seração Muzengendwa.
1: Sim, sim, sim, sim.
0: E então, o fim de semana como é que vai ser?
1: Ah, amanhã, no sábado, há de ter aqui. Ter aqui depois já, no domingo, hoje, há de ter na igreja, às 9 horas.
0: Ok, qual é a música que eu ouvi?
1: Ah, Mabutsawaya da Funga Kuenda, da Lenda Kutagua.
0: Mabutsawaya?
1: Mabutsawaya, sim.
0: Eu, sinceramente, que eu queria tocar esta música, Mabutsawaya.
1: Sim, Mabutsawaya.
0: Mabutsa.
1: Olha, Viega.
0: Madotsa, aqui não está aparecendo nenhuma Madotsa Waya nem Madotsa Arame aqui.
1: Agora Lino Viega.
0: Lino Viega, qual é?
1: É. Driba Cusiana.
0: Lino Viega, Driba Cusiana. Esta, vocês têm também Madotsa Waya, Madotsa Arame, não sei o que, tudo mais. É difícil perceber essas coisas. Esses cantores tiram música e fica lá na zona, vocês ficam a escutar sozinhos. Aqui na rádio não temos. Não sei se alguém toca aqui.
1: Mas já sim, Madossa tem. Acho que você não está a ver, mas Madossa vai até aí.
0: Aqui não tem nem Madossa Waya, nem Madossa Rame. Escrevi Madossa Waya, nada. Madossa Rame, nada. Madossa Way, nada.
1: Lino Viega não tem nada.
0: Ah, Lino sempre a dizer.
1: Já é isso mesmo.
0: Ah?
1: É isso mesmo.
0: Agora já ouviu? Lino Viega não é problema isso.
1: Não há problema sim.
0: Lino Viega na internet você lhe encontra. Agora Madotsa Waya, estou a procurar na internet nada. Estou a procurar no próprio sistema da rádio nada. Então, não vamos dizer Driba Cusiana. Ok, um abraço para si e continuação da última noite, meu amigo.
1: Obrigado, boa

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1: Ao encontro de mais ouvinte em linha. Vamos ouvir quem é. Boa noite.
2: Boa noite.
1: Com quem tenho o prazer de falar, de onde é que nos fala?
2: Aqui fala com o Mac, Luiz Mac, a partir de Maconha, de Macaco.
1: Grande Mac, como é que vai Maconha aí?
2: Tudo bem, mano, Domingos.
1: Isso é bom. Eu quero ouvir, sim, sim, qual é a música que você quer escutar.
2: A música preferida é de Juca com Tema Angelina.
1: Juca?
2: Sim, sim.
1: Juca, Juca Angelina, não é?
2: Sim, sim.
1: Ok, grande música e naturalmente esta música acredito que lhe faz recordar muita coisa no passado, de facto.
2: Que bom, mano, Domingos.
1: Isso, isso, realmente.
2: E
1: o fim de semana como é que vai ser?
2: Amanhã vou estar aqui em casa. No domingo vou na igreja. Na segunda-feira, dia de início de trabalho.
1: Um abraço e até a próxima.
2: Obrigado, mano Domingos, bom trabalho.
1: O que é que está a acontecer mais com o Juca de Alguém?

0: E o Juca ficou decepcionado. Boa noite. 8480 27 638, e já está a chamar. Boa noite.
1: Olá, boa noite.
0: Com quem tenho o prazer de falar? De onde é que nos fala?
1: Aqui está a falar com o Micas Armando Sermo Costa, que fala a partir de Gidione, posto administrativo de Matonga.
0: Exato, Mr. Mica.
1: Sim, sim.
0: Fim de semana, como é que vai ser?
1: Na semana é amanhã de manhã, vou ao serviço. No domingo, vou à igreja. Na segunda-feira, condicionação de trabalho.
0: Ok, tudo bem. E a música que quero ouvir?
1: A música que era a música de Good Boy, História do Passado.
0: Good Boy.
1: Exatamente.
0: O que é esta música lhe revela?
1: Epa, revela muita história mesmo, sou locutor do meu futuro.
0: O que aconteceu?
1: É, aconteceu muita história que nem para contar, epa, é uma grande longa distância que podemos andar a contar.
0: Agora, quer Exato. Qual? Quer qual? Quer aquela que canta pouco a pouco ou aquela que canta muito, muito?
1: Não, quero essa mesmo que eu disse, o do boa história do passado, das pessoas das zonas diziam.
0: Ok, tudo bem, é esta aqui. Diferente Exatamente. Daquela que você

0: seu good boy no microfone, não quero chorar. Eu prefiro falar no microfone.
1: Não quero mais cantar, pá.
0: Eu prefiro falar no microfone ao invés de cantar no microfone. Boa noite. É o good boy, história do passado. Nosso número está aberto. 2016. Ainda temos muito tempo. Muito tempo para conversar e para divertirmos. Boa noite.
2: Boa noite.
0: Com quem tenho o prazer de falar? De onde é que nos fala?
2: Aqui está a falar com António Bernardo Miquicene, a partir de Inhazonha Missal, distrito de Barbe.
0: Malala de Tini.
2: Tá lá na boa.
0: Mas já cara em cura.
2: Cara, já cara em cura, baba.
0: Mulher é uma pira, enxuere. É uma bebe.
2: É uma bebe.
0: Até, desculpa, trouxe. Não, gostei. Maria Angura é uma bebe.
2: É uma bebe, baba.
0: Ah, ok. Tudo bem. Fim de semana, como é que vai ser?
2: A fim de semana, amanhã vou na igreja, missão da igreja. Domingo vou também na missa na igreja. Segunda-feira estou aqui em casa. Estarei aqui em casa.
0: Ok. E a música que quer escutar neste preciso momento?
2: A música que eu quero escutar neste momento, eu quero a música de Coso, de Mapingue.
0: Mapingue. Fala sobre o quê?
2: Mapingue fala sobre a luta continua.
0: Ah, como costuma cantar? Canta pouco para nós. Na canta! Você é nosso. Eu quero ouvir.
2: Duro fuma ao Maputo.
0: Nada.
2: A luta
0: não, cantar mesmo.
2: Não vou conseguir cantar.
0: Canta pouco para mim. Para eu conseguir encontrar a música, não estou a encontrar aqui.
2: Não está a encontrar, então, se não está a encontrar.
0: Não, canta, música, canta. Eu, basta cantar, vou encontrar.
2: Basta se eu cantar, vais encontrar a música?
0: Sim.
2: Onde você já localizou a música?
0: Não localizei, estou a procurar aqui, não estou a ouvir que
2: canta essa música de Mapingue, a luta continua, duro fuma Maputo.
0: Ah, canta como?
2: Somos um povo unido.
0: Sim, mas canta como?
2: Esse título que estou a te dizer, me.
0: Não, mas não estou. Eu quero ouvir você a cantar.
2: Se está longe essa música, pode me

0: custa falar isso? Só... Estava com vergonhas em casa, não é? Já abri a linha e vamos a isso. Boa noite.
1: Boa noite.
0: Com quem tenho o prazer de falar, de onde é que nos fala?
1: Aqui, zero minuto, eu falo de 6 de abril aqui no Chimoio.
0: Essa coisa de zero minuto faz-nos ter medo de chegar em casa. Tenho uma katana. Depois 7 de abril logo, que era o nome, eu.
1: Ah, ok. O meu nome é do BI, é Josefa Sweet.
0: até do BI também. Do BI, esse
1: sim,
0: último. Esse último até está a dar um bocadinho de gosto, né?
1: Esse Sweet, né?
0: Na Sweet. Não é Sweet?
1: Sweet, sim, Sweet. Aquele era o buçado, aquele mandou-me-dou-me, aquele irmão.
0: Essa parte, pelo menos. Agora, zero minuto, eu que... Quando começo a ouvir zero minuto e zero hora, né? Começo a ouvir chapa, gajo a subir aí. Tic-di.
1: Mas não, é que cara que eu ando com ele, está escrito zero minuto. Então, toda a gente me chama zero minuto.
0: Ah, eu tenho visto esse cara no mercado central.
1: Sim, zero minuto. Aqui é a mini base. Então, meu carro é caixa aberta, um carro verde, zero minuto, e cara é garreia pedra.
0: Aquele lado do paragem de Sussunenga?
1: Não, eu paro o mundo em 38.
0: 38, ok, tudo bem. Senão vou fazer publicidade e ando aparecer aqui a me cobrar fatura do zero minuto.
1: quando for ter areia, Pedro, zero minuto, já está.
0: Zero minuto, já está aí.
1: Já está aí.
0: Ok, Manzero. Manzero, é sexta-feira hoje, vamos parar onde?
1: Sexta-feira hoje, eu agora estou parado mesmo, da forma que estamos a conversar, estou no carro, estou parado, mas daqui vou para casa.
0: Não se para em nenhum lugar também, tipo malta uma, não sei o quê.
1: Também isso não falta, né? Porque eu estou aqui no queixo, aqui no A12 aqui.
0: A12, grande A12, né? No Muro Vermelho.
1: É isso mesmo.
0: Hoje zero minutos já me fazer publicidade. Ok, mano, eu quero ouvir qual a música que você quer escutar.
1: A música que eu quero escutar é Mundo de Mundo Basi. Como se tira de bom, Mundo de Mundo Basi.
0: Ah, Norman.
1: Norman Chicote.
0: Ok, um abraço para si, meu amigo.
1: Igualmente aí.
0: Tamo junto.

0: E já fizemos mais de um minuto. Aparece outro ouvinte. 8:26. É 8 da noite. Toca e nós atendemos. Boa noite. Toca e nós atendemos. Boa noite. Estão a ocupar linha de graça. Por isso Norman de Chicote diz, mundo de mundo, boa noite.
1: Boa noite, como já estou, doutor?
0: Eu estou bem, quero ouvir voz com vida, voz com emoção, voz com adrenalina.
1: Ah, aqui, mas muito bem, bem mesmo.
0: Quero ouvir uma voz com adrenalina, uma voz com emoção.
1: Ah, mas aqui está o último senhor locutor.
0: Uma voz viva, uma voz com alegria.
1: Ah, mas aqui não está.
0: Imagina, imagina se estivesse a falar em chuté. Como que ia falar?
1: É da Ubuia Bom.
0: Aka Chizungu, Amubui Bom, Nobuia Mukawata.
1: Ah, então vou falar de mesmo. Só que é assim mesmo.
0: Mukawata Padoko.
1: Yeah.
0: Não pode coata, Chizungu Chedo.
1: Yeah, mas muito bem, mesmo.
0: Ok, tudo bem. Com quem tenho o prazer de falar? De onde é que nos fala?
1: Aqui está com o Rose Carlos Fundai, Gojombe, Zona Mapato.
0: Gojombe Mapato Fundai.
1: Sim, sim.
0: Carlos Fundai, fim de semana como é que vai ser?
1: Organizei da seguinte maneira, hoje estava aí a fazer limpeza na baixa de banana, hoje amanhã de manhã continuação, a tardinha vou no ensaio de um pouco, depois para domingo já às 9:09 entrada de uma missa aí, de um titi, depois às 15:15 já de domingo, a equipa da Estrela Vermelha tem uma recepção da equipa de Ingrosa. Temos um jogo aqui no campo da Estrela Vermelha de Mapaco.
0: Ok, eu não entendi bem. Vai lavar banana?
1: Não. Estou a fazer limpeza.
0: Limpeza embaixo ou a própria bananeira?
1: É na baixa.
0: Na baixa, então tem que limpar um pouco aí na bananeira embaixo, né?
1: Já cortar aquelas folhas já secas.
0: Ah, ok, eu pensei que ia querer dar banho bananeira.
1: Não.
0: E agora está a rir o quê?
1: Ah, está a rir. Dar banho de bananeira. Não.
0: Okay. Tudo bem. Qual é a música que eu quero ouvir?
1: Ei, senhor doutor, se fazer um favor, dê-me do pré-coso. Parting Chueche.
0: Isso aqui não é Grupo Vasco e vou encontrar isso. Como se escreve isso? Quando é missão em português, pensa também música romântica para ficar com a senhora. Patting Chuech. Ngingiri, sexta-feira. Como se escreve isso?
1: Patting Chuech.
0: Como se escreve? A primeira letra é como?
1: EP.
0: Depois?
1: E-H-A. T-I.
0: T-I.
1: Aham.
0: Não tem, T-I.
1: N-J-G, Patin.
0: Não tem.
1: Ok.
0: Não tem, pede outra que eu entendo aqui. Eu costumo dizer, quando pelo menos eu estou a fazer emissão, peço a música também. Que os outros entendem. Sabe, quando eu escuto a emissão em Sofara, os mesmos ouvintes que ligam para a emissão em português, quando pedem música na emissão em português, pedem outras músicas. Quando pedem música em Dau, pedem outras. E quando pedem Chicena, pedem outras. Agora vocês pedem Chueche para mim mesmo. Eu nem sei onde fica agora, isso. Por exemplo, há quem pediu aqui uma música de Ozias Chipangana. Qualquer coisa, eu nunca escutei essa música.
1: Então marca aí, pois, Irmãos Verdade.
0: Ah, Isabela. Irmãos Verdades, Isabela. Ok.
1: Isabela.
0: Tá vendo? Custava falar isso. Você não está com a senhora aí, o quê? Hã? Ai. Não está com a senhora aí?
1: É a jovem.
0: Agora, Gustavo, música romântica, música tocada com gosto. Pating, Chiweche, depois Ozé Chipangara, depois aquele senhor pediu outra música. Ok, não estou contra vossos gostos, mas é música que eu não consigo encontrar aqui.
1: Sabe,
0: e depois pedi também aquele mano para cantar música de Good Boy, não dá. Good Boy não, tem uma música que ele pediu, não dava a conseguir mais. Agora canta essa Isabela para tua mulher aí ouvir.
1: Sabe?
0: Canta então para ela.

0: Esta música fez sucesso. Trouxe muitas meninas, muitos meninos ao casamento. Hoje avós, hoje titios. E por isso vamos ao encontro de mais um titio. Boa noite, com quem tenho o prazer de falar, de onde é que nos fala? Ei, tem cá um, ei, tem cá um. Tem cá um aí.
1: Tem cão aqui.
0: Tem cão, eu estava a pensar que é cão que está a ligar.
1: Sim.
0: Não é cão, nem que está a ligar.
1: Nada, é pessoa.
0: É pessoa, ok, tá bom. Eu pensei que fosse cão.
1: Nada.
0: Quando eu atendi, só ouvi.
1: Ah, já. Yeah.
0: Ok. Sendo não cão, com quem tenho o prazer de falar?
1: Ah. Sim, está falando com o Daniel.
0: Daniel, de onde é que nos fala, senhor Daniel?
1: É, cruzamento e 17.
0: Aquilo é cruzamento ou entroncamento? Vamos discutir aqui.
1: Cruzamento.
0: Cruzamento, como é que fica? Entroncamento, aquilo, cuidado.
1: Troncamento?
0: Entroncamento.
1: Ah, oh, ok.
0: Cruzamento é quando a estrada faz um mais assim. Outros, a estrada sai daqui de Chimoio, vai para Manica, a estrada sai de Tete, passa aí, bum, cortando assim. Aquilo que se chama cruzamento. Agora, quando curva assim, depois outra segue, chama-se entroncamento.
1: Ah.
0: Estamos a aprender, hein?
1: Sim.
0: Não pode zangar comigo.
1: Nada. Ei.
0: Ok. Fim de semana como é que vai ser e qual é a música que eu quero ouvir?
1: Fim de semana, quando amanhecer, vou ir fazer caminhar em casa.
0: Vai fazer o quê?
1: Levar boi para caminhar em casa.
0: Boi tira em casa?
1: Sim.
0: Não é boi, não é vaca, mano.
1: É boi.
0: Boi é de homem, vaca é de mulher.
1: Ah? Okay.
0: Ok. Mas vamos lá, só brincar consigo. Mas boi não tira em caca, não pode falar mais isso.
1: Já.
0: Quem tira em caca é vaca.
1: Ok.
0: Boi de mulher é que tira em caca, chama-se vaca. Boi de homem não tira em caca.
1: Não. Ok.
0: Yeah. Avançando?
1: Sim.
0: Continuando, depois de tirar a caca, o que vai fazer?
1: Ir na igreja para fazer ensaio.
0: Ah, ok.
1: Sim.
0: Agora, música que quero ouvir?
1: Música é Mãe Melisa.
0: Mãe Melisa, como é que é? Mãe Melisa, deixa-me ver aqui. Mãe Melisa, acho que você... Mãe Melisa... Esse cão é nervoso. Esse cão é nervoso. Até pode exprimir também. Se for cão de mulher, pode lhe tirar leite também nos vender.
1: Ah, nada.
0: Ok, um abraço para si, meu amigo.
1: Ok.
0: Maiana está aí.

0: Sexta-feira, fim de semana, 10 de julho. A linha está aberta para conversarmos. Um bom papo. Uma boa escolha. Esta boa escolha já aparece dizendo boa noite. Boa noite, grande escolha.
1: Alô?
0: Com quem tenho o prazer de falar? De onde é que nos fala?
1: Aqui fala com Nora Pita Brown, a partir de Macate, Maconha, distrito de Macate.
0: Dona Nora?
1: Sim, sim.
0: Eu ri um pouco porque não sabia onde que está. Se estava em Maconha, estava em Macate, está em Chimoio ou está na não. Junta?
1: Não, Maconha, distrito de Macate.
0: Eu ouvi só Macomacá. Ok, eu gosto de brincar com os ouvintes. Ok, tudo bem. O fim de semana como é que vai ser?
1: Ah, hoje estava em casa e amanhã estaremos aqui em casa, domingo, na igreja.
0: Que igreja é essa?
1: Igreja Cristiana em Moçambique.
0: Ok, tá bom. Um dia também de pedir para ir lá.
1: Sim, sim.
0: Está bom. Papá está perto, hein?
1: Sim, está.
0: Manda uma mensagem de amor eu a ouvir e nós todos a ouvirmos aqui.
1: Obrigado.
0: Manda uma mensagem de amor para ele.
1: Eu te amo muito.
0: Só?
1: É isso.
0: Ok, tá bom. Qual a música que você quer tocar para ele?
1: Domingos
0: Ndinja?
1: Não.
0: O Camilo Domingos?
1: Camilo Domingos, que eu tenho um sujeito.
0: Fico sem jeito?
1: Sim, sim.
0: Ah, ok. Fico sem jeito de Camilo Domingos. Eu acredito que a senhora fica sem jeito quando está perto de papai, não é?
1: Sim, sim.
0: Fica toda derretida, fica toda mansa, toda romântica, enfim.
1: Sim, sim, é isso, senhor doutor.
0: Um abraço, estamos juntos.
1: Obrigado, bom trabalho.
0: Obrigado. Eu não estou a trabalhar, só a brincar aqui.
1: Sim, sim.

0: ficamos sem jeito de não recebermos chamadas nos ouvintes, mas assim que entrar, o jeito fica todo ele posicionado. 8480-27-638 é o número com quem o amigo ouvinte pode ligar para nós e conversarmos. Boa noite.
1: Boa noite, mano. Domingo Estadiado.
0: Com quem tenho o prazer de falar, de onde é que nos fala?
1: Eu estou bem, na graça do Senhor. Aqui fala com o Anselmo Telemalha, aqui em Luz.
0: Senhor Anselmo.
1: Sou locutor, sou Domingos.
0: Como está?
1: Eu estou bem, muita saudade dessa voz.
0: Como? Se eu estou sempre aqui na rádio a falar.
1: Yeah, mas sempre quando estava a procurar pessoas vivas para falar com o Sr. Domingos, estou aqui.
0: tá a dizer essa interação, né?
1: Yeah, nessa interação, sim.
0: Ainda tem mais, não pode falar para ninguém. Zero horas estarei
1: aqui. Sim.
0: Zero horas estarei aqui.
1: Ah, tá bom.
0: Hoje decidi mesmo, pedi à chefia. Fiz 12, estou a fazer 19, vou fazer zero. Pedi à chefia, zero horas estarei aqui para falar.
1: Mas não, obrigado, não, estaremos mas, juntos.
0: Não grita, não fala para ninguém. Ninguém pode ouvir.
1: Tá bom, mas domingo, estou a ouvir.
0: Só que não pode gritar. Quando gritar já não fica bem.
1: Não fica bem, sim.
0: Agora fala para mim, só que você gostou disso. Fala para mim, só.
1: Ah, tá bom, sim.
0: Ah, ok, tá bom. Agora, fim de semana, sim. Como é que vai ser?
1: É, meu final de semana. Já falei meu nome, né?
0: Já.
1: Mas, meu final de semana, hoje, sexta-feira, já vou levar trabalho a costurar. E amanhã, sábado, vou sair mais no lugar de trabalho a costurar. E domingo vou para a igreja.
0: Ok.
1: Sim.
0: Tá bom. Eu quero perceber uma coisa. Qual a música que você quer ouvir?
1: Yeah, a música estava preparada para esse novo Zimbabwe.
0: Nada. Não sei, né? Fala nome
1: Mukoma
0: primeiro. Mukoma
1: Ketai Sua Nezori Nezaro.
0: Ketai? Ketai como se escreve?
1: Yeah, posso não saber.
0: Mas está aí, eu sou moçambicano. Agora, quando me manda Ketai, Chotai, depois falaram aqui de quem? De Ozia Chipangara, não sei o quê. Ketai.
1: Ketai Mutiawaia, Zone Zori Nezar.
0: Esse já é outro Mutiawaia, esse.
1: É mesmo, Cador?
0: Mutiawaia. Ok. Ah, é que vocês vão dizer Ketai, enquanto está escrito Ketai. Tá bom, tchau.

0: A nossa música é de Zimbábue. 84 80 27 638. Ligue para nós e vamos conversar. Conversando, vamos dizer sim, boa noite. É triste alguém que bipa para a rádio e depois nem nós não chamamos ver o número. Rádio de Moçambique pelo menos não vê o número. Está tudo aí no bastidor. Rosário é que está a monitorar tudo. Não sei se está a bipar também. Está a bipar ou não? Está a bipar?
1: Alô?
0: Boa noite.
1: Boa noite, como está?
0: Melhor que ontem. Com quem tenho o prazer de falar? De onde é que nos fala?
1: Aqui está a falar com Augusta João Martinho em Catandica.
0: Augusta João Martinho, Catandica.
1: Sim.
0: Novidades aí?
1: Não se passa nada.
0: Ouvi que houve novidade aí no município, é verdade?
1: Ah, novidade, isso já tem, o bolso já está cheio.
0: Agora não convida outra, hora de fazer notícia, vocês nos chamam. Hora já de comer no esponjo. Caçongo, ok, tudo bem. Exato. Minha mana, diz lá, como é que vai ser o seu fim de semana?
1: No final de semana, amanhã, de manhã vou lavar, às 14 vou à igreja, no ensaio, domingo vou na missa.
0: Que igreja?
1: Corpo de Cristo.
0: Essas igrejas estamos... Eu também estou a pensar em fazer minha.
1: Tomara, seja realidade.
0: Não, estou a pensar mesmo, estou a pensar. No fim vou anunciar, falta pouco, vou ser girado aqui. Ok, vamos lá, você vai ser minha última ouvinte. Disse qual é o nome?
1: Augusta João Martinho.
0: Augusta João Martinho. Não Martinho Xingaia, não?
1: Não, não.
0: Ok, tudo bem. Qual é a música que eu quero ouvir?
1: A música que eu quero é de Zengola, que diz A Boca do Bairro.
0: Zengola?
1: Sim.
0: Zengola. Este senhor que foi só pegar o microfone e começou a colocar voz nele. A boca de quê?
1: Do bairro.
0: Bairro Fala. Tchau.
1: Obrigado.
0: Meu nome é Domingos Cadeado. Volto numa próxima ocasião. Aliás, dentro de instantes. Daqui a sensivelmente 4 horas. Estarei de volta para caminharmos juntos. Até amanhã.

0: São 21 horas. Estimado ouvinte, a sua especial atenção à atualização das notícias a esta hora, apresentadas por Jacinta Nhamitambo. Boa noite.
1: Boa noite, Henrique Dias. Boa noite, ouvinte. O Presidente da República e a Associação das Pequenas e Médias Empresas deram um novo passo no reforço da parceria entre o Governo e o setor privado no encontro realizado esta sexta-feira em Maputo. Na ocasião, foram apresentadas propostas de reformas destinadas a remover desafios que limitam o crescimento das micro, pequenas e médias empresas. O presidente da Associação das Pequenas e Médias Empresas, Pedro Silva, disse que as medidas a serem aperfeiçoadas por uma equipa técnica conjunta pretendem criar melhores condições para o desenvolvimento empresarial, geração de emprego e o fortalecimento da economia nacional.
2: A PME tinha um desafio de poder trazer medidas que possam impulsionar o crescimento das micro, pequenas e médias empresas de Moçambique. E, como tal, viemos apresentar as mesmas. Esperamos agora, com uma equipa de trabalho, poder desenvolver as mesmas para poderem ser implementadas curto, médio prazo. São medidas que vão ter uma relevância enorme na facilitação de crescimento das micro, pequenas e médias empresas, na criação de emprego para os jovens.
1: Ainda esta sexta-feira, o chefe de Estado reuniu-se com a diretora regional da Cooperação Financeira Internacional para a África Austral, Cláudia Conceição, onde analisaram as medidas destinadas a fortalecer o setor privado e melhorar o ambiente de investimento em Moçambique. O presidente da República quer ver reforçado o papel das confissões religiosas na promoção da ética, da moral e da coesão social em Moçambique. Daniel Chabo falava esta sexta-feira em Maputo, na audiência que manteve com uma delegação da Igreja Assembleia de Deus Africana, que foi felicitá-lo pela sua eleição nas presidenciais de 2024 e consequente investidura no cargo. O pastor e administrador nacional da Igreja Assembleia de Deus Africana, Luiz Domingos, disse que o encontro tinha por objetivo apresentar, em nome do arcebispo Mateus Simão, cumprimentos formais ao chefe de Estado. Ministro da Justiça e Assuntos Constitucionais e Religiosos denuncia a inoperância de algumas instituições de justiça no país e a resignação de uma franja da sociedade que deixou de exigir o cumprimento da lei. Mateus Saiz falava esta sexta-feira em Maputo no lançamento de duas coletâneas de legislação para a prevenção e combate à corrupção.
3: Existem instituições criadas por lei que ainda não funcionam em pleno e existe na sociedade um ceticismo e resignação que fazem com que os cidadãos deixem de acreditar que a lei se aplica a todos e o pior é que deixam de exigir que a mesma seja cumprida. Este diagnóstico não é confortável. O setor da justiça está a trabalhar para reverter o cenário que acabamos de anunciar.
1: Ministro da Justiça, Assuntos Constitucionais e Religiosos, Mateus Saiz. Em Sofala, as autoridades estimam perdas de mais de 18 milhões de meticais no primeiro semestre deste ano, em consequência da corrupção. No período de referência, foram tramitados pouco mais de 90 processos contra 80 do mesmo período do ano passado. A diretora do Gabinete Provincial de Combate à Corrupção, Eleodora Nyantumbo, falava esta sexta-feira, no âmbito das celebrações do Dia Africano de Combate à Corrupção, que se assinala este sábado. Este ano, a efeméride é celebrada sob o lema Ampliar a promoção da integridade e das medidas de combate à corrupção em África. Mais de 60 moçambicanos vítimas de ataques xenófobos na África do Sul vão ser repatriados este sábado. A operação é coordenada pelo governo de Moçambique. A alta comissária de Moçambique na África do Sul, Maria Gustava, confirma que o ambiente na região continua tenso. A ativista moçambicana Graça Machel encoraja os moçambicanos que regressam da África do Sul devido à xenofobia a recomeçarem a vida nas regiões de origem. Graça Machel lançou o apelo esta sexta-feira em Pretória, na África do Sul, no encontro de solidariedade que manteve com um grupo de moçambicanos que aguardam pelo repatriamento. Perante os atos de xenofobia na África do Sul, Graça Machel exorta os moçambicanos a manterem a calma. Teve lugar esta sexta-feira a gala da finalíssima do Incomasa Oampla, a parada de música ligeira promovida pelo emissor provincial da Rádio Moçambique em Nampula. O detalhe por Fidalgo Júnior. Boa noite.
4: Boa noite. A música Umualana, do rapper Raça Oculta, foi a mais votada na quinta edição do concurso musical denominado por Incomasa Oampla, promovido pelo emissor provincial de Nampula da Rádio Moçambique. A finalíssima decorreu esta sexta-feira na cidade de Nampula. A esta lista juntam-se a cantora Marisa Bragança, como a melhor voz do concurso. O prémio Revelação recaiu ao Mr. Malta, enquanto 12 Inocente e Romântico do Momento saíram com os prêmios de melhor canção e prêmio carreira. Fidalgo Júnior, em Nampula.
1: Na atualidade internacional, subiu para 12 o número de vítimas mortais no incêndio florestal de Almeria, na Espanha. Há ainda registro de feridos em número não especificado e ainda 23 desaparecidos. As autoridades espanholas prevê que o número de mortos possa aumentar. A cidade de Tete poderá registrar este sábado 31 graus centígrados de temperatura máxima, seguida por Nampula com 30. Quelimane 29, Beira, Inhambane e Pemba 28, Vilanculo 27, Chimoio e Xaxai 26, Maputo 25 e, por fim, Lixinga, com 22 graus centígrados de temperatura máxima. Apresentamos as notícias das 21 às cotas próximas, quando for 22 horas.

0: a sua especial atenção ao último jornal.
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1: Boa noite e bem-vindo ao Último Jornal. A corrupção continua a lesar o Estado moçambicano, contribuindo para a desaceleração do desenvolvimento económico e social do país. Moçambicanos vítimas de xenofobia na África do Sul continuam a regressar ao país numa operação coordenada pelo governo de Moçambique. Fora de portas, presidente norte-americano Donald Trump anunciou hoje que aceita prosseguir as negociações com o Irã para colocar fim ao conflito, mas insistiu que o cessar-fogo em vigor desde abril acabou definitivamente. Destaques do Último Jornal, edição de sexta-feira, 10 de abril de 2026, num dia em que o presidente da República recebeu em audiência uma delegação da Igreja Assembleia de Deus Africana e, na ocasião, apelou ao reforço do papel das confissões religiosas na promoção da ética, moral e coesão social. Na sua companhia, Michel Horácio na sonorização e Mohamed Jani na edição e apresentação. Boa audição!

0: Último jornal, o presidente da República, Daniel Chá, recebeu audiência hoje em Maputo, uma delegação da Igreja Assembleia de Deus Africana, que transmitiu felicitações pela sua eleição nas presidenciais de 2024 e consequente investidura no cargo. O chefe de Estado apelou na ocasião ao reforço do papel das confissões religiosas na promoção da ética, moral e coesão social. Falando à imprensa no final da audiência, o pastor e administrador nacional da Igreja Assembleia de Deus Africana, Luís Domingos, fez saber que o encontro tinha por objetivo apresentar em nome do arcebispo Mateus Simão cumprimentos formais ao chefe do Estado.
1: E somos mandatários do arcebispo Dr. Mateus Luís Simão, então marcamos essa audiência para trazer como igreja as felicitações calorosas da sua indicação como presidente da República, e ele recomendou que a igreja continua a fazer o seu papel de moldar o homem espiritual, e também ele disse que o amor é que prevalece, porque sempre o bem prevalece. Portanto, são essas palavras encorajadoras que recebemos de Sua Excelência, e ele saúda a Igreja e agradece bastante por esta iniciativa e por termos pedido essa audiência.
0: Pastor e administrador nacional da Igreja Assembleia de Deus Africana, Luís Domingos, falando hoje em Maputo, após a audiência concedida pelo chefe de Estado. Ainda hoje, o presidente da República recebeu no seu gabinete de trabalho a Associação das Pequenas e Médias Empresas. Durante o encontro, foram apresentadas propostas de reformas destinadas a remover desafios que limitam o crescimento das micro, pequenas e médias empresas. Seguimos com mais notas da atualidade nacional. Mais de 580 processos de corrupção e crimes conexos deram entrada no Gabinete Central de Combate à Corrupção de janeiro a maio deste ano no país. Gilberto Buque.
2: Adicionados aos processos que transitaram de 2025 para este ano, elevam-se para mais de 1.470 o volume processual em tramitação no país. Os dados foram partilhados esta sexta-feira em Xai-Xai pela diretora-geral do Gabinete Central de Combate à Corrupção no âmbito das celebrações do Dia Africano de Combate à Corrupção, que se assinala este sábado. Glória Adams explicou que, durante o período em referência, o Gabinete Central de Combate à Corrupção concluiu e remeteu aos tribunais 399 processos para os procedimentos subsequentes. A dirigente disse que estas e outras medidas enquadram-se nos esforços do governo na prevenção e repreensão da corrupção e crimes conexos que marcham o funcionamento normal das instituições do Estado e privadas no país.
3: Comparativamente ao período anterior, verificou-se um crescimento do volume processual e do número de processos findos, sinalizando um reforço da capacidade institucional de responder perante a crescente procura dos serviços do Gabinete Central de Combate à Corrupção. Importa, contudo, sublinhar que estes números representam muito mais do que simples estatísticas processuais.
2: Diretora-Geral do Gabinete Central de Combate à Corrupção, Glória Adams, discursando esta sexta-feira em Xai-Xai, durante as cerimônias centrais alusivas ao Dia Africano de Combate à Corrupção. A ser assinalado este sábado, a EFMERD é celebrado sob o lema Ampliar a Promoção da Integridade das Instituições de Combate à Corrupção em África. Da cidade de Xai-Xai, Gilberto Buque.
0: E em sua fala, o Estado sofreu no primeiro semestre deste ano um prejuízo que ultrapassa os 18 milhões de meticais por causa da corrupção. Santos Nunes.
4: A PRM, o Conselho Municipal da Beira, Saúde e a Educação são instituições que se destacam em termos de corrupção a nível da província. No geral, registra-se um crescimento do número de processos ligados a este tipo de crime, com enfoque no abuso de cargo, peculato e simulação de competências. No primeiro semestre deste ano, foram tramitados em Sofala pouco mais de 90 processos contra 80 do mesmo período do ano passado. A informação foi divulgada esta sexta-feira pela diretora do Gabinete Provincial de Combate à Corrupção, Eliodoro em Entumbo, por ocasião da passagem do Dia Africano de Luta contra a Corrupção.
5: Para que toda instituição pública seja livre deste mal, tem que começar com o exemplo do seu superior hierárquico. sem que o superior hierárquico seja exemplar, seja íntegro, honesto e, acima de tudo, probo, não temos como vigiar aos nossos subordinados, aos nossos subalternos. É necessário que nós, como dirigentes, possamos ser o exemplo. Nós, como dirigentes, possamos cumprir ou pautar pela cultura de prestação de contas. É necessário que nós possamos responsabilizar acima de tudo. Porque se nós não formos a fazer, estaremos a agir como cúmplices destes crimes dentro das nossas instituições.
4: O governador de Sofala, Lourenço Bulha, diz que a corrupção tem consequências reais nos cidadãos e aumenta as desigualdades sociais.
6: O combate à corrupção não é uma atividade exclusiva da administração de justiça. Por isso, saudamos a todas as instituições públicas e privadas, incluindo as pessoas do bem, que de forma singular se recusam a praticar ou a entrar em esquemas corruptos por entenderem que ferem os princípios éticos e morais e é prejudicial para a construção de uma sociedade justa e harmoniosa.
4: O governador de Sofala, Lourenço Bulha, defendendo o combate cerrado à corrupção. Da Beira, Santos Nunes.
0: E no âmbito do combate à corrupção, foram lançadas hoje em Maputo mais duas coletâneas, Leopoldo Agapito.
7: O ministro da Justiça, Assuntos Constitucionais e Religiosos, disse que Moçambique tem um problema de aplicação da lei, de cultura institucional e de efetividade do seu sistema. Matheus Saizi falava hoje em Maputo durante o lançamento de coletâneas de legislação para a prevenção e combate à corrupção. O governante sublinhou que na situação atual as leis pouco ou nada podem fazer sozinhas e o quadro legal não nasceu de um processo de transformação social e institucional.
8: Existem instituições criadas por lei que ainda não funcionam em pleno e existe na sociedade um ceticismo e resignação que fazem com que os cidadãos deixem de acreditar que a lei se aplica a todos. E o pior é que deixam de exigir que a mesma seja cumprida. Este diagnóstico não é confortável. O setor da justiça está a trabalhar para reverter o cenário que acabamos de anunciar. No domínio da investigação criminal, trabalhamos com o Serviço de Investigação Criminal para que disponha de unidades especializadas na investigação dos crimes de corrupção e da criminalidade econômico-financeira. A investigação especializada é uma condição indispensável para que os processos cheguem a tribunal com solidez probatória suficiente. Sem ela, a acusação enfraquece e a impunidade vai prosperar.
7: Ministro da Justiça, Assuntos Constitucionais e Religiosos, Matheus Saiz. As duas coletâneas de legislação para a prevenção e combate à corrupção foram lançadas nesta sexta-feira e amanhã é celebrado o Dia Africano de Combate à Corrupção, instituído pela União Africana para promover a Convenção da União Africana para a Prevenção e Combate à Corrupção. A data foi declarada em alusão à data de adoção da Convenção da União Africana sobre Prevenção e Combate à Corrupção, que ocorreu em Maputo a 11 de julho de 2003.
0: No ar, o último jornal, moçambicanos vítimas de xenofobia na África do Sul continuam a regressar ao país numa operação coordenada pelo governo de Moçambique. Os pormenores por Eduardo Figurão, em Joanesburgo.
9: Mais de 60 moçambicanos vítimas de ataques xenófobos na África do Sul vão ser repatriados este sábado. A operação é coordenada pelo governo de Moçambique. Estes cidadãos foram expulsos das suas casas em Mamelodi e Germiston esta quinta-feira durante o arranque das marchas semanais contra estrangeiros indocumentados promovidas por grupos radicais sul-africanos. Foi também em Germiston que, no início desta semana, dois moçambicanos foram assassinados e quatro ficaram feridos. Dois dos feridos continuam internados em estado grave. A alta comissária de Moçambique na África do Sul, Maria Gustava, confirma que o ambiente na região continua muito tenso.
10: A situação continua tensa porque os grupos que estão por detrás das marchas anunciaram que todas as quintas-feiras, nos próximos 3 meses, vão continuar com as marchas e que neste momento passaram para uma nova fase, que é a Operação Ambani Acaia. E com isto significa que a situação ainda não está estabilizada. E até neste momento, já a nível do governo, repatriamos, evacuamos cerca de 1.500 pessoas para Moçambique, incluindo seis óbitos. Mas o número de óbitos já subiu para 8, tendo em conta que no dia 7 deste mês foram assassinados em Jamestown 2 pessoas e 2 pessoas encontram-se nos hospitais porque estão gravemente feridos.
9: Face à vaga de violência, a diplomata renova o apelo para que os moçambicanos em situação irregular regressem voluntariamente ao país.
10: Neste momento que a situação não está boa aqui na África do Sul, continuo a apelar a todos os moçambicanos que vivem aqui na África do Sul, que dentro das possibilidades vamos para casa e vamos acompanhar o desenvolvimento da situação na África do Sul a partir de pontos seguros onde é que nós podemos salvar a nossa vida e também que não vamos entrar em confusões, como tenho dito, temos que encarar essa situação com calma e muita serenidade.
9: Maria Gustava assegura que as autoridades diplomáticas e consulares continuam a prestar assistência às vítimas dos ataques xenófobos na África do Sul. Rádio Moçambique, Eduardo Figurão, Joanesburgo.
0: Saímos com notícias sobre o diálogo nacional inclusivo. Residentes de Kwamba, no Nyasa, defendem a integração gradual de leis na Constituição da República que exigem à Universidade o pagamento de impostos e prestação transparente de contas do erário público. Detalhes por Mércio João.
11: Os cidadãos falavam em mais uma audição pública que decorre no Nyasa no âmbito do diálogo nacional inclusivo. A revisão dos estatutos que regem a área tributária nacional deve figurar nas prioridades do país, uma vez que, segundo os auditados, este constitui um dos setores-chave na modernização e compactação do processo de desenvolvimento. Na escolha dos possíveis cenários que o país deve seguir nos próximos tempos, alguns votaram a modernização do pacote constitucional de reformas moderadas e as explicações para tal foram as seguintes.
12: Começarmos do zero significa que tudo o que nós fizemos ou os que fizeram estamos a neutralizar.
13: Tudo precisa de uma solução de forma gradual por 2 motivos. Precisamos corrigir o que está mal e melhorar o que está bem. E o que está bem são as conquistas que nós tivemos ao longo de vários anos.
14: É fácil reabilitar do que construir.
15: Porque, de princípio, devemos valorizar aquilo que já temos. Mas aquilo que já temos, temos consolidar.
11: Sugestões para o melhoramento da Constituição da República apresentadas em Kwamba, no Nyasa, onde esta sexta-feira foi palco da audição pública que decorre no país no âmbito do diálogo nacional inclusivo. Mércio João, a partir de Kwamba.
0: E o distrito de Gondola, em Manica, acolheu hoje 2 encontros de audição pública no âmbito do diálogo nacional inclusivo, em que a população defendeu reformas em vários pontos de apreciação. Moisés Sayala.
16: Os encontros que tiveram lugar na Vila Municipal de Gondola e no posto administrativo de Amatongas juntaram centenas de populares que deram suas opiniões sobre a necessidade de reformas e manutenção do atual modelo de funcionamento nos sistemas eleitoral e fiscal, gestão das forças de defesa e segurança, da exploração de recursos naturais, entre outros pontos.
17: Meu nome é José Manuel, que tem que haver uma mudança moderada. Eu acho que a maior parte de nós fomos incutindo a ideia de que temos que estudar para trabalhar. Eu queria que o governo, né, trabalhasse em trazer algumas disciplinas do saber fazer.
18: Abel Vaz, opção 2, reforma moderada. O importante é termos em Moçambique muitas escolas técnicas profissionais do que fazer 12ª ou a níveis gerais de não saber fazer.
19: Meu nome é Lázaro João. Em relação a este ponto eleitoral, para mim, deve manterem o sistema. Porque a nossa população ainda não é escolarizada. Nós não podemos comparar com a Europa.
16: O chefe da equipa técnica do Diálogo Nacional Inclusivo, que trabalha na província de Manica, Simon Makuyana, fez uma moderação e registro de todas as opiniões apresentadas.
20: Temos 2 ideias. Uma que defende reforma profunda e a outra que defende continuidade com ajustes. Vamos passar para outro ponto muito importante também. Vamos falar sobre sistema fiscal, sobre impostos.
1: maneira angolina. Já liga na Vichinche mesmo.
20: De vez. Ok, obrigado. Outra contribuição? Não havendo, ficamos com uma ideia que diz que em relação ao sistema fiscal deve haver uma reforma profunda. É isso que nós recebemos aqui.
16: Este sábado, a equipa técnica do Diálogo Nacional Inclusivo em Manica vai orientar uma sessão de audição pública no posto administrativo de Inxope, ainda no distrito de Gondola. A partir da cidade de Chimoio, Moisés Sayalo.
0: Dos estúdios centrais em Maputo, transmitimos o último jornal Mais Água para a população do povoado de Chitando, no posto administrativo de Chitima, distrito de Cahorabassa, província de Tete. Hoje, mais um centro de abastecimento entrou em funcionamento. Ignacio Gamay.
21: Mais de 3 mil famílias do povoado de Chitando, no posto administrativo de Chitima, distrito de Cahorabassa, na província de Tete, passaram a beneficiar de água potável de qualidade graças à entrada em funcionamento de um novo sistema de abastecimento. Antes da implantação da infraestrutura, os residentes percorriam longas distâncias para obter água em riachos e outras fontes impróprias para o consumo humano, chegando, em muitos casos, a disputar os mesmos locais de captação com animais bravios e domésticos, situação que colocava em risco a saúde das comunidades. O sistema de abastecimento de água acoplado a 3 fontanários foi construído no âmbito do Projeto Integrado de Desenvolvimento Transformar, representando um importante alívio para a população ao garantir o acesso regular à água segura e contribuir para a melhoria das condições de vida.
22: Marnela José, temos água, a estrada também está bem, a água, conseguimos, bebíamos juntamente com bois e elefantes. A vida mudou.
23: Sebastião Laflane Banda, que antes nós buscávamos no riacho onde a população compartilhava lá água com os elefantes, cabritos, bois, mas até porcos mesmo. Este mês já temos água potável, então a vida vai melhorando.
21: Por sua vez, o presidente da Assembleia Provincial de Teta, Delino Mafunga, que visitou o sistema de abastecimento de água, manifestou satisfação pela concretização da iniciativa, destacando o esforço conjunto do governo do distrito de Cahorabassa e do parceiro de desenvolvimento na expansão do acesso à água potável.
24: Aquele pequeno sistema de abastecimento de água trouxe muita alegria, muito alívio à comunidade local, porque antes eles iam beber num riacho próximo, onde animais selvagens, animais domésticos e eles então disputavam aquele líquido precioso lá. Como deve imaginar, eles até diziam que, bom, aqui já se pode beber coisas geladas, podemos conservar os nossos frescos. Então há uma alegria total.
21: Além do abastecimento de água, o projeto Transformar está igualmente a expandir a rede de energia elétrica para a população de Chitando, reforçando o acesso a serviços básicos, impulsionando o desenvolvimento socioeconômico daquela comunidade. Ignacio Gamay, a partir de Chitima, sede do distrito de Cahorabassa.
0: Mineradores artesanais que exploram o ouro na zona conhecida por 6 carros no distrito de Vanduza, em Manica, manifestam preocupação devido a alegados casos de usurpação das áreas onde desenvolvem suas atividades. Reporta Domingos Cadeado, em Chimoio.
25: A preocupação apresentada esta quinta-feira durante a visita de trabalho do Procurador-Geral da República, Melco Letela, àquelas minas. No encontro com o Procurador-Geral da República, os mineradores disseram haver indivíduos não identificados e até empresas que os têm impedido de realizar a atividade sem antes fazer alguma consulta à comunidade. Os mineradores afirmam que a situação tem provocado conflito no terreno, além de reduzir significativamente a produção de ouro. Alguns relatam que trabalham há vários anos naquelas áreas e defendem que o seu direito de exploração seja respeitado.
26: Meu nome é Roberto Vitor Faminha. De verdade, isso está a deixar inquietado a todos nós. Que nós queremos estar aqui. Há algumas coisas que eu, em particular, não estou a perceber. Como é que uma licença é adquirida?
27: Chamam-me de Jefferson José Lampião. A nossa maior preocupação é retomar as nossas atividades aqui. nós precisávamos dos 100 hectares, não tem problema. Não é concessão para trabalhar, licença passa de alguns critérios.
25: Américo Letella, procurador-geral da República, afirmou que as denúncias apresentadas por mineradores artesanais sobre a alegada usurpação das suas áreas de exploração merecem uma investigação rigorosa pelas autoridades competentes.
26: Levo todas as vossas preocupações, que também é a minha preocupação. Eu, de facto, estou preocupado. Tenho elementos para discutir com as outras autoridades do Estado sobre o que é realmente a zona de Seis Carros.
25: Américo Letella, procurador-geral da República, disse que caso sejam confirmadas irregularidades ou atos de usurpação ilegal de áreas de exploração de ouro, os órgãos da administração da justiça irão agir responsabilizando os envolvidos em conformidade com a lei. Da cidade de Chimoio, Domingos Cadeado.
0: Empresa sul-africana investe cerca de 100 milhões de meticais na produção de girassol em Panda, província de Inhambane. Américo Mucumba.
2: Denominada Frutas de Moçambique, numa primeira fase, a Farma Agropecuária possuía um campo de 1000 hectares de cultura de girassol e, devido aos fenómenos naturais que fustigaram a província no início deste ano, reduziu para 200 hectares. O responsável da empresa, Richard Bonori, fez saber que, neste momento, contam com cerca de 50 trabalhadores permanentes e alguns sazonais e têm como mercado a província de Nampula. Bonori referiu que, apesar da perda significativa devido às enxurradas e o ciclone que afetou a província no mês de fevereiro último, o trabalho continua na perspectiva da Farma ter um desempenho melhor nos próximos anos.
3: The sunflower plant we found to be quite resilient.
4: O girassol é uma boa cultura para as áreas que nós tivemos e não fomos afetados pelas cheias. Tivemos um excelente resultado que nos encoraja a continuar a fazer trabalhos similares nas próximas épocas.
2: O governador da província de Inhambane, Francisco Pagula, que visitou esta área de cultivo de girassol em Inhassone, considera o projeto como uma mais-valia e convida mais investidores a apostarem na província.
5: Temos vindo a receber vários investidores e este é um caso do investidor sul-africano que já está na província há um tempo. Precisamos de continuar a promover as potencialidades da nossa província, sobretudo nestas culturas que são culturas de alto rendimento, que Inhambane não é só turismo.
2: Governador da província de Inhambane, Francisco Pagula, falando após visitar um campo de produção de girassol em Inhassone, distrito de Panda. Ainda em Panda, esta quinta-feira, Francisco Pagula fez entrega de motobombas, uma ação que visa impulsionar a produção agrícola. Américo Mucumba, Inhambane.
0: Momentos finais do último jornal, mais de 500 expositores participaram esta sexta-feira na cidade de Tete, na feira provincial. Trata-se de agentes económicos singulares, instituições públicas, pequenas, médias e grandes empresas provenientes dos 15 distritos daquela província. É uma reportagem de Adriano Bicchione.
6: Trata-se de agentes econômicos singulares, instituições públicas, pequenas, médias e grandes empresas provenientes dos 15 distritos desta região do país. Neste encontro de apenas um dia, estiveram patentes diversos produtos agrícolas, processados e não processados, serviços, máquinas usadas para diversos fins, gastronomia típica de Tete, entre outros. O governador de Tete, Domingos Viola, no seu discurso de abertura do evento, disse que daquilo que foi exposto indica que a província tem um pouco de tudo.
7: Vi aqui que é possível nós aqui em Tete realizarmos grandes eventos, porque a capacidade já está instalada. O que nós queremos, doravante, é que aumentemos essa capacidade, criemos oportunidade para os empreendedores que estão aqui e assim garantirmos que tudo aquilo que nós precisarmos seja feito aqui dentro da nossa província de Tete.
6: Por outro lado, o chefe do executivo de Tete sublinhou que, apesar da província possuir diversos produtos, ainda há desafios para os agentes econômicos locais.
7: Há desafios porque estamos a importar matéria-prima para as nossas fábricas, enquanto temos matéria bruta localmente que pode ser transformada e alimentarmos as nossas fábricas. Este é um desafio de todos nós.
6: Entretanto, alguns expositores afirmaram que mais eventos semelhantes deviam ser realizados ao longo do ano para poderem mostrar tudo o que os distritos possuem ou produzem, visto que o que tem sido exposto uma vez por ano é apenas uma parte das suas potencialidades.
8: Meluisa Ngemba, diretora de Serviço Distrital das Atividades Econômicas de Moatize. Trouxemos muita novidade, principalmente na área dos citrinos. Dizer que esta feira é muito boa, é um intercâmbio entre distritos, entre produtores, é de valia para a nossa província.
9: Marlene Sandra de Souza, administradora do Distrito de Magué. Magué traz para esta feira tilápia, mas também temos o peixe chicoa e também temos o peixe fumado. Temos o gergelim.
10: Luísa Chimica, sou diretora do Cidade Zoom. É muito gratificante porque como distrito também exibimos as nossas potencialidades.
6: Alguns expositores da Feira Provincial em Tete, realizada esta sexta-feira no âmbito dos preparativos para o Facim, a se realizar entre setembro e outubro deste ano. Da cidade de Tete, Adriano Bikiwani.
0: A Rádio Moçambique, emissora provincial de Nampula, realizou esta noite a quinta edição do concurso de música denominada por Ikoma Sawampula. Por menores, por Fidalgo Júnior.
11: A música Umualana, do rapper Raça Oculta, foi a mais votada na quinta edição do concurso musical denominado por Ikoma Sawampula, promovido pelo emissor provincial de Nampula da Rádio Moçambique. A finalíssima decorreu esta sexta-feira na cidade de Nampula. A esta lista juntam-se a cantora Marisa Bragança, como a melhor voz do concurso. O prémio Revelação recaiu ao Mr. Malta, enquanto Doze Inocente e Romântico do Momento saíram com os prêmios de melhor canção e prêmio carreira. Fidalgo Júnior, em Nampula.
0: Mudamos de página para conferir notícias da atualidade internacional. O presidente norte-americano Donald Trump afirmou hoje que aceita prosseguir as negociações com o Irão para tentar colocar um fim ao conflito, mas insistiu que o cessar-fogo em vigor desde abril acabou definitivamente. As declarações de Trump surgem após vários dias de intensificação das hostilidades entre Washington e Teherão, com ataques recíprocos no Médio Oriente, os mais significativos desde a assinatura em junho de um memorando de entendimento que formalizou o cessar-fogo alcançado em abril. Fechamos com a notícia sobre o tempo. A cidade de Tete pode chegar amanhã aos 31 graus centígrados de temperatura máxima, seguida por Nampula com 30 graus, Quelimane 29, Beira, Inhambane e Pemba 28, Vilanculo 27, Chimoio e Xaixai 26, Maputo 25 e por fim Lixinga 22 graus centígrados de temperatura máxima. É o fim do último jornal, edição de sexta-feira, início de mais um fim de semana. Recebo os cumprimentos de Michel Horácio na sonorização e Mohamed Gianni na edição e apresentação. Boa noite e até a próxima.
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Boa noite. Há quem diga bom dia, mas ainda é noite para 11 de julho de 2026. Meia-noite em toda a República de Moçambique, como disse Sérgio Guissamulo. É tempo de ouvirmos mais músicas. Palavra amiga e também boa disposição. Juntos estamos, Domingos Cadeado e Zé Augusto Hades, até por volta das 4h55. Fique connosco, somos a Rádio Moçambique, emissor provincial de Manica Studios em Chimoio. Vamos acompanhar, sim senhora, o Rian Bob Stott DJ.

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0: dançámos ao som da guitarra do Alec Machias. Este senhor, sim senhor, sabe tocar a guitarra, que sabe castigá-la, mas com carinho, muito amor e simpatia. Dentro de instantes vamos fazer a reposição do Altos de Fala do domingo passado, onde Júnior da Silva esteve em conversa com o jornalista Carlitos Cadanga. Obrigado pela preferência e audiência. Meia-noite e 58 minutos. 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Acerte o seu relógio em Moçambique, são precisamente uma hora.
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0: Saudações do estimado ouvinte, vamos hoje trazer mais um espaço de conversa neste programa Atos de Fala e a nossa conversa vai ser com um jornalista que também tem tantas outras atividades que vamos aqui também mencionar e acredito que nesse espaço onde não só apresentamos aquilo que é a parte profissional, mas também a parte pessoal, uma conversa descontraída, uma conversa de vida, como falamos no nosso slogan, Atos de Fala, mais do que uma conversa, uma história de vida. Saudações, Carlos Cadante é o nosso convidado e vai se apresentar e para aqui falar um pouco daquilo que são as suas atividades e também da sua história de vida.
1: Muito obrigado, Júnior da Silva Completo, por ter me convidado para este programa Atos de Fala da Rádio Moçambique, emissora provincial de Manica. Bom, eu chamo-me Carlitos Cadang, jornalista e tenho estado a exercer outras atividades fora do jornalismo.
0: Muito bem, é um cidadão multifacetado.
1: Realmente.
0: Agora, quem é Carlitos Cadang? As pessoas conhecem o Carlitos Cadang quando vê aí na televisão, depois, quando faz a sua assinatura. Bem, na rádio nós falamos de assinatura, não sei na televisão como é que é.
1: É mesmo a assinatura.
0: Sim, e depois, um pouco daquilo que é o seu trabalho, as pessoas conhecem o Carlitos Cadang hoje. Mas gostaríamos de que falasse do seu percurso, onde nasceu, como é que foi os seus primeiros momentos de infância e daquilo também que foi os seus primeiros passos no âmbito da sua formação escolar.
1: Bom, muito bem. Eu sou de uma família humilde. Fui nascido no dia 9 de fevereiro de 1985, na vila de Gondola. E pronto, sou de uma família de 18 irmãos. Minha mãe nasceu muito. Então, dos 18 filhos, eu sou o 16º. E pronto, outros com o andar do tempo perderam a vida, agora ficamos 10 e éramos 18. E nasço, como pode ver, numa família com tantos filhos e tivemos aquele crescimento de todo jovem do campo, né? Íamos à machamba. Lembro-me que muitas vezes quando regressasse da escola, a nossa machamba distava a cerca de 12 quilômetros da vila de Gondola. E, portanto, íamos até Ganira, onde ficava a nossa machamba, e é lá onde havia o almoço. Meu pai dizia que todo aquele que sair da escola tem que ir almoçar na machamba. E veja que o almoço na machamba não era automático, não era chegou, almoçou, não. Tinhas que chegar primeiro na machamba, tinha uma faixa que lhe estava reservada, trabalhavas a sua faixa, e depois é que eras servido o almoço. Lembro-me também que meu pai, naquela altura, com poucos recursos, mas com muitos filhos, muitos perguntam-me, Carlitos, por que não gostas de desporto, por exemplo? Eu não gosto de desporto porque o meu pai, na altura, comprava um par de sapatos para todo o ano. E aquele sapato era exclusivamente para a escola. Nós não podíamos usar o sapato para ir passear, brincar. E até porque ele dizia, ai daquele que eu ouvi que passou do campo hoje. Não precisava ele te ver a jogar, mas saber que você passou do campo de futebol, ele imaginava logo que passou do campo para jogar. E pronto, levava já algumas tarefas por ter passado do campo. Então foi neste ambiente que eu cresci e as refeições na minha família eram passadas em grupo. Tinhas lá, a parte dos homens, tinha lá o prato com o caril e outro com chimas, fazíamos, sentávamos ao redor dos pratos. E tinha regras lá, não era só você decidiu pegar um pedaço de caril e comer. Já tinha que ser primeiro os mais velhos a pegarem o caril. E se for a ver, mesmo nos dias de hoje, eu como muito rápido. Mas porque habituei naquele ambiente, eu tinha que comer rápido para saciar e depois terminava com água. Então tenho essas histórias todas.
0: Você imagina que década aconteceu isso?
1: Bom, estou a falar a partir dos anos. Eu fui nascido em 1985, tal como estava a dizer.
0: Ah, muito bem.
1: Então, essas histórias começam a partir de 1992, por aí, ainda me lembro.
0: Sim.
1: Acabava
0: O
1: de
0: que era
1: sair da
0: típico nesta
1: guerra.
0: época,
1: Sim,
0: esse tipo de ambiente, sentavam todos assim ao redor, mas também a
1: exatamente.
0: forma de quem
1: Sim.
0: vai tirar a primeira bola de massa,
1: É verdade.
0: era tudo uma
1: Era
0: regra.
1: tudo uma regra.
0: Sim.
1: Lavávamos mãos todos, começavam os mais velhos, depois os mais novos. E prontos, para tirar a bola de cima, primeiro tinha que ser os mais velhos, né? Mesmo para pegar o carilho, primeiro tinha que ser os mais velhos. Enquanto isso, nós íamos gerindo com o molho, né? E pronto, foi naquele ambiente em que crescemos. Eu lembro que o meu pai bebia, mas não bebia todos os dias. Eu costumo dizer que as pessoas que bebem todos os dias têm recursos. Um dos sinais que nós notávamos que papai já teve salário eram dois sinais. Um deles é que ele gostava muito de peixe moçopo. E ele, quando estivesse a vir em casa com moçopo, nós já sabíamos que aqui papai já recebeu. Mas também outro sinal é que ele vinha bêbado. Então, quando ele estivesse a vir bêbado, já sabíamos também que aqui o papai teve salário. E pronto, foi nesse ambiente que crescemos. E hoje estamos aqui. E também a língua, nós falávamos a língua materna em casa, a língua Xuté. Eu comecei a falar português um pouco mais tarde. Lembro-me que tinha um amigo chamado Inácio Cavuti. O Cavuti, quando já tínhamos 13, 14 anos, na altura já gostávamos de seguir menininhas, o Cavuti disse-me: Cadangue, sabes que para essas meninas aceitarem-nos, nós temos que falar português. E a dica qual é? Se um de nós for a ver uma menina, tem que dizer gays. Não dá falar português, porque senão vamos despertar a atenção. Então o código era gays. Ela disse, em vez de falar português, então vamos dizer gays. E num desses dias estávamos a caminhar pelas artérias da Vila de Gondola. Vinham três moças atrás, por sinal, irmãs. Ele encosta-me no ombro. Ele diz, Carlitos, gays. Eu não ouvi. E continuei a falar. Nhamassi, Cumbeu, Uriassaza. A falarmos a nossa língua.
0: Pronto,
1: E quando
0: como
1: as
0: hábito.
1: é verdade. E quando as moças passam, ele bate-me, dá-me uma chapada. Mas eu disse-te, viste? Perdemos moças aqui porque você estava a falar dialeto. E pronto, então tenho esses casos de superação. Há poucos anos cruzei com ele já lá no Maputo e já estava a trabalhar. Cruzamos assim por acaso. E ele disse: Epa, Carlitos, aquele gays com o qual te dei porada. Hoje estás a falar para todo mundo, pá, através da televisão. Então tenho várias histórias de superação. Veja que sou português, para mim é um caso de superação. Falar português na época era luxo. Só de você falar português em Gondola, já estava na classe dos assimilados. Tinha aquela gente que vivia nas casas do CFM, nós chamávamos de Mabairro. Então você falando português já conseguia até conquistar uma miúda lá de Mabairro, porque eram as miúdas que falavam português. Por
0: Em
1: acaso, minha esposa é de
0: português.
1: lá. Então, foi um dos casos de eu conseguir conquistar.
0: Então conseguiu, ainda vamos chegar a esse nível. Como que elaborou o seu português para chegar a este ponto? E depois disso, como é que foi a formação, a parte escolar, tendo em conta que tinha esta situação de português e quando, acredito que naquela altura, nos anos 80, 90, quase que era complicado, não, era quase que proibido falar uma outra língua que não fosse português no ambiente escolar. Não sei se viveu esta
1: Sim,
0: época,
1: sim, sim.
0: então como é que era esta situação?
1: Bom, foi difícil. Na escola fui me adaptando. Vou lembrar aqui um outro episódio com um colega. É um colega que o pai, na altura, estava a gerir o Clube Ferroviário de Gondola. Ainda funcionava. Mesmo eu falando a minha língua local. Ele gostava muito de mim. Ficamos amigos. O Aleixo, lembro-me até pelo nome hoje. Aleixo José Chicate. Na altura estávamos na primeira classe, em 1992. E ele diz: Carlitos, hoje não será como habitual, hoje não vamos lanchar bolachas com refresco. Mas minha avó trouxe da beira abóbora. Quando escutei o nome de abóbora, eu pensei que fosse uma coisa muito especial. Porque para mim, a abóbora era matiquite. Então quando ele disse abóbora, dia seguinte, eu fui à casa dele, que era para levar ele para a escola, e nós entrávamos 13 horas na sala de aulas e tive que ir por volta das 9 horas, que era para uma espécie de escoltar a abóbora. Eu fui para lá, às 12 saímos para a escola. Ele, quando dá-me a mochila que tinha abóbora, ele diz: tens que pegar com algum cuidado, porque senão a abóbora pode sair da tigela. Eu ficava cada vez mais curioso: que isso da abóbora? Até está na tigela? Se nós temos lanchado aqui bolachas com refresco, até costumo correr com a mochila. A abóbora requer muito cuidado assim. Então, quando chegamos à escola, no primeiro intervalo, disse: Aleixo, que tal? Vamos comer abóbora. Ele disse: não, Carlitos, não é agora. A abóbora tem que se comer no intervalo maior, porque antes de comer lava-se mãos, e depois de comer também tem que se lavar mãos. Eu ficava cada vez mais expectante.
0: Essa
1: Mas se nós
0: expectativa
1: temos
0: toda.
1: comido bolachas, depois com refresco, nunca lavamos mãos, mas abóbora. E ele dizia que a avó trouxe da beira abóbora. Eu fiquei mais curioso ainda. Quando chega no intervalo maior, fomos numa casa vizinha, para quem conhece Gondola, na escola Panga Panga ao lado, fomos pedir lavar as mãos. Lavamos as mãos, ele abre a tigela, eu vejo lá uma tiquite. Ah, eu que lhe dei uma chapada naquele dia. Vocês estão a me enganar. Eu disse: sua avó trouxe da beira isso, nós trazemos da Machamba isso aqui.
0: E
1: Então
0: depois,
1: disse.
0: pela forma ou pelo local, talvez podia ser algo extraordinário, algo
1: Exatamente, se uma coisa que sai da beira.
0: inundou.
1: Nós habitualmente trazemos a
0: Sim.
1: abóbora da Machamba. Mas pronto, foi naquele ambiente em que fui estudando. Fiz o ensino primário na escola completa de Panga Panga, em Gondola. Depois, em 1998, fui para a escola Josira Machel, onde fiz sexta e sétima classe. No ano 2000, entro na escola Macombe, em Gondola. É aqui onde começa a veia jornalística. Era um bocadinho indisciplinado. Era um dos jovens mais ativos da escola, mas também ao mesmo tempo um pouco indisciplinado. Nessa altura chega na minha sala, bate à porta o Abdul Zacarias, que é atual administrador do distrito de Mussourize. Era o chefe-geral da escola, era o diretor do jornal da escola, chamava-se Canal Informativo da Macombe. Então chamava-me de Caim, Caim, não Caim do Abel, mas era o Canal Informativo da Macombe. O Abdul bate na porta e diz: quem é Carlitos Cadanga aqui na turma? Estava na oitava A, na altura, muito pequenino. Eu disse: sou eu. Então, sábado, vens para aqui, 8 horas, pontualmente 8 horas. Não disse o que que era. E pronto, eu fiquei com medo. Eu era indisciplinado. Comecei a ver se aqui é para apanhar mais uma punição.
0: Uma punição.
1: E aquilo era uma quinta-feira que ele disse aquilo. Sexta-feira fui na escola, rasca. Tentei saber se alguma coisa era errada. Aquele exame de consciência, mas nada dizia que eu tivesse errado alguma coisa. Então, no sábado, fui para lá, na hora combinada. Cheguei 8 horas, eles estavam numa sala. Na altura era o Abdul Zacarias, era diretor do canal informativo da Macombe. Um gozo, o Arlindo Ungozo, atual
0: Sim.
1: presidente do Conselho Municipal de Gondola, era um dos repórteres. Tínhamos o Elton Abílio, que agora está no Centro Provincial de Recrutamento e Mobilização. Virgílio Jambo, que está na Educação. O Lino Maneca Chiosa, que é atual administrador do distrito de Mutarara, em Tete, também era um dos repórteres. Quando entro lá, o Abdul apresenta-me, diz que ouvi falar que o Carlitos Cadang, tem boa caligrafia. Ele escreve bem letras, a letras da imprensa. E letras maiúsculas também, né? Chamam letras maiúsculas da imprensa. Então, o Carlitos Cadanga vai se juntar a partir de hoje ao Arlindo Ungozo, ao atual edil de Gondola, e para ser redatores. Redatores eram as pessoas que tinham a missão de pegar nos textos dos colegas, redigir a manuscrito. Eram também manuscrito, mas aqueles cuja letra que era difícil de ver, tinhas que escrever um manuscrito que conseguisse, porque o jornal era de parede. Então tinha que ser um manuscrito que pudesses ver a uns 2, 3 metros, pelo menos. Então, eu e o Ungozo tínhamos aquela habilidade de escrever e fomos escrevendo. E fomos fazendo jornalismo. E nessa altura aparece-me aquela veia de escrever sobre conteúdos fortes. Eu lembro-me de ter escrito a minha primeira crónica à filha do governador na altura, o Soares Nhaka, estudava em Gondola, e roubaram a caneta dela, de ouro. E escrevi um dos meus primeiros textos. Aliás, foi o meu primeiro texto. Escrevi Macombe, escola para uns, local de roubo para outros. E aquilo foi polêmico,
0: O que aconteceu?
1: porque eu acusei a amiga da Anabela, que era a filha do governador Soares Nhaka, de ter roubo a caneta. Aquilo gerou confusão. Depois aquela moça trouxe os pais, aquele jornalista andou a me difamar. Então...
0: Já começava aí a se desenhar a veia, não só jornalística, mas de apurar os fatos, tentar investigar.
1: Exatamente. Então depois chamaram-me, perguntaram-me que provas você tem até escrever aquela crónica. Já estava a começar a responder. Então aquilo foi em 2000, no ano 2000. Termino o nível secundário em 2002 e em 2003 surge um projeto da Universidade Mondlane, que era o projeto de massificação das novas tecnologias de informação e comunicação. Eles instalam, a UEM, Universidade Eduardo Mondlane, instala em Gondola um telecentro, um centro de informática. O centro de informática veio para desmistificar os computadores. Porque na altura, quando começam a aparecer os computadores, lá para o ano 2000, falava-se muito dos computadores, havia muitos mitos e tabus sobre computadores. Chegavam a dizer que computador fabrica dinheiro, computador faz isso. Então, era para desmistificar, era para dizer que...
0: Eu lembro um episódio até que, e tenho estado aqui a conversar com alguns jovens, sobre até na altura que a internet começa a ser mais... utilizada pelas pessoas, havia também uma tendência, como está a ver hoje com a inteligência artificial.
1: Sim.
0: Muitos mitos, muitas questões que... Lembro que naquela altura até os trabalhos da escola éramos proibidos tirar da internet. Tínhamos que ir lá mesmo na biblioteca,
1: para ter
0: evidências,
1: sim,
0: de que foi a biblioteca.
1: É verdade.
0: Havia uma certa
1: tendência das pessoas deixarem de, sim, ir à biblioteca e depois começar a
0: ou até
1: de
0: ver a internet
1: livros
0: como algo tão negativo.
1: Exatamente.
0: Como hoje está, sim, a fazer, sim, com a questão. Sim. Quem sabe daqui a pouco vai se normalizar, mas
1: aí
0: há
1: está
0: toda essa confusão quando, sim, começa a haver esse crescimento.
1: Sim. Então houve nessa altura a instalação do telecentro de Gondola e eu era um dos ativistas lá, íamos aos distritos explicar sobre o computador, que é isso de computador. E pouco tempo depois, devido ao meu empenho, tive uma formação em Maputo. Foi a minha primeira vez que fui em Maputo em 2003. Fui numa formação sobre computadores, uma formação sobre o currículo Microsoft and Potential. E tive aquela formação, regressei e comecei a lecionar informática. E pouco tempo depois, tornei-me gestor daquele centro de informática. Comecei a lecionar informática, porque já tinha aquela formação, tal como me referi, em Maputo. Prontos, surge, nessa altura, fundo também o jornal comunitário Maçoco. O jornal Maçoco era ao nível da vila. Eram umas quatro folhas de A4. Então, publicávamos lá as notícias, distribuíamos por algumas direções distritais, incluindo o governo distrital, e depois outras colávamos na vitrina do telecentro. Houve um projeto da ADEM, Agência de Desenvolvimento Econômico de Manica, de criação de jornais comunitários. Foram criados, na altura, quatro jornais comunitários nos distritos de Sussundenga, Manica, Barwe e Gondola. Lembro-me que o nome do jornal de Barwe era mesmo Jornal Mabarwe. Era Jornal Mabarwe, estava lá o João Mascarenhas como diretor, lembro-me ainda do staff, o João Canjeira... E tínhamos um jornal de Sussundenga, o jornal Ponte de Deus, e os nomes mesmo eram históricos por conta daquela ponte que existe em Sussundenga, a ponte de Deus, para ser repetição. E tínhamos em Manica o jornal de Sinhamapere, por conta das pinturas rupestres de Sinhamapere, e o jornal de Gondola chamava-se Jornal Ingomai, pela história da rainha Ingomai e tal, do reinado de Ingomai, por aí. Começo a fazer parte daquele jornal. Mas, ao longo da formação que nós tínhamos de jornalismo, eu fui me destacando mais. Fui me destacando e os formadores eram o Vítor Machirica, que até pouco tempo era delegado do jornal Notícias, e o Américo Viana, que Deus o tenha, era delegado emissor provincial de Manica, da Rádio Moçambique.
0: E depois também teve uma passagem pela rádio, vamos ainda falar disso na segunda parte.
1: Sim. Então foi nessa altura que o senhor Américo Viana disse: jovem, tu falas muito bem, podes fazer alguns programas na Rádio Moçambique. fui colaborando primeiro para a Rádio Moçambique a partir de Gondola. Na altura lembro-me que usávamos cassetes, gravadores e
0: Bons
1: pronto,
0: tempos.
1: bons tempos. E para mandar os despachos eu ia até DM. Então, e já era remunerado. Na altura éramos
0: Ah, muito
1: correspondentes
0: bem.
1: remunerados. Eu estou a falar, começo a fazer essa correspondência para a Rádio Moçambique em 2006. Prontos, preenchíamos aqui na Rádio Moçambique um mapa de horas extras. Eu escrevia lá, por exemplo, das 8 até as 10 estava na cobertura, das 10 às 14 estava a editar a matéria, das 14 às 16 enviava a matéria, então tudo aquilo vinha escrito em cada dia que eu mandava uma peça noticiosa. E no final do mês, naquela altura, já tinha uns 6, 7 mil por mês que eu vinha a
0: Oh,
1: receber na
0: é
1: Rádio
0: uma coisa.
1: Moçambique. E recebia em mão, porque,
0: Oh.
1: quer dizer, então já ganhava aquele valor, mas por causa mesmo do meu empenho, tinha um correspondente também da Rádio Moçambique que fazia programa de jovens, Hora da Malta. Era o António Nojo. O António Nojo começa a trabalhar naquele mesmo ano, ganha contrato para trabalhar na educação em Machase. Ele chama-me e diz: Cadang, podes ficar a segurar o meu programa, porque eu já vou sair da rádio. Vou a Machado. Sou, que bom. Então acabei pegando o programa A Hora da Malta. Na altura, era quem coordenava o programa era o João Batista Júnior, que Deus o
0: Ah,
1: tenha
0: sim.
1: também,
0: O
1: o João
0: António Nunes
1: Batista Júnior.
0: também.
1: Também o António Nojo acabou falecendo há poucos meses. Fui fazendo o programa Hora da Malta e também já fazia o espaço DJ todas as madrugadas. Eu estava
0: Eu
1: aqui na rádio.
0: lembro de ter escutado muito o programa, porque eu tive uma infância muito ligada a Chimoio, por
1: Chimoio,
0: conta
1: ok.
0: da minha família, parte da minha falecida mãe, então minha
1: Sim,
0: mãe era aqui de
1: ok.
0: Chimoio, e nós tínhamos essa tradição de passar as férias aqui, era
1: Aqui,
0: mesmo uma tradição. E tive a oportunidade de escutar muito este programa na
1: Hora
0: altura.
1: da
0: Era
1: Malta.
0: muito ouvido da Rádio
1: É
0: Moçambique,
1: verdade, sim.
0: acho que isso também influenciou-me
1: Influenciou.
0: positivamente a estar aqui neste meio.
1: Sim, então
0: Sim.
1: nessa altura faço o programa Hora da Malta. Naquela altura escutava-se rádio para valer, porque não tinha o boom das televisões. Então, tinha muita audiência a rádio.
0: E depois é um programa com muito conteúdo,
1: Muito
0: numa altura
1: conteúdo.
0: que não
1: Sim,
0: havia internet
1: é
0: para
1: verdade.
0: ir buscar a
1: Eu ia buscar a
0: informação lá.
1: informação.
0: Mas era um programa recheado de
1: Mas nós já
0: rubricas. Eu tive a
1: buscávamos, já
0: oportunidade de
1: te vou dizer o
0: acompanhar.
1: segredo. Nós pegávamos o Jornal Diário de Moçambique. O Jornal Diário de Moçambique tem até hoje uma página chamada Magazine.
0: Oh,
1: É lá
0: muito
1: onde nós
0: bem.
1: tirávamos as informações. Então...

0: a biografia do Isaú Menezes, porque conversei com ele. E depois fui num programa, Hora da Malta, tínhamos um espaço perfil do artista, em que falávamos de um determinado artista. E quando eu chego na rádio e falo de Isaú Menezes, eu lembro-me o texto. Escrevi assim: Isaú Joaquim Menezes nasceu na cidade de Chimoio a 7 de janeiro de 1962. Cedo teve problema nos olhos, depois acabou tendo a cegueira, mais tarde foi para a Beira. Quando eu saio da rádio, muita gente ligou: oh, como você sabe dessas coisas todas? Porque não tínhamos internet. Mas
1: Sim.
0: só entrevistas que eu ia fazendo e buscávamos a informação naquele tempo. Eu acho que agora a rádio
1: Praticamente a
0: está muito.
1: rádio era um dos poucos meios para ter uma informação,
0: Exatamente,
1: sim.
0: sim. E muitas coisas aconteciam mesmo ao vivo. Eu lembro-me que tinha um locutor aqui, o Manuel Sueta, que fazia programa Mãe da Menda, por exemplo. O Manuel Sueta dizia: Cadangue, na tua zona não tem gato para gravar. Mas agora tu tens efeito do gato no computador. Ele, se quisesse um cão, procurava um tem cão mesmo. Para ladrar e ele
1: Era
0: trazer o
1: tudo muito
0: som.
1: natural.
0: Era tudo
1: Hoje temos tudo
0: natural.
1: com facilidade. Oh, Carlos Cadangue, somos jornalistas e os jornalistas falam e
0: Fala.
1: é muita dificuldade, mas nós vamos ter aqui uma pequena paragem para a música. Vou então pedir para que o Cadangue faça a sua preferência musical. Que música nós podemos escutar na sua preferência? Que talvez também remete à sua história. Ou quem sabe aquilo que é a sua preferência no dia a dia?
0: Bom, nós aqui em Manica temos muita influência zimbabuiana. Tive esta infância tão complicada. Eu cheguei a vender petróleo, vendi cigarros nos giradiscos. Mesmo assim, não fumei.
1: Oh,
0: Vendi
1: isso que é
0: cigarros
1: importante.
0: e pronto. Hoje sinto que superei um bocadinho. Mexo uma e outra coisa. Então, uma das músicas que me marca. E que naquela altura, em 1992, 93, eu já escutava, é mesmo uma música do Zimbábue, Dengwenya Brothers, conjunto musical do falecido Teddy S. Matsito, e a música é intitulada Tigerebo. Tigerebo fala de uma história dessas, de que a todos aqueles que me riam, veja hoje já estou bem. Então é uma música que me marca, não é? Vou mesmo ter que escutar esta música, Tigerebo, Dengwenya Brothers.
1: Então vamos escutar esta música e dentro de instantes retomamos aqui a nossa conversa.

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1: Pois bem, estimado 20, voltamos depois deste momento de música aqui, Guenha Bradas, aqui uma da preferência de Carlitos Cadanque, que é o nosso convidado, é jornalista, mas também tem uma atividade empresarial, não disse de forma concreta. Se faz muita coisa, sim, mas sim, não sim, disse. Sim. Então eu estou aqui a
2: puxar para este lado.
1: Muito bem. Então, agora vamos para uma outra vertente da conversa, mas estava aqui a introduzir uma parte da sua história muito voltada àquilo que é a questão da superação, daquilo que foi o trabalho que fez, a atividade que fez na altura para ajudar, e era uma característica nessa época, as pessoas poderem ajudar. Hoje em dia, nós temos várias formas de proteção e falamos de que a criança tem que estudar, mas naquela altura fazia parte de todo um processo de educação. A criança devia participar na economia doméstica.
2: Doméstica, realmente. Foi mesmo isso. Então, fui fazendo várias atividades, tal como disse. Para quem vai para a Beira, vai à Beira, naquela zona da Maforga, tem um mercado, chama-se Mercado Mussunza. Eu cheguei a vender naquele mercado, lembro-me. Vendi naquele mercado, na altura já estava na escola secundária, no ano, lá para o ano 2000, 2001. Vendi abacate ali, aquilo era um processo. Para um carro, vamos logo a correr, íamos a correr. Está aqui abacate, aqui melhor abacate. Oh. Não. Também vendi naquele mercado, mas pronto, sim. Sempre dediquei-me à escola. Porque sempre quis superar. E foi nisto que, em 2009, eu ganhei uma bolsa de estudos para a África do Sul. E prontos, consegui lá ir, foi à África do Sul, estava a fazer economia, mas porque a barreira linguística, prontos, acabei pedindo em 2000, eu saí da Rádio Moçambique em 2009, quando ganho a bolsa de estudos. Vou à África do Sul, da África do Sul pedi para estudar no Maputo, foi aí que autorizaram, eu fui estudar no Esquitem, a frequentar o direito, termino no ano de 2013. Poucos meses depois, já estávamos em 2014, por conta das eleições, havia necessidade de contratar-se alguém na STV. Antes da STV, passei por um outro órgão, chama-se Moçambique Media Online. Por acaso era diretor lá, Moçambique Media Online. Mas quando surgiu esta oportunidade para a STV, quem me liga até foi o Jorge Joaquim, o atual meu operador de câmera. Diz, olha, Cadang, tem uma vaga na STV e epa, eu estou a ver a ti. Eu estou aqui em Niassa, porque o colega que estava comigo em Niassa foi para outra televisão. Eu disse, oh, tudo bem, como é que eu faço então? Ele dá-me contactos do Nelson Belarmino. Nelson Belarmino é o atual assessor de imprensa do Ministério da Saúde. E liguei para o Nelson Belarmino, apresentei-me. Nelson disse, está bem, é para vir já a Niassa a trabalhar. Mas como não te conheço, faça a questão de ir ter com o senhor Jeremias Langa na STV. E deu-me contacto do seu Jeremias. Eu liguei para ele, disse que era jornalista e que estava interessado em ir trabalhar com Jorge Joaquim em Niassa. O Jeremias recebeu-me e fez umas perguntas básicas. E disse, pronto, havia de facto aquela vaga, mas que entretanto é regra na STV. Por mais que esteja a sair daqui da Rádio Moçambique, fizeste 10, 15 anos na rádio, mas quando vais à STV sempre tens que estagiar. Há pessoas que eram editores noutras televisões, sim, mas quando chegas na STV tens que estagiar pelo menos 3 meses. Então submeteram-me àquele processo de estágio e em pouco tempo eu já estava a escrever. Eu
1: tem lembro... que ser de acordo com o padrão STV.
2: Exatamente, sim, sim, sim. Então já estava a escrever aqueles artigos. Lembro-me que em 2014 todos os assuntos da presidência que eu ia lá cobrir, a Praça dos Heróis, eram grandes assuntos políticos. Eu que estava lá a cobrir. Portanto, acabei depois sendo contratado. Isso em 2014. Em 2015, continuo a trabalhar lá na STV Maputo. Nos finais de 2015, meu pai fica doente cá. Então falo com a minha diretora. Disse, diretora, eu preciso de ir a Chimoio, porque meu pai está doente. Também posso fazer alguns trabalhos a partir de Chimoio, tendo em conta que o colega, na altura Pedro Comando, estava na STV. O colega Pedro Comando já não está na STV, foi para outra televisão. Eu posso fazer cobertura a partir de lá. Minha diretora disse: não, mas eu lembro-me que a Dang que és de Manica, por que não ficas por lá de vez? Desde que para tal não nos exija renda de casa, se queres ir para lá é pacífico que fiques, mas também é que nos incomodas tanto. Eu entrevistava aquelas mamadas lá, falavam Xangana, depois, como não dominei Xangana, eu chegava na redação, tinha que pedir colegas, favor. Às vezes minhas peças demoravam, porque só a pedir um colega
1: Era
2: para
1: um trabalho
2: traduzir.
1: redobrado.
2: Exatamente. Então, nessa altura, eu regresso para Chimoio e começo a trabalhar cá. Pronto, por ironia de destino, o cameraman que estava a trabalhar comigo, o Stefan, acabou também saindo da STV. Eu sugeri então à diretora Olivia que mandasse o Jorge Joaquim de Niassa para cá. Portanto, é o Jorge Joaquim que me dá acesso ao emprego na STV, mas também ajudo ele a sair de Niassa para cá. E veja que somos todos de Gondola.
1: Oh, isso
2: Então, eu e Jorge Joaquim temos uma
1: aqui é
2: relação.
1: alguma situação mesmo de uma ajuda
2: Exatamente, sim.
1: mútua
2: E somos
1: e
2: todos de Gondola e pronto, um excelente colega. Veja que estou a trabalhar com Jorge Joaquim há 11 anos.
1: 11 anos.
2: Temos uma relação muito saudável. O Jorge Joaquim, prontos, é aquela pessoa que ele é calmo, sempre ponderado. E eu acho que não há melhor coisa que trabalhar com um cameraman, um operador de câmera que você melhor já te conhece. Quando eu saio com o Jorge Joaquim, muitas vezes eu até fico sentado no carro, porque ele já sabe que tipo de imagens o Kadang gosta. Kadang gosta mais de imagens panorâmicas. De fazer um zoom out, zoom in, ele já sabe isso tudo. Então,
1: Sim. E essa conexão é muito importante, porque as pessoas até pensam que a linguagem de quem escreve com a linguagem de quem apresenta isso em vídeo são questões que não precisa de muita harmonia,
2: precisa,
1: mas precisa mesmo,
2: precisa
1: porque
2: aí.
1: isso também ajuda o seu texto, porque tem lá as imagens que correspondem com a informação que quer apresentar. E
2: Realmente.
1: já vi muitos casos em que o repórter e o repórter de imagem, o operador de câmera, não tinham tanta comunicação e às vezes ficavam a discutir no momento de trabalho. Já presenciei essas ocasiões nesse meu trabalho, que não, falta aquele detalhe, aquela imagem, aquele cenário. E isso acontece muitas vezes. Então, esta comunicação não é algo que parece tão fácil, tão linear assim que. É só ter dois profissionais aí, não são dois profissionais,
2: Não sei.
1: é praticamente é um profissional que cada um faz o seu trabalho, é verdade,
2: Sim.
1: mas para um único produto.
2: É verdade. É o que nós temos estado a fazer. E eu penso que é bom quando trabalhas com ele, com alguém durante muito tempo, ele já sabe o que é que se gosta, o que é que não gosta. Então temos essa comunicação toda. E a minha paixão pelo jornalismo é tanta que, tal como eu disse aqui, eu sou multifacetado. Atualmente atuo na área de construção civil, é uma empresa da minha esposa, mas tenho estado lá a apoiar na construção civil. Temos uma outra de prestação de serviços e temos estado a fazer vários serviços ao nível da cidade. Recentemente reabilitamos o cinema Monte Alto, fizemos trabalhos no Hospital Provincial de Chimoio, de requalificação da maternidade do hospital, entre várias outras obras, mas eu não gosto muito de aparecer com este lado. Eu prefiro mais o lado jornalístico e o lado que
1: Realístico.
2: mais me marca. Então, essas coisas as pessoas
1: Sim.
2: vão sabendo aos
1: Aos
2: poucos e
1: poucos,
2: tal.
1: sim.
2: Então, corro neste ramo mesmo empresarial.
1: Eu, Carlos
2: Caranga,
1: Cadanga, as
2: Xumoi,
1: pessoas não
2: conhecendo,
1: conhecendo
2: podem
1: podem
2: ter
1: ter
2: um
1: um
2: outro
1: outro
2: entendimento,
1: entendimento, mas
2: mas
1: para
2: para
1: quem
2: quem
1: lhe
2: lhe conhece,
1: conhece e
2: para
1: para
2: aquilo
1: aquilo
2: que
1: que avalia
2: avalia de
1: de
2: si.
1: si. Eu acredito que às vezes é um pouco
2: Pessoal.
1: difícil fazer uma
2: Não,
1: autoavaliação,
2: mas.
1: mas
2: Como
1: como é
2: é que
1: que
2: é
1: é
2: o
1: o Carlitos
2: Carlitos
1: Cadang no dia a dia, no sentido pessoal? As
2: Pessoas
1: pessoas
2: estão
1: estão habituadas
2: habituadas a
1: a
2: ver o
1: ver o
2: Carlitos
1: Carlitos
2: Cadang
1: Cadang na
2: na
1: televisão, aquela
2: postura
1: postura,
2: e
1: e
2: as
1: as
2: pessoas
1: pessoas
2: muitas
1: muitas vezes
2: vezes
1: confunde
2: confunde
1: o
2: o
1: ator
2: ator
1: e
2: e
1: o
2: o personagem.
1: personagem. Ou
2: Ou seja,
1: seja,
2: na
1: na
2: nossa
1: nossa
2: profissão
1: profissão
2: há
1: há
2: muito
1: muito
2: disso.
1: disso.
2: As
1: As
2: pessoas
1: pessoas
2: confundem
1: confundem
2: aquilo
1: aquilo
2: que
1: que
2: fazemos
1: fazemos
2: profissionalmente
1: profissionalmente
2: com
1: com
2: o
1: o
2: nosso
1: nosso
2: jeito, a
1: jeito, a
2: nossa
1: nossa
2: forma
1: forma
2: de
1: de
2: ser.
1: ser.
2: Eu
1: Eu conheci
2: conheci
1: locutores
2: locutores
1: muito
2: muito
1: tímidos,
2: tímidos,
1: ou
2: ou
1: seja,
2: seja,
1: eu
2: eu
1: sou
2: sou
1: tímido.
2: tímido.
1: Conheci
2: Conheci
1: jornalistas
2: jornalistas
1: muito
2: muito
1: tímidos,
2: tímidos,
1: mas
2: mas
1: que
2: que
1: estavam
2: estavam
1: extrovertidos
2: extrovertidos
1: perante
2: perante
1: as
2: as
1: câmeras,
2: câmeras,
1: perante
2: perante
1: a
2: a
1: parte
2: parte
1: profissional.
2: profissional.
1: Quem
2: Quem
1: é
2: é
1: esse
2: Kadang
1: caso,
2: fora das
1: Karanga?
2: câmeras? Bom,
1: Bom,
2: fora
1: fora
2: das
1: das
2: câmeras
1: câmeras,
2: sou
1: sou
2: uma
1: uma pessoa
2: pessoa muito
1: muito sorridente.
2: sorridente. Acho que quando eu
1: Quando eu
2: chego
1: chego,
2: sempre
1: sempre
2: estou a
1: estou a
2: espalhar
1: espalhar
2: alegria, gosto de fazer
1: fazer
2: rir as
1: rir as
2: pessoas.
1: pessoas.
2: onde
1: Onde
2: chego
1: chego
2: sempre
1: sempre
2: me
1: me
2: destaco
1: destaco
2: por fazer rir. Outra vez a minha diretora dizia: Cadangue, se
1: Cadangue,
2: houver
1: se houver
2: eleições aqui na
1: eleições aqui
2: STV
1: na
2: para ser
1: STV para
2: diretor,
1: ser
2: vais
1: diretor,
2: ganhar.
1: ah, vais
2: Porque
1: ganhar.
2: quando eu chego sempre tenho fãs e escrevo muito, gosto muito de escrever. Este ano vai sair o meu livro,
1: Oh, muito bem.
2: intitulado Os 18 do Campo. No livro 18 do Campo, vai ser uma coletânea de todas as histórias que eu tenho estado a publicar no Facebook. Quando eu tenho alguma, então, publico aquelas histórias para ver a tendência dos leitores em relação àquilo que eu escrevo, e tenho estado a aprender muito com os meus seguidores. Atualmente tenho cerca de 180 mil seguidores na
1: Muito
2: rede
1: bem.
2: social Facebook e outros. Portanto, tenho muitos, muitos seguidores que têm estado a apoiar. O livro Os 18 do Campo. Porquê 18 do Campo? Meu pai, aliás, minha mãe, meus pais nasceram-nos 18 filhos e todos crescemos em ambiente de campo. Então, é por isso que o livro vai se intitular Os 18 do Campo. Eu não quero que passe o Natal deste ano sem o livro em mãos, sem ter lançado o livro. Então, uma das minhas prioridades neste ano é mesmo o lançamento do meu livro. Estarão lá várias histórias minhas de superação. Eu sou um homem quase sete vidas, já escapei muitas mortes. Escapei uma em um acidente de moto, lembro-me em gondola, no ano de 2000, 2007, eu caí de moto e atrás vinha um caminhão, cavalo, carregado. E lembro-me de ter caído de moto, a moto foi para lá e o caminhão passou por cima, entre as rodas, eu no meio, assim, estatelado no chão. E eu só ouvi a pessoa gritar:
1: Era tua única salvação.
2: Cadangue morreu, Cadangue morreu!
1: Uau.
2: E pronto, estou aqui, pela graça de Deus, mas depois tive câncer em 2016, não é? Cheguei a andar da cadeira de rodas, muitos viram, ouviram.
1: Ah, sim.
2: Prontos,
1: 2016
2: 2016
1: eu
2: já
1: estava
2: estava já
1: já em Chimoio,
2: deixe
1: por
2: morrer,
1: acaso.
2: sim.
1: Sim, acompanhei o cenário.
2: Então, sim, quase que voltei à cova em 2016, mas atualmente não bebo álcool. Lembro-me que tive um acidente e quase seria fatal. No dia 7 de outubro de 2022, foi o dia que eu parei de beber. Depois de uns copos, eu saía do Festival Peixe Escamba, mesmo na Albufeira de Escamba, quando tive um acidente de viação na zona de Tembo e o meu carro acabou todo ali no local. Mas também muito recentemente tive um episódio, não é, de perseguição por conta das minhas reportagens. Então, já fui dado como morto várias vezes, tanto quando tive acidente, porque circularam imagens minhas, eu todo ensanguentado. As pessoas circulou a informação: o Cadangue faleceu num acidente. Já fui chorado em gondola. Então, já fui chorado várias vezes. Então, esse tipo de histórias também fazem parte de mim, e são histórias de superação. Mas há coisas que acontecem, se calhar, para te destacar, isso é bíblico. Lembro-me que depois do atentado que sofri, prontos, tive uma distinção. Veja que uma
1: Ah, por acaso essa
2: distinção
1: distinção
2: na
1: na Alemanha?
2: França, sim,
1: Sim.
2: tive o prémio Impacto. Aquele prémio não concorri, fui atribuído pela Repórteres Sem Fronteiras. Tive que receber o prémio na França. Portanto, acho que era mesmo para ser conhecido. Veja que é a primeira vez que um moçambicano ganha aquele prémio, né? E esta foi a 34ª edição. Significa em 34 anos do Prémio Repórter Sem Fronteiras, fui o terceiro africano. É um prémio que geralmente ganham
1: Um
2: os da Al
1: privilégio, um
2: Jazeera,
1: privilégio.
2: os CNN,
1: Sim.
2: mas desta vez o prémio foi para Gondola.
1: Verdade.
2: E para mim foi uma honra estar numa sala e ver meu nome a ser chamado. Portanto, receber aquelas honras todas. E, portanto, o jornalismo tem dessas. E tem momentos maus, momentos bons. Mas o importante é que estou aqui, não vou vergar, vou escrever aqueles assuntos que incomodam. Pronto, disse que há um autor que diz que jornalismo é dizer aquilo que a pessoa não quer que seja dito. E o resto é publicidade. Então, não, vou, vou, vamos continuar a dizer aquilo que não querem que seja dito.
1: Carlos Cadangue não tem esse receio que, além daquilo que são as intenções, mas também outras formas que as pessoas queriam, que são mais por palavras e por mensagens, ou por aquilo que é desconstruir a sua imagem, construindo uma imagem negativa.
2: Bom, uma das coisas que eu sempre faço é aquilo que eu sempre digo, fingir demência. Fazer de conta que as coisas não estão a acontecer. Eu sei dizer que sou muito falado
1: O que é
2: e
1: que falam do Carlitos Cadanque? Já agora.
2: falam muita coisa. Eu já ouvi dizer que a casa que eu tenho construíram para mim. Mas porque as pessoas não sabem outra coisa que eu faço. Mas o Júnior, por exemplo, que me conhece, sabe, ah, não, esteve a trabalhar coisa X, esteve a fazer isto. Então as pessoas procuram denegrir de várias formas.
1: Muito bem, estamos nos minutos finais.
2: Mas
1: Mais
2: um
1: um
2: tema
1: tema musical
2: musical para
1: para encerrarmos
2: encerrarmos. E
1: e a sua
2: sua mensagem
1: mensagem
2: final.
1: final.

0: ti. Todo agudo para o seu Pedro Munhava.
1: Todo ouro, todo amor.
0: O ouro perfeito para Pedro Munhava. Duas da madrugada para toda a República de Moçambique. E esta continua sendo a companhia amiga da Rádio Moçambique, emissora provincial de Manica. O nosso número está aberto. Ligue para nós, 84 80 27 638. Atenção que este número não é para mandar SMS, porque nem eu sei onde é que está o telefone, porque quem está a manejar tudo isto chama-se Zé Augusto Hades. Zé Augusto Hades é quem está a manejar isto, o PCA dos suplementos é quem está a manejar isto tudo. Por isso, não mande SMS, porque não valerá a pena. Boa noite.
2: Boa noite, doutor.
0: Com quem tenho o prazer de falar, de onde é que nos fala?
2: Aqui está a falar com Elias Fenias Mek, estou aqui na Manica, aqui.
0: Senhor Elias Fenias Mek, fale-nos um bocadinho, como é que vai ser o seu fim de semana?
2: Meu fim de semana...
0: Como é que amanhã... está sendo, aliás? Começou ontem, né? Começou ontem às 15h30.
2: Não entendi nada.
0: Eu disse fim de semana, começou ontem às 15h30, né? Sexta-feira.
2: Sexta-feira? Ontem sim.
0: Ah, estava a pensar hoje é sexta-feira de novo?
2: Nada, já entramos no sábado.
0: Já entramos no sábado, né?
2: Sim.
0: Ah, eu estava a pensar que hoje é sexta-feira de novo.
2: Alright.
0: Vocês vão dizer alright, né? Andítica?
2: Yeah.
0: Ah, jacanaca. Andítica.
2: É verdade, seu locutor.
0: Ok, tudo bem. Eu estava a perguntar ontem o que é que fez, o que é que vai fazer hoje sábado, amanhã?
2: Onde estive no serviço, eu trabalho de noite, o guarda. Amanhã o guarda, depois até no domingo vou para a igreja.
0: Hoje está de folga, né?
2: Nada, não tenho folga, nada.
0: Assim estamos a trabalhar juntos, assim?
2: Sim, estou no serviço, assim, seu locutor.
0: Ei. Sabe que vigilante é proibido escutar rádio, né? É? Depois está a ligar mais para a rádio. Você sabe que é proibido, né?
2: Ligar para a rádio?
0: Não, vigilante não pode escutar rádio. Você sabe disso, né?
2: Ah, nada. Onde eu estou é bom.
0: É bom, né? Mas regras de vigilância, não pode escutar rádio.
2: Porque afinal,
0: assim que estamos a falar, ladrão pode estar a entrar. Se está a ver, você está atrapalhado a escutar a rádio, a ligar para a rádio.
2: Ah, imagina de onde eu estou a trabalhar aqui. É muito sempre aqui.
0: Ah, não tem sítio que não tem ladrão. Não pode falar isso. Depois está...
2: Okay.
0: Doutor,
2: imagina de onde estou a trabalhar. Sim, Aurei, sim. Se disse assim, Aurei, disse assim mesmo. Mas onde eu estou, é muito simples.
0: Ah, ok, tá bom. Beijos e abraços para quem vão.
2: O meu abraço vai a minha esposa chamada Rita Froquinha e o meu pai, o meu.